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1: Glória a Deus, maravilha! Hoje é segunda-feira, essa semana começou ontem, já vem aí no embalo com notícias boas. Nós estamos preparando aí para essa poderosa campanha que se inicia, né? Nesta quarta-feira, campanha da Aliança, e nós vamos estar aqui com muita surpresa. Vai estar junto conosco o apóstolo Wilson Caetano, vindo diretamente de Juiz de Fora, com uma palavra profética para o nosso coração. Nós vamos estar recebendo também, nesta oportunidade, Israel Santos. Quem conhece Israel Santos? Você sabe daquele hino? O Joquebede, Moisés não vai morrer, eu posso ouvir o choro do bebê. Então é nessa quarta. Você não pode ficar de fora, venha participar conosco. Tem muita coisa boa chegando, tem algo acontecendo extraordinário nas nossas vidas. Venha participar na Avenida Brasil 3897, coração de Valadares, primeira igreja do Evangelho Quadrangular. Venha receber o seu milagre. Veja aí.
2: A igreja, 30 anos atrás, ela não tinha estrutura, ela não tinha retiro, ela não tinha encontro. Ela não tinha discipulado. A igreja, há mais de 30 anos atrás, o que é que ela tinha? Mal e mal uma escola bíblica, mal e mal a oração que o povo fazia, o monte. E aí você percebe o seguinte: olha a vida dos crentes de 30 anos atrás, já está velhinho, já não consegue vir em todos os cultos, mas briga com a família porque quer estar no culto, quer estar de manhã, quer estar à tarde, quer estar à noite, porque os crentes antigos aprenderam o segredo. Qual que é o segredo, apóstolo? O segredo é permanecer.

0: de ouvir a minha oração. Mas é porque eu sei que o teu nome vai ser glorificado mais uma vez na minha vida.
1: Eu não acreditava, eu já tinha visto. Aí eu não acreditava, eu falava com a minha mãe que eu não cria que as pessoas eram curadas aqui na hora. E minha mãe falou: minha filha, a sua cunhada foi curada de cisto. E eles queriam me trazer, eu falei: eu não vou, eu tô passando muito mal. E eu creio que o Senhor preparou esse momento para que eu acreditasse, para que acontecesse comigo, para que eu cresse que Ele cura sim.
2: E agora, pela graça de Deus, esse Deus maravilhoso me curou até do que eu não pedi.
3: Tá tudo aliviado, gente.
0: É verdade, Deus cura mesmo.
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5: O Mar da Galileia foi e é um palco de grandes milagres. Até hoje, quando pessoas vão em caravanas para a Terra Santa, no Mar da Galileia, eles experimentam grandes experiências, grandes milagres. Já conversei com várias pessoas que foram à Terra Santa, e no momento ali que eles estão num barco, passando ali o Mar da Galileia, ou no trajeto ali, beira-mar, eles recebem milagre, contam testemunhos, eles sentem a presença real de Jesus naquele lugar. Não é diferente de nós, nós sentimos a presença real de Jesus aqui neste lugar. Jesus, ele disse para a mulher samaritana, quando ele a encontrou à beira do poço de Jacó, aquela mulher, ela tinha uma dúvida que martelava na cabeça dela, e ela fez a pergunta para Jesus. Por isso é importante, irmãos, quando nós temos alguma dúvida em nossa caminhada, será que eu estou fazendo a vontade de Deus? Muita gente me pergunta: pastor, eu tenho ido à igreja, tenho feito a campanha, mas tem algumas coisas na minha vida que não mudam. Será que eu estou fazendo a vontade de Deus? Falei: irmãos, sempre há algum irmão ou um irmão que me pergunta. Fala assim: é tão fácil você saber se está fazendo a vontade de Deus. As escrituras, elas nos norteiam, ela fala o que devemos fazer. Se você estiver pautado na palavra de Deus, você certamente está fazendo a vontade do Senhor. É só obedecer a palavra de Deus, não tem rodeio, não precisa de malabarismo para você mostrar que está fazendo a vontade de Deus. Você demonstra fazer a vontade de Deus obedecendo as escrituras, andando de acordo com o que o Senhor fala, com o que o Senhor manda. Uma das provas disso é o que está dentro desse texto que eu vou ler aqui. Um homem falho, talvez presunçoso, cheio de si, mas quando ele resolveu fazer o que Jesus mandou, ele passou a fazer a vontade de Deus. Ele passou a cumprir aquilo que o Senhor nos orienta. Então, a pesca maravilhosa é a palavra que eu quero trazer ao coração da igreja nessa manhã. Pesca maravilhosa e transformação de pescadores de peixes para pescadores de homens. Um homem que era pescador de peixe, depois que passou a ouvir a voz do Senhor, ele passou a ser pescador de homens. Ele teve uma evolução, ele subiu um degrau na sua vida, mais próximo do Senhor, passou a andar com Jesus, passou a desfrutar ali da intimidade de Jesus, dos ensinamentos mais de perto. É tão importante quando você tem alguém que está acima de você e você tem acesso ali a ter ensinamentos mais próximos com eles. Eu digo isso que nós temos um pastor que depois do culto nos chamam para a sala, para conversar, para orientar. Então nós temos acesso aos ensinamentos mais próximos com ele. Isso é importante para a nossa vida. E assim como Ele usa o nosso pastor, Ele usa a nossa vida também. E pode usar a vida de cada um. Tão somente nos coloquemos na posição de receber a orientação de Deus e seguir. Então isso é importante. Olha o que a palavra de Deus diz. Lucas capítulo 5, do verso 1 ao 11. Uma narrativa de uma história. E qualquer um que lê e seguir da forma que está explanada nas escrituras vai ter êxito, assim como aqueles homens que estavam ali naquele momento tiveram. E aconteceu que, apertando a multidão para ouvir a palavra de Deus, estava ele junto ao lago de Genezaré. Vendo que eu falei ali um pouco antes que o Mar da Galileia também é conhecido como Lago de Genezaré e também como Mar Tiberíades. Cada um tem a sua história, cada nome, que culminam ali no Mar da Galileia, onde Jesus estava chegando, apertado por uma multidão, sedentos para ouvir a palavra de Deus. Assim como vocês chegaram para ouvir a palavra de Deus, e através de ouvir a palavra de Deus, vocês recebem um milagre necessário para a sua vida, para a sua casa e para a sua família. Assim como quantos estavam ali seguindo a Jesus para ouvir a palavra de Deus, receberam um milagre, foram transformados e impactados juntamente com a sua casa e com a sua família. Aquela multiplicação, aquele impacto que aconteceu ao Mar da Galileia naquela época é transferido aqui para a primeira igreja do Evangelho Quadrangular no dia de

irmão pediu-lhe que o afastasse um pouco da terra. Presta atenção nessa palavra aqui, afastar um pouco da terra. Essa palavra aqui é uma chave na nossa vida. Às vezes, nós estamos longe de ouvir a voz de Jesus, de ter uma instrução, porque nós estamos muito presos às coisas dessa terra. O barco de Pedro não pegou nada, mas quando Jesus falou assim, afaste um pouco da terra, eu vou ensinar vocês coisas do céu. Talvez vocês estão muito presos a informações deste mundo, dessa terra. Talvez você está buscando uma logística dessa terra que não está te dando resultado. Mas quando eu liberar a logística do céu sobre a tua vida, o resultado virá. A bênção do Senhor será liberada sobre a tua vida. E Pedro obedeceu, liberou o barco para Jesus. Pode entrar no barco, Jesus. É muito comum eu ter um pensamento e uma condição de trabalho e achar que sou muito eficiente e não depender de Deus. Eu faço as coisas do jeito que eu penso, mas não, tem que ser desse jeito. Chega alguém para dar uma instrução de Deus para a sua vida, você logo mede a pessoa, até por escolaridade, fala assim, mas fulano, eu estudei mais do que ele, eu sei mais do que ele. Ele está falando isso como que ele não tem entendimento nessa área. Irmãos, todo entendimento ele vem do céu. Talvez a pessoa pode não ter entendimento, mas ele tem intimidade com Deus. E Deus pode colocar na boca dele uma palavra que vira uma chave na tua vida. Eu não canso de falar sobre o testemunho do Matos Nascimento, quando a esposa dele foi curada de um câncer. Procurou todos os médicos na época e não conseguiu resultado nenhum. E um dia, voltando para casa, disse que o Espírito Santo conduziu o carro dele para ir para um lugar ermo. Chegou num lugar rural, abriu uma porteira, entrou por uma terra, um chão de terra dentro, encontrou ali um senhor simples, capinando ali com a enxada, com a mão toda calejada. E numa conversa ali, um pedido de informação para aquele homem, como voltar a encontrar a estrada principal, aquele homem foi tomado pelo Espírito Santo, começou a orar pelo Matos e pela sua esposa, levantando a mão calejada, fez uma oração, quando ele orou para que Deus repreendesse o câncer do útero daquela mulher, nem útero ele sabia falar, ele falou útero. A palavra estava fora de conhecimento das pessoas, mas Deus tinha colocado na boca dele uma palavra para liberar um milagre para a vida daquele que crê. Eu estou falando isso aqui, o Espírito Santo ele me direciona que talvez eu vou medir quem está liberando a profecia na minha vida, talvez eu vou medir quem é que está ministrando um milagre na minha vida. Não precisa de você medir, basta tão somente você crer. Jesus, ele não disse para aquela pessoa que chegou para ele precisando de um milagre, dizendo assim, você pode me medir se eu sou capaz de liberar o milagre ou não. Jesus falou isso? Não. Jesus disse assim, se você crer, verá a glória de Deus. Nessa manhã a glória de Deus está liberada para entrar na vida de cada um que crê. Você que saiu da tua casa para buscar um milagre da parte de Deus, vai levantando a tua mão para receber. Coloque a tua mão em posição de receber aí, que tem bênçãos advindas dos céus para a tua vida, para a tua casa e para a tua família. Uma palavra só que Jesus liberar sobre a tua vida, o milagre acontece. Assim como aquele centurião de Cafarnaum disse para Jesus, eu não sou digno que entre em minha casa, mas uma só palavra que o Senhor disser, o meu servo será curado. Tem cura de Deus sendo liberada, que na primeira igreja do Evangelho quadrangular vai recebendo, você que crê, você que tem condições de acreditar.

0: aqui nesta manhã, operando milagres que você precisa e veio buscar, você vai levar para a tua casa. Quem crê, bate palma. Quem recebe, dá glória. Aleluia. Ore canto, ramastre, andarai. Aleluia. E entrando nos barcos, que era o de Simão, pediu que lhe afastasse um pouco da terra. E assentando-se, ensinava do barco a multidão. Jesus estava ensinando como é que recebe o milagre. É obedecendo a palavra. É aplicando no coração, como o salmista disse assim: guardei a tua palavra no meu coração para não pecar contra o Senhor, para eu não errar o alvo. Eu preciso de alcançar o meu milagre, eu tenho que aplicar a palavra de Deus no meu coração. Verso de Números, já está no lugar. E quando acabou de falar, disse a Simão: faze-te ao mar alto e lançai as vossas redes para pescar. E respondendo, Simão disse: mestre, havendo trabalhado toda a noite, nada apanhamos, mas sobre a tua palavra eu lançarei a rede. E fazendo assim, colheram a grande quantidade de peixes e rompia-se-lhe as redes. A rede quase estava arrebentando, arrastando tanto peixe que Jesus liberou na vida de Pedro. Por causa de quê? Por causa da obediência. Cada peixe grandão, era muito grande os peixes. Em João a Bíblia diz que foram 153 grandes peixes. E as redes quase se romperam. Mas Pedro estava colhendo um milagre por causa da obediência à palavra de Deus. Irmão, já imaginou se Pedro encrespasse ali dizendo assim: eu não vou lançar rede. Eu já conheço palmo a palmo desse mar aqui. Ó, todo dia eu saio para pescar. Eu sei a hora certa de pescar. Eu trabalhei a noite toda, que é a hora da pesca, e não pesquei. Agora durante o dia eu vou lançar a rede, vou perder meu tempo. Já pensou se Pedro, tendo avançado tantas vezes ali no mar da Galileia para pescar, e agora ele resolve parar por causa de um capricho, porque ele conhecia as artimanhas da pesca, horário certo, jeito de lançar a rede. Você já pescou com alguém, irmãos, com anzol, beira do corgo? Já pescou? Você já pescou com alguém que quer ensinar você como é que coloca a isca no anzol? Como é que você coloca o anzol, se você coloca para lá da correnteza, para cá, e fica te governando ali toda vez? Você fica só com a vara assim, não para, não foca no negócio, não pega nem um peixe. Parece que foi enviado ali para te distrair, para você não pescar. Tem gente que vai para distrair você para não pescar. O Pedro, se ele fosse nessa condição dessas pessoas que ensinando, ele poderia falar com Jesus: Jesus, o senhor quer me ensinar a pescar? Eu nasci aqui perto, aqui, eu, desde menino eu pesco. O senhor tem ideia? Eu sou empresário no ramo da pesca. Pesco todo dia. E o negócio hoje deu errado. Não adianta não. Mas ele tinha um coração quebrantado. Ele era ensinável. E a Bíblia diz que um coração quebrantado e um espírito contrito, Deus não rejeita. Quando eu tenho um coração quebrantado diante de Deus, Ele não me rejeita. Mas por mais pecador que eu seja, por mais errado que eu viva, quando eu confesso e deixo, eu alcanço misericórdia. Deus está sempre pronto para me receber da maneira que eu sou. Mas se eu tenho um coração quebrantado, agora se eu tenho um coração de pedra, coração endurecido, não adianta, o céu fica de bronze, o chão fica de ferro. Eu posso semear que não brota, eu posso orar que a bênção não vem, a resposta não chega, porque o bronze está acima de mim, não por causa de Deus, mas por causa de mim, por causa da minha desobediência, por causa da minha arrogância. Mas quando eu me humilho na presença do Senhor, Ele me exalta. A Bíblia diz assim, ó: humilhai-vos, pois, debaixo da potente mão do Senhor, e no tempo oportuno ele vos exaltará.
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3: Ó grande Deus e poderoso Pai, eu apresento a vida de cada um dos teus filhos que estão nos ouvindo aqui através da Rádio 104,9 FM. Meu Deus, abençoe a vida de cada um. Libera, meu Deus, tudo que está travado no mundo espiritual. Repreenda tudo aquilo que não presta e não provém do Senhor. Abre as comportas do céu sobre a vida deste que crê. Meu Deus, dá condições favoráveis para que eles possam prosseguir na jornada, para que possam receber os benefícios do céu sobre a vida deles. Meu Deus, eu oro neste momento com a certeza e a convicção de que o Senhor ouviu esta oração e já liberou resposta dos céus. Eu te agradeço em nome de Jesus. Amém e graças a Deus.
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5: 7h48.
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24: Alô, alô, alô, minha gente querida. 5 minutos agora faltando para as 8 da manhã, 7h55. Estamos chegando. Alô, alô, alô, Brasilzão.
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24: Bom dia, minha gente querida, querida governador Valadares, no último dia do mês de agosto, dia 31/8/2026, segunda-feira. O tempo tá passando rapidinho, né? 7h55. Eu sou Tony de Oliveira e a partir de agora vamos ficar juntos com a permissão de Deus até meio-dia. Até as 9 horas da manhã, café com louvor. Até meio-dia, bom dia, alegria. Último dia do mês de agosto, 31 de agosto. Rapaz, o tempo tá indo embora muito depressa, né? Passando rapidinho mesmo. Lá nos transmissores, Carlinhos trabalhando conosco. Na OPEC, Operações Comerciais, Tayane Cristiane, produzindo o programa João Vitor Rolando. Aniversariante, hoje é seu aniversário. E no último dia do mês de agosto, você sopra velhinhas. Parabéns, felicidades, muitos anos de vida. Que o Senhor Jesus te abençoe, guarde e proteja. Feliz, feliz aniversário.
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24: Muito bom dia, minha gente. Começando mais uma semana, mais uma temporada juntos. Vamos lá, minha gente.
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24: 7 horas e 57 minutos no último dia do mês de agosto, 31/8. Caminhoneiro, bom dia, motorista, bom dia, dona de casa, meus amigos e minhas amigas que nos acompanham diariamente de segunda a sábado, sempre nesse horário até meio-dia. Obrigado pelo seu carinho, pela sua companhia, obrigado pela sua audiência. 7h57, com uma semana recheada de informações, muita coisa para você. 23 graus agora, não há previsão de chuvas para hoje. Umidade relativa do ar a 75%, uma manhã ensolarada, ventos a 8 km por hora. Muito bem, as principais notícias, as informações que são destaques em Valadares, em Minas, no Brasil e no mundo. Ei, bom dia, bom dia. Nova 381 iniciando instalação de sistema que pesa caminhões em movimento na BR-381, 758. Congresso deve analisar 5 pautas em esforço concentrado nesta semana. A escala 6x1 e taxa das blusinhas estão na lista. Pequenos negócios, crédito pode ajudar empreendedores a manter e ampliar. Conecta Saúde 2026 debate integração do cuidado e uso de dados na saúde. Eleições 2026, nós vamos falar sobre esse assunto. Bolsa Família, pé de meia. 7h58, vamos abordar esses assuntos no programa de hoje. Pois é, minha gente, para quem está ligado, ligada com a gente, Campeonato Mineiro Feminino, vamos saber quando vai ser a estreia do Democrata de Valadares. 1h08, queimadas deixam 27 mil clientes sem energia no leste de Minas em 2026. É uma luta, né? Prazo para concurso da Câmara de Governador Valadares termina hoje. Salários chegam a R$ 5,1 mil. Um minutinho faltando para as 8 horas da manhã. Caminhoneiro, taxista, você no Uber, no aplicativo, onde você estiver, hein? Um abraço, um carinho muito grande. E aí, como é que você está, meu irmão? Tudo bem? Tudo certinho? Tudo beleza? Tribunal Superior Eleitoral suspende propaganda de Lula que cita Flávio. Estados Unidos da América fazem primeiro ataque ao Irã desde julho e Teherã retalia. Setembro terá folga prolongada. Vamos conferir o calendário daqui a pouquinho. As principais notícias do Brasil e do mundo a partir de agora. 8 horas da manhã. Ei, João Vitor, com reservas, Cruzeiro não se encontra, perde para o Vasco pelo Brasileirão. Arthur Jorge poupou titulares para o clássico decisivo pela Copa do Brasil e viu o time ser derrotado por 3-1 para o Cruz Maltino em São Januário, no Rio de Janeiro. 8 horas em pontinho, o Atlético Mineiro vence o Vitória, ganha 2 posições no Brasileiro. Pois é, hein, rapaz, qual é a boa? Galo jogou bem, se aproveitou de erros do adversário para triunfar pela competição nacional. Vamos falar sobre esses e outros assuntos no programa. Agora 8 horas em pontinho. A nossa enquete de hoje, ela pergunta em nome da Engelmig Acabamentos. É possível estar em comunhão com Deus sem frequentar alguma igreja? Na sua opinião, meu querido, minha querida que me ouve, é possível estar em comunhão com Deus sem frequentar alguma igreja? Você vai participar no 33 99961-0104. Mensagem de áudio 33 99961-0104. 8 horas e 1 minuto.

Senhor Jesus Cristo, querido e amado Deus, nesta manhã de segunda-feira, no último dia do mês de agosto, nós entramos em espírito de oração na Tua presença, ó Deus. Primeiro, para Te agradecer por tudo, por mais um final de semana e por esse início de semana que nós estamos começando. Obrigado, ó Deus, diante de tantas lutas, problemas e dificuldades, ainda assim até aqui o Senhor tem nos ajudado, mesmo não merecendo. Querido Deus, visita nesta manhã esta pessoa que precisa muito de uma ajuda material e também espiritual. Visita este homem, esta mulher que de repente passou por um domingo difícil, de preocupações, de tribulações, pessoas que às vezes dizem: amanhã é segunda-feira e eu tenho tantos compromissos, como é que eu vou fazer para conseguir realizar e cumprir os compromissos? Nós precisamos aprender diante da palavra de Deus que o Senhor nos ensina e nos orienta: buscai primeiro o reino do céu e as demais coisas lhe serão acrescentadas. Senhor, perdoa-nos porque muitas das vezes nós não buscamos o reino do céu em primeiro lugar. Ele fica sempre em segundo ou em terceiro lugar. Querido Deus, ampara cada um de nós nesta manhã. Sonda esses corações. Visita agora esse lar, esta família que nos ouve longe ou perto. Pessoas que estão nas clínicas, presídios, orfanatos, manicômios, hospitais. Pessoas que estão enlutadas, desempregadas, morando debaixo dos viadutos. Pessoas que estão passando por momentos difíceis. Lutas e mais lutas, dificuldades e mais dificuldades, no espiritual e no material. Quando o espiritual vai mal, o resto tudo vai mal. Então o que nós precisamos é de consertar o nosso altar diante de Deus, para que as demais coisas nos sejam acrescentadas. E se você passa por uma luta e por uma dificuldade e está firme com Deus, saiba que esta tempestade vai passar. Jó passou por momentos difíceis e lutas que pareciam impossíveis de serem vencidas. Mas o Senhor esteve com ele e o abençoou em dobro. Querido Deus, que este ouvinte, onde ele estiver nesta manhã, receba a vitória, receba a prosperidade, receba vida, saúde. Que esta pessoa que nos ouve nesta manhã, que esta segunda-feira, que é o último dia do mês de agosto, que ela consiga realizar tudo, tudo, tudo que ela precisa, na vida espiritual, na vida material, porque quando nós estamos nesse mundo, nós dependemos das coisas do mundo, as coisas materiais. Então que esta pessoa receba agora toda a prosperidade, toda a vitória, porque o Senhor, meu Deus, o Senhor é Deus, o Deus que abriu o mar vermelho, que ressuscitou, que mudou vidas, que mudou história. Então, ó Deus, muda essa vida agora.

0: Marcos Paulo, ele é Deus. 8:10 agora. Bom dia.
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0: 104 FM, 24 horas no ar. Bom dia para você que tá ligadinho, ligadinha com a gente. Começando mais uma jornada. 8 horas e 10 minutos agora, 8:10. E aí, como é que você tá? Tudo bem? Tudo jóia? Tudo beleza? Muito bem, rapaz. Ontem eu tomei um cafezinho gostoso na parte da tarde com meu querido amigo e a família dele lá. Eita, Zezinho, lá da loja de bicicleta Pai e Filhos. Um abraço aí, Zezinho, pra você, pra sua esposa, Roseli, pro Jonathan, pra sua filha, pra toda a família aí. Deus guarde, ampara, proteja você aí. Eita, um abraço, Zezinho. Ontem matamos saudades, né? E eu dei uma passada lá, rapaz, Zezinho não é brinquedo não. Hã? Gente boa. Bom, o Zezinho é bom igual o coco da Bahia. Ô Zezinho, um abraço. Deus te guarda aí, te ampara, te protege, meu querido. Senhor Jesus esteja aí abençoando você e toda a sua família. Lorival lá na América. Ô Lorival, bom dia. Bom dia, Tony. Tô ligado aqui, mandando um alusão pra Silvânia. E pra Lorena, opa, Lorival, eita, um abraço aí, meu amigo. Tá lá nos Estados Unidos. 8 horas e 11 minutos. Bom dia! Pois é, a nossa enquete hoje tá perguntando, será que é possível estar em comunhão com Deus sem frequentar alguma igreja? Você, na sua opinião, acha que é possível? Qual é a sua opinião? Você pode falar, você pode mandar sua mensagem de áudio. Grava para mim aí no 33 99961 0104, em nome da Engelmig Acabamentos. É possível estar em comunhão com Deus sem frequentar alguma igreja? É você que vai me ajudar a fazer o programa falando desse assunto hoje. Tá bem? Tá bem, tá bem. Então vamos abrir o nosso giro de informações. A gente começa por Brasília com o Marquesan Araújo. O Congresso deve analisar 5 pautas em esforço concentrado nesta semana. A escala 6x1 e taxas das blusinhas estão na lista. Vamos lá para Brasília. Informações chegando, chegando.
2: O Congresso Nacional deve concentrar as votações nesta semana em 5 temas que estão na agenda acordada entre o governo e as presidências da Câmara e do Senado. A programação está prevista para o período de 31 de agosto a 4 de setembro. Entre as propostas está a que prevê mudanças na jornada de trabalho e pode acabar com a escala 6x1. A matéria já passou pela Câmara e agora é analisada pelo Senado. Também está na lista a PEC da Segurança Pública. O texto altera a distribuição de competências entre União, estados e municípios na área. Outra prioridade é a medida provisória que suspende a cobrança do imposto de importação de 20% sobre compras internacionais de até $50. É a chamada taxa das blusinhas. A medida precisa ser aprovada pelo Congresso para continuar em vigor. O prazo de validade termina em 8 de setembro. Os parlamentares também devem analisar o projeto que cria um regime tributário específico para serviços de data centers. A proposta é conhecida como Redata. Segundo o governo, o programa pode estimular até R$500 bilhões em investimentos no setor. Fecha a lista o projeto que cria a Política Nacional de Minerais Críticos e Estratégicos. A proposta estabelece regras para a exploração desses recursos e define critérios para a participação do Brasil nesse mercado. As 5 matérias devem ser analisadas ao longo desta semana, mas o cronograma das votações ainda pode sofrer alterações durante a tramitação no Congresso. Reportagem Marquesan Araújo.
0: Obrigado, Marquesan. Alô, meu amigo Jonas Silotti. Jonas está lá na chácara agora, né? Deve estar tomando aquele cafezinho gostoso lá no meio da bicharada. Ô Jonas Silotti, um abraço aí, meu amigo. Tá tudo beleza com você, certinho? Bom, vamos pro preço do café. Quem tá na linha de Brasília, Sofia Duarte, trazendo o mercado agropecuário.
3: O preço do café arábica abre esta segunda-feira, 31 de agosto, com baixa de 0,81%. A saca de 70 quilos é negociada a R$ 1.728,71, na cidade de São Paulo. O café robusta, por outro lado, teve alta de 0,55%, sendo comercializado a R$ 1.027,55. No mercado de açúcar cristal, o preço subiu 1,33% na capital paulista. A saca de 50 quilos está cotada a R$ 112,06. Em Santos, o açúcar apresentou baixa de 1,86%, com a mercadoria negociada a R$ 125,70, na média de preço sem impostos. Já a saca de 70 quilos do milho é vendida a R$ 79,51, após alta de 0,77%. Os dados são do CEPEA. Reportagem Sofia Muniz.
0: Muito bem, 8 horas 16 minutos agora. 8h16, último dia do mês de agosto. Hoje, dia 31. Pequenos negócios, crédito pode ajudar empreendedores a manter e ampliar as atividades. A gente traz as informações agora com a repórter Bianca Mingotti.
4: O acesso ao crédito pode ajudar pequenos empreendedores a manter as atividades, organizar o caixa e investir na expansão dos negócios. Em Abaetetuba, no Pará, o artesão José Roberto do Carmo Ferreira, conhecido como Beto, trabalha há mais de 40 anos com o Miriti. O ofício foi aprendido ainda na infância com o pai e hoje inclui brinquedos, peças decorativas e outros produtos vendidos para diferentes estados e também para o exterior. Formalizado como MEI, Beto já buscou crédito no Banco da Amazônia para manter a produção. Segundo ele, os recursos ajudam principalmente nas despesas com matéria-prima, tintas e mão de obra.
5: Assim que eu organizar a minha vida aqui, eu pretendo sim, porque isso aí foi de suma importância para mim, para a minha empresa, foi de suma importância. E a gente precisa, né, do capital de giro para estar trabalhando, como eu disse, falei, com tranquilidade, para ver o melhor momento de vender.
4: Em Belém, o crédito também ajudou o empresário Renan Couto, de 34 anos, a ampliar uma barbearia voltada ao atendimento infantil, depois de identificar a falta de espaços preparados para receber crianças atípicas. Ele investiu em uma estrutura maior, com brinquedos educativos e melhorias no atendimento.
6: Com a iniciativa do Baza Acredita, que é esse estímulo ao empreendedor, eu pude ampliar, sair do local onde eu estava para um local melhor, pude dar condições melhores dentro do espaço, né, para o nosso cliente.
4: Entre as opções oferecidas pelo Banco da Amazônia está o Baza Acredita MEI, voltado a microempreendedores individuais que precisam de recursos para investir, manter ou ampliar suas atividades. A linha atende setores como comércio, serviços, produção e artesanato. Para participar, é necessário cumprir requisitos como ser MEI, optar pelo Simples Nacional, ter apenas um estabelecimento e não participar de outra empresa como titular, sócio ou administrador. O gerente executivo de micro e pequenos negócios do Banco da Amazônia, Daniel Moura, destaca a importância do crédito para fortalecer a economia regional. Abre aspas. O lançamento consolidado do Baza Acredita marca uma nova era no atendimento ao microempreendedor na nossa região. Fecha aspas. O programa também reúne outras modalidades de microcrédito para diferentes perfis de empreendedores na Amazônia Legal. Reportagem Bianca Mingotti.
3: A saca de 70 quilos da soja inicia esta segunda-feira, 31 de agosto, com alta no interior do Paraná e na região litorânea de Paranaguá. No mercado paranaense, a soja registra aumento de 1,41%, com a saca negociada a R$ 151,32. Em Paranaguá, a alta foi ainda maior, de 3,04%, levando a cotação para R$ 159,76. No mercado de trigo, também houve aumento de preços nos dois estados analisados. No Paraná, a tonelada do cereal é comercializada a R$ 1.452,55. Já no Rio Grande do Sul, o produto é vendido a R$ 1.347,35. R$ 1,35. Os dados são do CEPEA. Reportagem Sofia Muniz.
0: 8 horas e 20 minutos, meu amigo Wilson Santos. Deus te abençoe, meu querido. Te guarda, te protege. Um abraço, Washington, lá no bairro Santa Terezinha, de Wilson Cardoso. Alô, Sabuca. Alô, Avenida JK. Eita, aquele abraço, hein? Tudo dessa turma aí. Rapaz, deixa eu mandar um abraço aqui. Ô, Lorival Machado. Ia contar um segredo, Lorival, aqui, mas não vou, não. Boa noite, não, Tony. Um abraço, segredo bom, rapaz, segredo bom. Deus te abençoe, hein, companheiro. Um abração pra você aí, tamo junto. Quero mandar um abraço aí pra o Nelson Lima Barbosa. Ele mora lá em Colatina. Um abraço, Nelson, um abração aí pra você. 8h20, vamos dar um intervalo e eu volto já.
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0: 8h21.
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4: Muito bem, minha gente. A enquete tá no ar aí, ó. É possível estar em comunhão com Deus sem frequentar alguma igreja? Qual é a sua opinião, hein? 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Pois é, minha gente, pois é, pois é. Bom dia, bom dia. É possível estar em comunhão com Deus sem frequentar alguma igreja? O que você me diz aí? Bom dia!
5: Bom dia, Tony! Tudo bem?
4: Tudo bem!
5: É a Natalina aqui de São Geraldo.
4: Ô, passando Natalina!
5: Te desejar uma ótima semana, tudo de bom pra
4: Amém.
5: Você, todos aí da rádio e para todos os ouvintes da 104 FM, a rádio do povo de Deus. Principalmente os daqui de São Geraldo, tá, Tony?
4: Opa!
5: Uma excelente segunda-feira para todos nós.
4: Para você também, minha amiga, que o Senhor Jesus te guarde, te ampare, te proteja, que você seja aí muito feliz com todo esse pessoal aí, tá bom? Deus esteja na sua vida sempre. Nossa querida amiga ouvinte, São Geraldo de Tumiritinga, a Natalina. Ei, Natalina, rapaz, eu não sabia que o Jonathan Rodrigues cantava música internacional, não, minha querida amiga Tayane. Ele canta também, mostra um pedacinho dele aí, hã? Mostra um pedacinho dele, eu não sabia. Ô, Jonathan, eu não sabia. Cadê ele cantando aí? Hã? Abre a linha pra mim aí, bota o áudio no ar. Como é que é?

E aí, hein? É internacional, tá? É internacional. É, Jonathan, um abraço, meu querido. 8 horas 33 minutos. 8h33. Bom dia, Gilvana Aparecida de Ibatiba. E Tony, adoro o seu programa. Manda um alô pra Ibatiba. Kilder de Souza aqui no centro. Um abraço pra Ângela e também pro Everson. A Nora Ney mora em Espera Feliz. Ô povo aí de Espera Feliz, um abraço. Como é que tá esse povo querido aí de Espera Feliz, hein? Vamos tocar louvor? 8h33 agora.

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0: Muito bem, 8:09 da manhã é o nosso Café com Louvor. Fabiana Anastácio de joelhos, Cícero Oliveira, Deus ama te ver sorrindo. Cris Duran, incomparável, Anderson Freire, a glória é tua.
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0: 8:53.
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5: Três minutinhos para as nove.
6: É clima de paz, é clima de adoração. A gente cantar junto pro Senhor, né?

0: 104.91, bom dia! É, a gente ouviu com muito louvor o Vaguinho. E aí, minha gente querida? E aí, você que tá longe, você que tá perto, participando, né? Aqui da nossa programação. Um alusão. Eita, que beleza. Quero mandar um abraço muito grande para você que tá ligado, para você que tá sempre participando com a gente. Ô, Donizete Costa, fala comigo, Donizete. Um abraço. O playlist fica pronto, montada a programação musical. Um abraço, querido. De 2 às 3 tem o Pediu Ouviu. Mas Deus te guarde, Deus te proteja, Deus te abençoe. Ô, Donizete, é possível estar em comunhão com Deus sem frequentar alguma igreja? Fala comigo aí, meu querido. Participa com a gente. 9:01. Eita, é isso aí, hein? O que nós temos que fazer? Fechar agora, né? O Café com Louvor. Vem aí o Bom Dia Alegria. 3 é demais, melhor de 3. De quem essa voz? Dose dupla. Tem muita coisa pra você. 9:02 é a hora certa brasileira. Que o Senhor Jesus te guarde, te ampare e te proteja. Que você seja muito feliz. Vem aí o Bom Dia Alegria.
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1: Alô, alô, alô, minha gente boa. Graças a Deus, estamos chegando. Vamos lá para a segunda etapa do nosso encontro até meio-dia. Bom dia. Bom dia, alegria. Alô, Brasil.
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1: Nove horas e 12 minutos.
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1: Ei, minha gente, para a segunda etapa do nosso encontro. Vamos lá, vamos lá. E aí, como é que você tá? Tudo bem? Beleza? Ô, dona de casa.
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1: 9 horas e 12 minutos. Começando mais um dia, mais uma semana. Último dia do mês de agosto. Amanhã é 1º de setembro. Tempo não tá passando, o tempo tá voando. Bom dia, caminhoneiro, taxista, você no Uber, no aplicativo, médico, professor, advogado, dentista, fisioterapeuta. Alô, GV Shopping, alô, alô, Mercado Municipal. Vamos trabalhar, vamos para mais um dia, minha gente. 9:13. Você participa no 33999610104. É possível estar em comunhão com Deus sem frequentar alguma igreja? Luiz Carlos de Souza de Barbacena. Bom dia, Luiz. Um abraço. Ele disse, Otônio, é possível sim. A gente precisa de estar conectado primeiro em Deus. 9 horas 13 minutos. Um abraço. Maricelma Siqueira, bairro Santa Rita. Ô, Maricelma, querido, um abraço. Bom dia. Ela disse, Tony, é possível estar em comunhão com Deus sem frequentar alguma igreja? Sim, é possível. Infelizmente, hoje em dia, existem pessoas que estão dentro da igreja e não estão em comunhão com Deus. Obrigado, querida. E a sua opinião, hein? 26 graus agora, não há previsão de chuvas, umidade relativa do ar 64%, ventos a 8 km por hora, uma manhã de tempo ensolarado. Alô, José Batista Filho, opa, Edistone, manda um alô pra nós aí, tamo ligado. Pouso Alegre, 21 graus agora lá. Zé, um abraço, viu, diz ele, tá com clima de chuva aí. E mandando um abraço aí para o motorista Adriano da Planalto, obrigado. Obrigado, Zé Batista, meu amigo, Pouso Alegre. Bom dia, Tony Reinaldo Pascoal, do Jardim Atalaia. Ótimo dia, semana abençoada, na presença do Senhor Jesus. Reinaldo Pascoal, do Atalaia. Deus te abençoe, hein, meu amigo. Que o Senhor Jesus esteja presente na sua vida, guardando você, protegendo e abençoando. 9 horas e 14 minutos. Ô, minha amiga Tayane, eu já terminei o mercado agropecuário. Ainda não, né? Tá faltando preço do boi gordo. São 9 horas e 14 minutinhos, então. Não vamos perder tempo, não, porque o tempo não passa. Tempo voa. Alô, Sofia Duarte. Vamos lá com o preço do boi gordo.
4: O preço do boi gordo teve uma redução nesta segunda-feira, 31 de agosto. Em São Paulo, a arroba é negociada a R$ 345,35. No mercado de frango, os preços apresentam aumento na Grande São Paulo, em São José do Rio Preto e em Descalvado. O quilo do frango congelado é vendido a R$ 7,32, enquanto o frango resfriado está cotado a R$ 7,39. Já a carcaça suína especial apresentou estabilidade nos atacados da Grande São Paulo, com o quilo comercializado a R$ 7,38. Entre os estados analisados, o suíno vivo teve declínio em Santa Catarina, onde o animal é vendido a R$ 4,58. Os dados são do CEPEA. Reportagem, Sofia Muniz.
1: 9:15. O Conecta Saúde 2026 está debatendo a integração do cuidado e o uso de dados na saúde. O repórter Marquesan Araújo fala direto de Brasília.
2: Integrar prevenção, atendimento e tecnologia para melhorar o acompanhamento dos pacientes é o principal tema da segunda edição do Conecta Saúde, que acontece dia 1º de setembro em São Paulo. O evento será realizado na sede da Federação das Indústrias do Estado de São Paulo, a Fiesp, e é promovido pelo SESI, pelo SESI São Paulo, pelo Conselho Nacional do SESI e pela própria Fiesp. Entre os temas estão a prevenção, o cuidado contínuo e a inteligência de dados, as linhas de cuidado e a integração entre atendimento presencial e digital. A proposta é aproximar informações, profissionais e tecnologias para reduzir a fragmentação dos serviços e permitir que o paciente tenha um acompanhamento mais coordenado. Segundo Thiago Tarrot, gerente de saúde integral do SESI, a ideia é usar os dados para conhecer melhor as necessidades da população e direcionar as ações de saúde.
5: No Conecta, a gente está trazendo justamente a lógica do cuidado coordenado, de como a gente pode melhor coordenar esse cuidado, porque a gente está trazendo de sair de um olhar fragmentado para um olhar contínuo. Então, a gente quer que, a partir desses dados que a gente tem, a gente consiga integrar essas informações de forma a gente poder entender melhor esse perfil populacional de saúde que a gente tem, direcionar melhor as ações, seja um público que precisa de uma intervenção de cuidado, seja para quem tem necessidade de fazer um programa de saúde.
2: A programação também prevê o lançamento do relatório Vigindústria Brasil. O estudo reúne informações sobre saúde e segurança de trabalhadores de diferentes regiões do país e aborda temas como sedentarismo, consumo de álcool, saúde mental e doenças crônicas. Essa é a segunda edição nacional do Conecta SUS. No ano passado, o encontro teve como foco a saúde digital, com discussões sobre telemedicina, aplicativos, inteligência artificial e prontuários eletrônicos. Na ocasião, uma pesquisa do Instituto Nexus apontou que 78% dos brasileiros tinham interesse em utilizar serviços de saúde digital. Reportagem Marquesan Araújo.
1: 9:18, agora 9:18. 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A enquete está perguntando: é possível estar em comunhão com Deus sem frequentar alguma igreja? Sim, é possível ter uma relação de fé e oração com Deus de forma individual. Mas a prática cristã tradicional ensina que a comunhão plena e o crescimento espiritual acontecem na vida em comunidade. Você pode orar, ler textos sagrados, buscar a Deus em qualquer lugar, como na sua própria casa. Claro, a fé envolve confiar e depender de Deus no dia a dia, independentemente de rituais em templos. Muitas pessoas vivenciam o sagrado de uma forma profunda, sem seguir dogmas de uma religião organizada. No cristianismo, a igreja não é um prédio, mas um grupo de pessoas unidas que apoiam umas às outras. A tradição bíblica compara o crente isolado a uma brasa fora da fogueira que tende a esfriar com o tempo. Então, se você manter uma comunhão, se você está ali presente, é maravilhoso. E certamente você vai estar ali, né, naquele fogo maravilhoso, tá bom? E a sua opinião, meu querido, minha querida? Manda para mim aí, 33999610104. Nós estamos perguntando na enquete se é possível estar em comunhão com Deus sem frequentar alguma igreja. 9:19. Vamos fazer agora o 3 é demais. 3 é demais. Quem vem aí? Ah, é ele aí, ó. O Glória. É o Matos? É o Matos? Então tá. 9:19. 3 é demais. Bota no ar aí.
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0: Matos Nascimento, bacana, né? Sou feliz, rei da glória, bondoso amigo.
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0: 9h28, bom dia, dona Maria. Um abraço, mandando um alusão pra sua neta Débora. Ontem foi o aniversário dela, né, dona Maria, aqui do Santa Terezinha. Ô Débora, vovó, dona Maria, mandando beijos pra você. Ontem foi seu aniversário, querida. Deus te abençoe aí, viu? 9h29. Alô, alô, alô, Jaino Cida, alô, Alex, alô, povo do Pérola, da JK. O Edmilson Cardoso, fala, meu amigo Samuca. Ô, rapaz, tem que mandar um alô lá pro bairro Penha. É, rapaz, Edmilson me mandou um áudio esses dias eu mandei. Vou anotar aqui, eu vou mandar agora aqui. 9h29.
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0: Olha a hora, 9h29.
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0: Muito bem, 104 FM, 9 horas e 34 minutos, 9h34 aqui no Bom Dia Alegria. Nós estamos recebendo com muito carinho aqui o nosso querido amigo Pastor Elias de Jesus. Ô, oh, Pastor Elias de Jesus, meu amigo. Bom dia, pastor, tudo beleza?
12: Olá, meu grande amigo Tony.
0: Tudo bom, companheiro?
12: Muito bom dia, tudo bem, graças a Deus, que maravilha.
0: Isso aí.
12: Paz seja contigo, meu
0: amém.
12: Amigo. E com todos os ouvintes também, né?
0: Verdade. E aí, pastor, como é que tá, hein? Chegou com um pouquinho de dificuldade, mas chegou, tá melhorando, né?
12: É, rapaz, eu tive de passar pelo médico ali agora, e aí eu consegui chegar até aqui a emissora.
0: Uhum.
12: E haja vista da dificuldadezinha, porque tem uns degraus pra subir.
0: É,
12: né? Mas eu vim aqui pra poder ver, né? Voz me ser. Né? A Tayane tá ali.
0: Todo mundo
12: e
0: aí,
12: todo
0: rapaz.
12: Mundo vendo aqui o Alessandro também.
0: Todo mundo.
12: Mas,
0: aí.
12: Enfim, é muito bom, é muito bom, né? É o local de trabalho, a gente se sente bem, a gente gosta. E chegando aqui, eu olhei e falei, meu Deus do céu, minha vontade de voltar logo. Mas
0: é
12: tem
0: verdade.
12: Que recuperar, né, Tony? Tá com os parafusos aqui no pé.
0: Quebrou o pé, né? Já
12: quebrou
0: tem o quê?
12: O
0: um mês, dois meses?
12: Não? Fez um mês agora que eu operei no dia 23. Domingo passado fez um mês que eu operei. É, eu quebrei no dia 16.
0: E aí, pastor, tem alguma previsão, alguma mais ou menos assim? O que o senhor acha aí? O que o médico fala aí?
12: Olha, Tony, segundo o médico, a previsão são 3 meses, né? Mas eu acho que não vai chegar.
0: Dias.
12: Eu acho que não vai chegar tudo isso, não. É,
0: uhum. Para tirar um gesso e tirar.
12: É, começar a fazer a fisioterapia, né? Então,
0: uhum.
12: Vai dar para mobilizar um pouquinho, andar um pouquinho. Não pôr o pé no chão, porque não pode pôr o pé no chão ainda, porque senão pode danificar, né? Os parafusos podem empenar.
0: Nossa,
12: foram 8 parafusos no calcânio que quebrou. Então,
0: rapaz,
12: tem que ter os cuidados, né? Se a gente não cuidar da gente, como é que vai cuidar dos outros?
0: Não tem,
12: né,
0: jeito, não.
12: E a gente sabe que a emissora aqui, a gente vai transmitir para a pessoa, é paz, é alegria.
0: É verdade.
12: É o louvor que entra nas casas para trazer uma alegria dentro de casa. É, o louvor tem o poder de trazer uma transformação.
0: Isso
12: ô, Tony, deixa eu falar mais um pouquinho aqui, eu posso?
0: Claro, à
12: ô,
0: vontade,
12: Tony, quando
0: meu amigo.
12: Quando eu estava começando meu ministério, tinha um pastor que ele era um enfermeiro. E ele auxiliava lá na igreja também, né?
0: Uhum.
12: Isso deve ter o quê? Uns 32 anos atrás.
0: Uhum.
12: Aí ele me chamou para ir na casa de uma noiva dele, hoje é a esposa dele.
0: Uhum.
12: Lá no Altinópolis. Ele tinha uma moto Grale, você lembra da Grale?
0: Demais.
12: Elefante, tinha um barulhão.
0: Isso.
12: E a gente
0: a
12: gente estava começando a subir, rapaz, e a gente ouviu um louvor, uma senhora cantando.
0: Ah.
12: Aí ele parou a moto no pé, no morro ali do Altinópolis, e começamos a ouvir a mulher cantando, e o Espírito Santo de Deus nos tomou. Começamos a chorar e falar em mistério.
0: Olha.
12: E glorificar a Deus. E, com a moto no pé, no morro ali do Altinópolis, e começamos a ouvir a mulher cantando, e o Espírito Santo de Deus nos tomou. Começamos a chorar e

0: tá o trânsito, eu mando, né?
1: É verdade. Bom
0: então,
1: demais da conta.
0: Mantendo a informação.
1: Lógico.
0: Então, a emissora aqui é isso aí, Tony, né? É a mais ouvida na cidade. Sou grato a Deus pela audiência, aos ouvintes fiéis que estão sempre ouvindo. Tem pessoas na mecânica, tem pessoas no posto de gasolina, tem médicos, tem enfermeiros, advogados,
1: rapaz,
0: né? Tem pessoas em restaurante cozinhando lá, a dona de casa nem se fala, arrumando a casa e ouvindo a 104 FM e bem informada também com as informações do jornalismo aqui, que
1: vamos
0: é
1: mais.
0: Excelente, eu vou dispensar comentário, né? Muito forte. Eu gosto muito de ouvir, Tony, porque o meu programa aqui é de 8 às 10, durante segunda a sexta, então tem o Voz do Brasil de 7 às 8, né? E eu sou muito ligado no jornal do rádio, que eu sempre ouvi, né, no tempo do meu pai, né? Eu sempre ouvi o rádio de 6, 7 faixas, né?
1: Sim.
0: Ficava ali sintonizado ouvindo.
1: Aquele antigão.
0: Antigão, bacana, isso. É. Então eu gosto muito da notícia, acho que ela chega primeiro do que da televisão.
1: Sim,
0: e
1: sim.
0: A notícia chegando no rádio eu acho muito melhor, então eu gosto muito. E principalmente aqui a 104 sempre mantém as pessoas bem informadas.
1: Bom demais da conta. rapaz, aqui ó, o Zezinho lá da loja de bicicleta, um abraço, pastor Elias, Tony.
0: Oh,
1: em nome
0: Deus.
1: Da loja, sempre nós fechamos a loja depois das 18 horas e nos faz companhia. Aí,
0: meu
1: ó,
0: Deus.
1: Lavando o carro, limpando, sempre tô ouvindo o pastor aí. Eita.
0: É o Zezinho, um abraço ao Zezinho.
1: Zezinho é uma lenda, não é?
0: É sim, cedo ouvi você colocando um trecho do Jonathan cantando inglês, né?
1: Verdade.
0: É, um abraço ao Jonathan Rodrigues.
1: Eita.
0: Zezinho lá da casa de bicicleta pai e filho, um grande abraço.
1: A Paula
0: abraço.
1: Tá mandando aqui, ó. A Paula tá dizendo, volta pastor! Tá fazendo falta.
0: Ê, Paula, Isabela, Rebeca, lá do Elvamão, grande abraço. Grande abraço. Ô, Glória!
1: Aí o pastor ficou feliz, né, pastor?
0: Aí a gente fica, né, Tony?
1: Feliz, verdade. Beleza,
0: maravilha.
1: Meu amigo. Tamo junto, então. Deus
0: obrigado,
1: abençoe.
0: Meu amigo.
1: E tomara que o senhor volte rapidinho, beleza?
0: Amém, com certeza.
1: Nosso querido amigo, pastor Elias de Jesus, é o homem do sucesso total. 9h40.
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0: Aplauda o senhor aí, gente!
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0: 104 FM, 956. 956, melhor de três, Cailane Frauches, Passa Lá em Casa, Jesus. Gerson Rufino, Quarto de Guerra, Samuel Messias, Todavia Me Alegrarei, bom dia. Mandar um abraço aí pra você que tá ligado com a gente, curtindo a nossa programação. Alô, seu Antônio, um abraço aí, seu Antônio. Como é que tá as modas com o senhor aí? Tudo beleza? Eita, seu Antônio, seu Tonzé lá no Cardo. Um abraço aí, seu Tonzé. Ah, ele gosta da música. Qual música que ele falou aqui, Tayane? Alma Cansada é essa? Olha pra mim aí, 9h56. Um abraço, seu Tonzé. Deus guarde, abençoa, proteja o senhor aí. 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É possível estar em comunhão com Deus sem frequentar alguma igreja? Ô, oh, minha amiga Dalva, tudo bem contigo? Bom dia!
1: Oi, pastor Elias, sou a Dalva aqui do Pena.
0: Oba!
1: Fica com Deus aí. Melhora pro senhor, Deus abençoa, viu?
0: É, pastor Elias.
1: Deus que guarda o senhor aí.
0: Passou por aqui.
1: Volta logo, nós tamo, o senhor tá fazendo falta no rádio, nós estamos sentindo falta do senhor, hein?
0: Oh,
1: melhora aí, Jesus cuida do senhor Elias. E da família.
0: Aí, ó, o pastor Elias veio me fazer uma visita hoje, é uma alegria muito grande, tá tomando um cafezinho lá conosco. Um abraço aí, pastor Elias, tá vendo aí? O Adalva tá mandando. Paula Ferreira, um abraço pra você também, Paula. Bom dia, obrigado pela sintonia. Abre a linha aí, João Vitor. Alô, alô, bom dia.
2: Ô, Tony, bom dia, paz do Senhor Jesus.
0: Amém.
2: Pra você e pra todos os ouvintes. Aqui é o Robson.
0: Pois não?
2: Aqui do Atalaia que tá falando. Ô, Tony, na minha opinião, Deus nunca vai nos abandonar.
0: Certo.
2: Independente se a gente está congregando ou não.
0: Uhum.
2: Mas o correto é a pessoa congregar.
0: Uhum.
2: É isso que Deus quer.
0: Uhum.
2: Né? Nós congregamos. Mas se caso a pessoa às vezes saiu da igreja, está em casa, né? às vezes alguma decepção teve dentro da casa de Deus,
0: uhum.
2: Né? Às vezes a pessoa fica sentida e fica em casa, ali orando, pedindo a Deus, para Deus mostrar um outro lugar, para voltar a congregar.
0: Uhum.
2: Eu acredito que Deus não vai abandonar nós, porque nós estamos em casa, não.
0: Certo.
2: Entendeu? Porque Deus não é o homem. O homem joga nós fora. Jesus não joga nós fora.
0: Uhum.
2: Entendeu? Jesus, por mais que nós estivermos em falha diante dele, ele sempre tem misericórdia de nós.
0: Uhum.
2: Então Jesus é seu irmão saiu da igreja, porque às vezes ficou sentido com alguma palavra, né? Às vezes o irmão também ficou, rebeliou, alguma coisa assim. É Deus é que sabe de todas as coisas, né? Então é Deus que vai julgar cada um, mas o que o Senhor vai abandonar a gente por causa que a gente às vezes se afastou um pouco da igreja, não está congregando, isso aí Deus não vai fazer nunca.
0: Sim.
2: Né? Porque ele fala que ainda que a mãe se esqueça do filho, ele, porém, o Senhor nunca se esquecerá de nós.
0: Verdade.
2: Então, acredito que o Senhor está com essa pessoa, mesmo que ela não está congregando em lugar nenhum. Mas o correto, o certo, ela voltar a congregar. Procurar uma igreja, voltar a congregar e esquece tudo que passou. O que passou, passou. Deixa lá para trás e vamos para frente com Jesus. Que aí dá tudo certo, tá bom?
0: Amém.
2: Eu
0: obrigado.
2: Agradeço aí a oportunidade. Tenha um ótimo dia para todos aí que estão nos ouvindo.
0: Tamo junto. Você tem que falar seu nome para mim. Ele falou no início aqui, o João Vitor, que eu não tô conseguindo localizar o nome dele. É, um minuto para as 10. Você é possível estar em comunhão com Deus sem frequentar alguma igreja? A enquete está perguntando aí, viu? 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Bem, então tá bom. Muito bem. Daqui a pouco nós vamos tocar um louvor pro meu amigo São Antônio lá, viu? Bota no ponto pra mim aí, viu, Cristiane? 10 horas é a hora certinha. Eita, beleza. Abre a linha aí. Opa!
3: Fala, Tony!
0: Fala, Zezinho!
3: Bom dia, meu amigo!
0: Bom dia!
3: Rapaz, eu achei que o pastor Elias estava aí para falar que tá voltando hoje.
0: Então, hein?
3: Sei, glória a Deus. Hoje à tarde vai ficar melhor ainda.
0: É o nosso querido.
3: Não. Mas é isso, meu irmão. Um abraço para todos vocês. Que Deus abençoe, que o pastor Elias volta mais rápido, né?
0: Isso.
3: E nós estamos juntos nessa caminhada.
0: Tamo junto. Isso aí. aí, Deus te guarde, te ampare, te proteja, meu amigo. Nós estamos juntos nessa caminhada. Você pode participar pelo 33 999610104. Participa com a gente aí, manda a sua mensagem, enquete, em nome da Engelmig Acabamentos, lâmpada 10 volts a R$2. Engelmig na obra, 10 horas, 1 minuto. É possível estar em comunhão com Deus sem frequentar alguma igreja? É o que nós estamos perguntando aí. A repórter Bianca Mingotti fala sobre as eleições 2026, e nós vamos conferir as atribuições de senadores e deputados. Vamos para Brasília, Bianca!
4: As eleições de 2026 serão realizadas em menos de 40 dias, no dia 4 de outubro. Este ano, os brasileiros vão às urnas para escolher representantes dos poderes executivo e legislativo, além de presidente da República e governadores. Os eleitores também vão votar para senador, deputado federal, deputado estadual e deputado distrital. Você sabe quais são as funções de cada um desses representantes? Senadores e deputados têm como principais atribuições elaborar leis e fiscalizar a atuação dos governos. Os parlamentares federais também participam das discussões e decisões que impactam a administração pública. No Senado, cada estado e o Distrito Federal têm 3 representantes. O mandato dos senadores dura 8 anos. Nas eleições de 2026, serão renovadas 54 das 81 cadeiras da Casa. Por isso, cada eleitor poderá votar em 2 candidatos ao Senado. Entre as atribuições dos senadores estão representar os estados, elaborar leis e fiscalizar o Poder Executivo Federal. O Senado também tem funções exclusivas, como aprovar indicações do presidente da República para determinados cargos, a exemplo de ministros do Supremo Tribunal Federal e dirigentes do Banco Central. Já os deputados federais representam a população dos estados e do Distrito Federal no Congresso. São eles que discutem e votam projetos de lei, emendas à Constituição e outras propostas de interesse nacional. Os 513 deputados federais também participam da aprovação do Orçamento da União e fiscalizam a aplicação dos recursos públicos e os atos do Executivo Federal. Nos estados, os deputados estaduais representam a população nas assembleias legislativas e atuam com a elaboração de leis de competência estadual, fiscalizam os governadores e participam da discussão e aprovação do orçamento de cada estado. No Distrito Federal, a função é exercida pelos deputados distritais. Os representantes do Legislativo, senadores e deputados, têm participação direta na elaboração das leis, na fiscalização dos governos e nas decisões sobre os recursos públicos. Com informações da Agência Brasil, Bianca Mingotti.
0: Valeu, Bianca. Alô, alô, Darcy, aí no bairro Penha. Ô, Darcy, aí no bairro Penha, um abraço. Muito obrigado pela sintonia. 10 horas, 4 minutos. Departamento de Jornalismo está chamando. Um homem de 61 anos morreu na noite de domingo após sofrer um grave acidente com uma bicicleta elétrica na Rua 8, no bairro Penha, aqui em Valadares. Esse acidente foi ontem, né, João Vitor? A vítima foi identificada como Antônio Carlos da Silva. Segundo as primeiras informações, ele descia o morro ali pela Rua 8 quando perdeu o controle da bicicleta e caiu violentamente ao solo. Com o impacto, Antônio bateu a cabeça no chão e sofreu ferimentos graves. Militares do Corpo de Bombeiros chegaram ao local e iniciaram os primeiros atendimentos. Em seguida, uma equipe do Serviço de Atendimento Móvel de Urgência, SAMU, também compareceu ali na ocorrência. Após avaliar o homem, os profissionais constataram a morte ainda no local. Suspeita inicial é de que ele tenha sofrido um traumatismo crânioencefálico provocado pelo forte impacto de queda. De acordo com um familiar, Antônio tinha o hábito de consumir bebidas alcoólicas. Segundo o relato, havia suspeita de que ele pudesse estar embriagado no momento do acidente. Entretanto, essa informação ainda deverá ser esclarecida pelas autoridades e não foi apontada como causa confirmada da ocorrência. A Polícia Civil deverá investigar a dinâmica do acidente e as circunstâncias que levaram à queda. A apuração deverá esclarecer em outros pontos o que fez o homem perder o controle da direção da bicicleta. É, não é mole não, né, minha gente? É luta, né? Agora 10 horas e 5 minutinhos agora, 10 e 5. Alô, caminhoneiro Gelson de Souza, de Apucarana, no Paraná. Disse, ô Tony, eu tô te ouvindo. Alô, povo aí do Paraná. 10 horas e 6 minutos agora. Tem outra ocorrência aqui, Taine? Manda pra mim aí. Uma ocorrência envolvendo suspeita de abuso sexual contra uma criança de 6 anos terminou com um homem preso pela polícia no sábado. Foi no Jardim IP, aqui em Valadares. Vamos ver essa ocorrência aqui. Agora 10 horas e 6 minutos. Segundo a polícia, o suspeito é companheiro da avó da criança. Conforme informações registradas pela PM, a mãe percebeu que o filho sentia dores durante o banho e identificou uma lesão na região íntima. Ao conversar com a criança, ela teria apontado o companheiro da avó como suspeito. Conforme o relato apresentado aos policiais, a criança costumava passar as sextas-feiras na casa da avó paterna. A mãe também informou que em uma ocasião anterior soube que o homem pretendia dar banho no menino, mas não permitiu. Diante da denúncia, militares realizaram diligência para localizar o suspeito. Ele foi encontrado e preso em flagrante por suspeita de estupro de vulnerável. A criança foi encaminhada para atendimento médico, permaneceu no hospital para acompanhamento, conforme o protocolo adotado em casos de suspeita de violência sexual. De acordo com o registro da ocorrência, a avaliação médica identificou uma condição fisiológica de uma laceração na região íntima da criança. O homem negou qualquer contato com a criança. Após a prisão, ele foi encaminhado à Delegacia de Polícia Civil, que deverá apurar as circunstâncias do caso e adotar as medidas cabíveis. É, compadre, não é brinquedo não, hein? Anta. Quem mais devia proteger? Isso aí é que corta o coração da gente, né? Pede a Deus, compadre, para não colocar você numa cela com a outra turma e contar para a outra turma, que aí eu vou te contar uma coisa, hein? Hã? Deus me livre. 10 horas e 8 minutos. 10 e 8. Abre a linha para mim aí. Vamos lá, vamos ver. Vamos ver quem tá na linha para participar com a gente. Muito bem, muito bem. Sebastião, lá de Bom Jesus do Prata, meu amigo. Ô, Sebastião.
5: Bom dia, Tona.
0: Bom dia. Jesus, tudo beleza?
5: Que Deus abençoe a todos. Um ótimo abençoado.
0: Amém.
5: Feliz semana para todos, né?
0: Aham. Uhum.
5: Começar no pique de novo, né, Tona?
0: Sim.
5: É, nós que na roça é todo dia, não tem jeito, né? Domingo, domingo. Graças a Deus, né? Agradecer a Deus.
0: Verdade.
5: Mandar um abraço para minha mãe, Dona Carmina, do Bom Jesus do Prata, fazendo 85 anos, graças a Deus.
0: Oh, que beleza.
5: Deu troco para ela de idade, hein? Multiplica cada dia mais. E sou bem quietinho, Tono. É, eu acho que, minha opinião, né, Tono?
0: Uhum.
5: Que a igreja é fortalecer nós, né?
0: Sim.
5: Eu olho muita natureza, fala muita gente. A caixa d'água, se deixar ela sem cair água, sem a outra jogar nela, ela seca, estraga. Mas a mesma coisa é alimentação, né? Ali tudo tem que alimentar um outro. A igreja é abastecer nossa fé, buscar mais, focar mais em Deus, não no homem, né?
0: É verdade.
5: Estou aqui com alguma coisa que falar, a pessoa fica sentindo, e afarta. Não afarta, não. Porque tem que focar na Bíblia. A Bíblia é adicionada na nossa vida, né? Tudo tem que abastecer. Se não abastecer, acaba tudo.
0: Verdade. Lembra
5: que a gente fica sentindo, não tem outro caminho sem ser a igreja, pra gente fortalecer e a palavra do Senhor, né? A gente depende da igreja, sim. E a gente tem que cuidar dela, que Deus dá a oportunidade, que ele não precisa, né? Pra gente dizimar e cuidar da igreja, pra ir pra frente, né? E ela abastecer a nossa fé, cada dia mais. Não pode deixar parado, não acaba a fé. Então, se você deixar sem abastecer, acaba.
0: Verdade.
5: Sou mais 104 do povo de Deus. Aquele abraço. Deus abençoe.
0: Um abraço. Bom Jesus do Prata, meu amigo Sebastião. Deus abençoe você e todo mundo aí, Sebastião. Obrigado pela audiência. 10 horas e 10 minutos. Vamos dar um pulo lá no Pontal. Quem tá na linha aí, Cristiane? Sara. Ô, Sara, bom dia, minha amiga.
6: A paz do Senhor, Tony de Oliveira. Como está você, meu irmão?
0: Tudo bem.
6: Estou muito feliz de ter ouvido a voz ali do pastor Elias, né? Deus abençoe a recuperação dele, que ele fique bem, né? Que ele recupera, que a saúde dele venha estar instável, para ele poder estar retornando, né? A gente está ouvindo essa voz maravilhosa dele na rádio novamente. Ô, Tony, deixa eu te falar. É possível sim, porque Deus está em qualquer lugar. Se você orar ao Senhor até debaixo de um árvore, ele te ouve. Mas, na palavra de Deus diz assim, que aquele que não come do meu pão e não bebe do meu cálice, não é digno de mim. Ou seja, ainda que Deus ouve a pessoa, Deus não abandona ninguém. Mesmo que você saia da presença dele, mas ele está de braços abertos quando você voltar. Ele está lá, como filho pródigo, né? Que o pai se alegra na volta do seu filho. Jesus jamais ele vai negar virar as costas para um filho, ainda que afastou dele, né? Ele vai estar de braços abertos aguardando a volta, seja em qualquer circunstância. Mas o correto é nós termos uma congregação para nós estarmos reunidos, adorando o nome do Senhor, louvando a Deus com os irmãos, né? Se a gente fica chateado com alguma coisa, a gente não vai sair da igreja, porque a pessoa que às vezes nos magoou, nos ofendeu, continua lá. E está perdendo aquele que está saindo, que está afastando. Nós devemos orar por aqueles que nos perseguem e seguir em frente, continuar servindo ao Senhor com alegria, né? E a palavra de Deus diz também que, ó, quão bom e quão suave é que os irmãos vivem em união. Então, corre um risco muito grande da pessoa que está afastada da casa do Senhor, porque ele pode acabar se desviando ali, aquele tempo que ele não está na casa do Senhor, ele pode estar ocupando o tempo com outras coisas, né? Enfraquecendo e perdendo o ânimo, perdendo o desejo de servir ao Senhor. E quando menos espera, já até esfriou, né? Deus jamais abandona seu filho. Com certeza que a pessoa pode continuar ainda em comunhão com o Senhor. A fé pode ser a mesma, pode não mudar. Mas, infelizmente, a pessoa vem a fraquecer, a fraquejar, né? Isso é um risco muito grande, né? O certo mesmo é estar na congregação, reunido com os irmãos, adorando o Senhor, participando da Santa Ceia do Senhor, comendo do corpo de Cristo, tomando o cálice, né? E participando das coisas do Senhor, porque quando você está participando junto ali com todo mundo, você, independente do que acontecer, você se sente fortalecido, porque é um ajudando o outro. Agora, sozinho, é difícil você se erguer tanto sozinho. O inimigo aproveita essa oportunidade que a pessoa está afastada ali e lança as armadilhas dele, e a pessoa fica sendo frágil, né, para cair, fraquejar e não tem mais desejo de voltar, né? Eu sou mais 104 FM, a Rádio do Povo de Deus. Um abraço, Tony.
0: Um abraço, Deus te abençoa, viu, querida? 10 horas 13 minutos. Vamos pro intervalo, eu volto já. A enquete está aí. Você participa pelo 999610104. É possível estar em comunhão com Deus sem frequentar alguma igreja? 10 e 14.
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0: Bom dia, 10 e 14.
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0: 10h22, bom dia, Deus abençoe. Alô, alô, alô, Darcy, aí no bairro Penha, Deus te abençoa, companheiro. 10h22, Luzinaldo, um abraço, Deus abençoa você também aí. Obrigado pelo carinho, pela sintonia de todos aí, 10h22. Essa semana teve aniversário lá na casa da Dona Margarida. Dona Margarida, foi o netinho dela que fez aniversário esse final de semana. Como é que foi a festa aí, Dona Margarida?
1: Tom, foi uma benção, Tom. Só faltou você aqui, Tom.
0: Nossa, mãe.
1: Você podia tirar uma hora e vir cantar nós, você ver onde é que nós mora.
0: Nós vamos sim. Se Deus
1: foi
0: quiser.
1: Foi uma benção, Tom. Nós assamos uma carninha, fez um arrozinho temperado. E foi bom, viu?
0: Nossa, pai.
1: Pois é, Tuno, toca um hino aí pra mim, Tuno.
0: Qual que é?
1: Pode tocar Daniel Samuel mesmo?
0: Fala.
1: Quem quer um você tocar aí, tá bom, Tuno?
0: Tá, beleza, minha querida.
1: Ô, Tuno, foi benção, viu? Prazerão falar contigo agora.
0: Tamo junto.
1: E é só benção, Tony.
0: Ó, então é bom demais.
1: Nós fica com o radinho ligado aqui 24 horas.
0: Uhum.
1: Manda um alôzão pra nós aí, Tony, quando você estiver falando nos povos.
0: Ô, povo.
1: Teve um dia que eu ouvi você falando na Margarida aí, eu achei que você tá aí falando e eu não era, não, é na outra.
0: É na outra? Uai.
1: Pois é, Tony, fica com Deus.
0: Com Deus também, tamo junto. Deus guarda, abençoa, protege a senhora aí. Muito obrigado pela sintonia. Tá bem, tá bem, tá bem. Alô, bom dia.
2: Tony, bom dia. Sobre a enquete aí, eu acho que é possível, sim.
0: Sim, Paula Ferreira.
2: Mais de um ano que eu não vou à igreja. Eu tava indo direto, todos os domingos, bonitinho, com a minha família e tal. Aí, paramos de ir, não vamos mais. E eu tenho percebido muitas coisas estranhas na igreja, né? Não que a gente tenha que olhar a igreja, olhar quem vai na igreja e tal.
0: Certo.
2: Mas, graças a Deus, eu faço minhas orações, escuto meus hinos aqui todo dia, tô ligadinha na rádio. Tudo que eu vou fazer, tô ligadinha na rádio, o que eu vou fazer, eu oro. Então, eu sinto a presença de Deus, mesmo não indo na igreja, eu sinto também que é possível ter a comunhão com Ele. Porque ir na igreja só por ir também, ocupar banco, igual muitos fazem, eu não acho certo. Então, eu fico na minha casa, fico em paz com Deus, do mesmo jeito. É bom ir na igreja, é bom ter, né, essa coisa aí de ir na igreja, participar de tudo, mas eu sinto também que em casa, com fé em Deus, tudo também pode dar certo. Beijo, fica com Deus, ótima semana para todos nós, Tony.
0: Deus abençoe você também, Paula Ferreira. Estamos perguntando aí, em nome da Engelmiga Acabamento, se é possível estar em comunhão com Deus sem frequentar alguma igreja. Vamos continuar ouvindo a população. Alô! Oi!
3: Ô, Tony!
0: Oi!
3: Bom dia,
0: bom
3: a
0: dia.
3: Paz do Senhor,
0: amém.
3: Meu amado irmão. Aqui é o Alencar Félix, do bairro Santa Paula.
0: Fala, amigo.
3: Como a irmã manifestou aí, né? Qual bom e qual suave é que os irmãos vivem em doce união. Mas também nós temos que entender também que o nosso Deus é um Deus onipresente, né? Ele está em todo lugar. Então, às vezes você não pode congregar, mas você está em um leito de hospital, você está no seu quarto.
0: Verdade.
3: Você conversa com Deus da mesma maneira, né? Nós temos que trazer essa confiança, essa certeza que nós invocamos o seu nome e ele é o socorro bem presente nos momentos das nossas grandes angústias, né?
0: Sim.
3: Não à toa a palavra fala, lançai sobre mim toda a vossa ansiedade, porque eu cuido de vós. E assim, que nós tenhamos um restante de dia abençoado por Deus Pai e por nosso Senhor e Salvador Jesus Cristo. Amém?
0: Amém.
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0: Muito obrigado pela sua participação aí, meu amigo. Senhor Jesus abençoa a sua vida também, tá bom? Ô, Tayane, abre a linha 2 aí. Deixa eu ouvir o Charles. Ô, Charles, bom dia.
4: Ô, Tony, bom dia. Bom dia a todos aí, ouvintes da rádio 104 FM. É o Charles, mais a Dini, mais uma vez participando da sua enquete.
0: Tamo junto.
4: Eu já falei com você que eu acho importantíssimo esse trabalho seu aí na rádio e da rádio consequentemente, né? Porque essas enquetes fazem com que o ser humano pense, raciocine, por vontade própria, não induzido por terceiros, mas sim, por vontade própria. A questão dessa enquete aí, se é possível um indivíduo, ser humano, trabalhar com Deus, com Jesus, sem frequentar religião nenhuma. No meu pensamento, na minha visão, é possível. Sim, é possível, porque até mesmo a religião é uma criação do homem, não de Deus, não de Jesus, certo? Jesus não fundou religião nenhuma, mas o homem, na sua ambição de poder, de controle, certo? Foi criando as religiões. Agora, se o indivíduo tem consciência plena da execução, do entendimento, do conhecimento e da prática do Evangelho do Cristo, sim, ele pode. Ele pode manter a comunhão dele com Deus durante todo o dia, por toda a sua vida, desde que ele faça aquilo que Jesus determinou. Amar ao próximo como a si mesmo, amar a Deus sobre todas as coisas, você entendeu? E viver plenamente o bem, tanto para si quanto para o outro.
0: Sim.
4: Então é possível, sim, entendeu? Eu acredito que é possível, porque quando você vive o Evangelho, você vive em função do outro, porque é o que Jesus falou: fazei ao outro aquilo que desejaria que o outro te fizesse. Então, se eu desejo que o outro me faça o bem, cabe a mim fazer o bem ao outro, entendeu?
0: Sim.
4: Esse é o caminho, é o Evangelho do Cristo. Se ele tem plena consciência disso e executa e trabalha de coração o Evangelho, completamente, ele pode viver e vai viver, sim, em comunhão com Deus e com o Cristo, correto?
0: Sim.
4: Esse é o meu entendimento, é o meu pensamento. Um abraço a todos aí, bom dia, Tony.
0: Um abraço,
4: meu amigo. Semana só tá começando, hein?
0: Só começando, é verdade, tá só começando. 10 horas e 29 minutos, 10 e 29, quero ouvir mais gente, viu, Taíno? Pode deixar a linha aberta aí. 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Ô, dona Fátima, bom dia.
5: Ô, Tony, aqui é a Fátima do Figueira.
0: Tudo bem?
5: Fátima Gomes.
0: Pois não?
5: Aqui, eu acho, sobre a enquete,
0: sim,
5: eu acho que a pessoa deve ir na igreja, sim. Tem que congregar, sim.
0: Sim.
5: Como é que deve participar da Santa Ceia? Se ficar só em casa.
0: Uhum.
5: Tem que estar unido com os irmãos.
6: É possível.
5: A lenha junto, o fogo é melhor.
0: Sim.
5: Ok, sou mais 104.
0: Ô, dona Fátima, Deus abençoe a senhora, todo o povo da Figueira aí, tá bem? Obrigado pela opinião da senhora. 10h31. Ô, Adailton Borges, bom dia!
7: Ei, Tony de Oliveira. Ai, senhor, meu amigo, bom dia.
0: Amém, bom dia.
7: Irmão Adailton de Rio Corrente, próximo a Baguá, viu?
0: Sim.
7: Ô, Tony, a enquete de hoje, né? É possível ficar sem tomar Santa Ceia, sem participar, né, da comunhão fora da igreja? Ô, Tony, pra mim, não. Pra mim, é que a Bíblia fala que é mandamento, né? É uma palavra de Deus.
0: Uhum.
7: Nós temos que congregar, né? Temos que estar ali em comunhão com os irmãos. Então não tem como a gente participar da comunhão em casa, tomar Santa Ceia em casa.
0: Sim.
7: Sendo que a gente falta dos cultos, não tem como. Então a gente tem que estar em comunhão. É mandamento, é bíblico congregar e estar junto com os irmãos.
0: Sim.
7: E aí a gente participa, adora a Deus, sente a presença de Deus. Então não é possível, né? Não é possível, não. Tem que estar ligado a... É os membros, né? É igual a gente, se a gente perder um braço, como é que a gente vai ter... Vai... Não tem como, né? Então a gente tem que congregar. Sou mais 104 FM, a rádio do povo de Deus.
0: Obrigado, meu amigo. Que o Senhor Jesus te guarde, te ampare e te proteja aí. Tá beleza? Beleza, beleza. Tony, eu acho que muitos de nós cristãos conhecem o ritual de frequentar uma igreja, mas não conhecem o culto doméstico. O culto doméstico é um momento devocional em que a família se reúne em casa para orar, cantar louvores e ler a Bíblia juntos. Muito bem, quem mandou para mim é a Roseli Rodrigues. Ô Roseli, um abraço aí, a mulher que faz o café mais gostoso da cidade, lá do bairro do Altinópolis, hein? É, rapaz. E muitas coisas mais, né? Coisas gostosas aí, beleza? Ô Zezinho, um abraço. Daqui a pouco eu vou falar do seu Cruzeiro. Cruzeiro ganhou ontem, Zezinho? Anteontem? Ontem? Foi sábado. Cruzeiro ganhou, João Vitor? A cara do João Vitor. O Galo ganhou. Abre a linha aí. Alô?
8: Bom dia, Tony de Oliveira. Amém. Paz do Senhor Jesus. Um ótimo dia para todos os ouvintes da Rádio 104.
0: Eliane Rodrigues.
8: Não, temos que ir sim. Nós que conhecemos a palavra do Senhor, temos que estar ali engrejados sim, porque ali nós buscamos em conjunto, uns pelos outros. Então em casa é individual, é o nosso dever. Mas ficar somente em casa não é fácil não, porque os elefantes são muito... A gente fica fraco.
0: Sim.
8: Vai enfraquecendo, esfriando, porque são muitas coisas para ocupar a mente da gente em casa, aquilo a gente vai ficando relaxado e não dá certo, não. Uma ótima semana para todos. Todos. Bom dia.
0: Bom dia, muito obrigado pela sua opinião. Vamos lá, vamos ouvir mais gente, João Vitor. 10h34, Patrícia, tá pedindo louvor, que é? Fala, Patrícia.
9: Eu sou aqui do bairro Palmeiras, mas na verdade eu queria pedir um hino. 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
0: Ô, Patrícia, Deus te abençoa, querida. Que o Senhor Jesus esteja aí na sua vida te abençoando, viu? Abre a linha 1 pra mim aí, Cassiano. Ô Cassiano, é possível estar em comunhão com Deus sem frequentar alguma igreja? Bom dia, querido.
10: Bom dia, Alegria. Bom dia, Tony. Bom dia para os ouvintes da 104. É possível ter comunhão com Deus, estar em comunhão com Deus sem participar de uma congregação, sem fazer parte da igreja dele aqui? Ô, Tony, sem chances, tá? Não tem nenhuma possibilidade. A não ser na Bíblia de Satanás, né? Porque hoje é uma das armas que ele mais tem utilizado, é fazer com que as pessoas pensem que são igrejas sem a presença do corpo, da comunhão com o próximo. Quando eu olho para o Evangelho, a primeira carta de João, capítulo 4, versículo 20, ele vai dizer assim, ó: se alguém diz, eu amo a Deus e aborrece o seu irmão, é mentiroso. E sabe quem que é o pai da mentira, Tony? É Satanás, né? Então essa pessoa já se tornou aí Satanás, filho de Satanás. Pois quem não ama seu irmão, o qual viu, como pode amar a Deus a quem não viu? É João escrevendo aí, inspirado pelo Espírito Santo de Deus, na primeira carta, capítulo 4, versículo 20. É mentiroso. Só de ser mentiroso, já é filho de Satanás, porque ele é o pai da mentira. Se ele é o pai da mentira, ele é o pai do mentiroso. Vamos prosseguindo aqui. A igreja, ela surge em Atos dos Apóstolos, pela primeira vez na unidade dos povos, né? Vai dizer assim, Atos capítulo 2, versículo 44, vai dizer assim, os que criam mantinham-se unidos e tinham em tudo e tinham tudo em comum. O que é tudo em comum? Comunhão. Pensavam do mesmo jeito. E aí vai terminar no versículo 47, assim, ó, louvando a Deus e atendendo e tendo a simpatia um do outro, né? De todo o povo. E o Senhor lhes acrescentava diariamente os que iam sendo salvos. Ou seja, todo mundo que ia se salvando ia unindo ao corpo de Cristo. a igreja. E nós vamos ver também Hebreus 10, 25, dizendo assim, não deixando a congregação, como tem sido costume de muitos, não deixe de congregar. Nós vamos ver o Salmo 133, a irmã mencionou aí, quão bom e quão suave é que os irmãos vivam em união. Ô, Tony, ovelha, ela não anda sozinha, ela anda em grupo. Quem anda sozinho é o lobo solitário. Fica o lobo das cavernas, o lobo solitário, das montanhas. Mas a igreja, se tiver sozinho, pode ser tudo, menos igreja. Esse negócio de congregar em casa que estão inventando por aí, Satanás está ficando até mais fácil de trabalhar. Porque quando a gente está em grupo, Tony, às vezes eu estou fraco, estou assim meio desanimado, aí o irmão que está mais inspirado vem, traz uma palavra de ânimo. Na congregação é assim, eu tenho muito, o irmão tem pouco, nós compartilhamos, ou o irmão tem muito, eu pouco, a mesma coisa. Então a igreja, ela é algo, estou assim meio desanimado, aí o irmão que está mais inspirado vem, traz uma palavra de ânimo. Na congregação é assim, eu tenho muito, o irmão tem pouco, nós compartilhamos, ou o irmão tem muito, eu pouco, a mesma

0: E ele vai terminar falando que onde estiverem dois ou três, ali ele estará. A igreja, é bom que a gente saiba, que não é o templo, tá, gente? Nós temos um negócio de achar que a igreja são esses prédios bonitos aí. Muita gente pensa assim, por mais que os líderes, os teólogos ensinem que não, mas tem gente que pensa que igreja é templo. Por exemplo, quando reúnem debaixo de uma árvore, debaixo de uma gameleira, debaixo de uma ou numa taperazinha, aquela casinha mais simples, se tiverem reunidos ali dois ou três, em nome de Jesus, ele está no meio, já é a igreja. Agora, sozinho, não tem como ser igreja. Você é um isolado, você pode ser um lobo, pode ser um bode, pode ser tudo, menos igreja. Porque a característica da igreja é estar em comunhão. O que é comunhão? Todos com um só pensamento. E o foco da igreja na terra, aí já seria uma outra questão, é anunciar a Jesus Cristo a todas as nações. Esse papel foi dado à igreja. E não sai sozinho, porque só Jesus enfrentou sozinho Satanás lá no monte, sabe? Só ele. O resto, tudo deu ruim, que foi sozinho. Então é isso. Igreja, ela é eclésia, chamados para fora, no plural, porque não chama só um, não, chama a igreja para anunciar o evangelho. Onde estiverem dois ou três reunidos, no meu nome, eu aí estarei. Quem disse isso é Jesus. Então que fica essa mensagem aí para quem pensa que a igreja sozinho. Quanto mais sozinho você estiver, mais fácil vai ser para você ser dominado pelo lobo voraz, tá? Inclusive aí os pastores de internet aí, que estão aí, são maioria arma satânica. Quando você for ouvir a mensagem de um pastor, saiba qual é a igreja dele, vê se ele tem rebanho, porque se for só pastor de banquinho, pastor de ficar falando só na internet, pedindo o seu dízimo, o seu dinheiro, isso é lobo, tá? Congregue aí numa congregação mais próxima, não da sua casa, mas da palavra de Deus. Um abraço, Tony. Bom dia, alegria.
1: Bom dia.
0: Ah, estarei quinta-feira em Engenheiro Caldas, tá? Com o pastor, rapaz. Carlos, na igreja Bom Pastor, terceira igreja Bom Pastor. E depois com o Luzinaldo, né? Trazendo aquela encomenda sua lá,
1: aí
0: de
1: sim.
0: Matias Lobato, tá? Isso vai ser no sábado, dia 5. Um abraço, Tony. Bom dia, alegria.
1: Eita, Daniel e Samuel, que se cuide com você, hein? O Adilson e o Cassiano, hein? A agenda dele tá batendo igual. Não. Quem é que faz mais, canta mais? O Daniel, o Samuel que tá fazendo. O Adilson e o Cassiano tá quase. Hã? Rapaz. Ô, Cassiano! 10h41. Os levitas. Hã? Daniel e Samuel, essa turma toda. Quem é que segura? O Adilson e o Cassiano tá subindo. Hã? Tá subindo, não tá, João? 10h41. Deixa eu ir pro intervalo, eu volto já já. E a enquete tá aí. É possível estar em comunhão com Deus sem frequentar alguma igreja?
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1: 10h42. Já já eu volto a ouvir você.
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1: 10h49, a enquete pergunta: é possível estar em comunhão com Deus sem frequentar alguma igreja? 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O Sotonzé, o seu Antônio, mandou uma mensagem hoje mais cedo. Sotone, eu gosto tanto daquela música Alma Cansada, Alma Cansada. Acha ela pra mim aí, o Tainan. Dá uma olhadinha no arquivo da saudade aí. Jair e Osana, olha pra mim aí. 10 horas e 50 minutos, 10 e 50. Já já eu vou continuar ouvindo você na enquete. É, muitas participações, você que está participando com a gente aí, né? Oh, que coisa maravilhosa. 10h50, achou aí? Bota no ar pra mim, então. Que saudade. Aí, ó, Jair e Osana, Alma Cansada. Alô!

0: Jair e Osana, Alma Cansada.
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0: Alô, seu Antônio aí no carro do...
2: Bom dia, alegria!
0: 10h53, e a enquete tá aí. É possível estar em comunhão com Deus sem frequentar alguma igreja? Ô Tayane, bota pra mim o Jonathan Rodrigues no ponto aí, vamos fazer o dose dupla com ele. Eu não vou me calar, e como será o amanhã? Bota no ponto aí. É, deixa eu abrir a linha aí, quem vai falar comigo agora? Vera, bom dia!
3: Bom dia, Tony, tudo bem?
0: Tudo beleza?
3: A Vera do Santa Rita.
0: Fala, Vera.
3: É só aleluia e glória a Deus, meu filho. Nós temos mais para agradecer do que para pedir, Tony.
0: É verdade, é verdade.
3: É muito bom.
0: Verdade.
3: Ontem, deixa eu contar um testemunho aqui.
0: Fala comigo.
3: Ontem eu fui atrás de um serralheiro aqui perto de casa aqui. Menino do céu, quando eu vou passando assim, eu tava assim, pensando na vida, andando, né?
0: Uhum.
3: Tony, um pitbull vem pro
0: Nossa.
3: Meu lado, meu filho, até babando. Eu clamei pelo sangue de Jesus,
0: meu
3: tem poder.
0: Deus.
3: Você acredita que o pitbull virou as costas e deitou onde que ele tava?
0: Menino, olha
3: Mas
0: aí.
3: Que ele veio furioso em cima de mim, e se ele veio. Mas como o sangue de Jesus tem poder, tirou ele de perto de mim e deitou lá, ficou quietinho, para a honra e a glória do Senhor. Todo dia, se eu for olhar, tem testemunho para dar, bô.
0: Que beleza.
3: É muita felicidade. Eu cheguei aqui em casa, menino do céu. Corri até pro banheiro, você acredita?
0: Nossa,
3: meu Senhor,
0: pai.
3: Me perdoa, a carne é fraca. Muito obrigada, agradecendo papai, porque aonde que nós estiver, ali ele está. Fala, onde é que tiver uma, duas, Deus está. E um e dois, que eu entendo, é Deus e eu.
0: Sim.
3: É Deus e você. São dois, né?
0: Okay,
3: então. Eu agradeci muito, papai, que livramento, meu filho. Mas ele veio com toda a fúria em cima de mim, mas eu senti que era legião. Tava nele, sabe? A gente não é muito aceito, sabe, né? Tem muita gente que não gosta, né, de ouvir a palavra de Deus, mas a palavra de Deus tem em qualquer lugar, igual eu já te falei.
0: Tá certo.
3: E para a honra e a glória do Senhor, ontem eu tive esse livramento. Por quê? Porque Deus sempre está com a gente. Depende de clamar o nome dele.
0: Uhum.
3: Pecador, ele sabe que nós somos, né? Mas para a honra e a glória do Senhor, ele sempre está na frente. E ele segurou esse pitbull. Ele virou ele. Como ele virou, é mistério, né? Mas para a honra e a glória do Senhor, pela fé, ele não veio em mim. Nossa, eu levantei a cabeça e disse, nossa, vim aquele... Que monstrão pro meu lado. Graças
0: Vera.
3: A Deus. Era isso que eu queria te falar.
0: Tá bom,
3: esse testemunho
0: querida.
3: Maravilhoso.
0: Sim.
3: Porque agora eu tenho você para dividir, né? Tem outras pessoas para dividir, né?
0: Bom demais.
3: Hoje eu até fui na fazer meu exercício.
0: Oh,
3: graças
0: beleza.
3: A Deus. Feliz da vida e sem sequela nenhuma, né?
0: Graças a Deus, né, Vera? Que beleza.
3: E a gente, entre, você sabe que eu não sou muito a favor das quatro paredes.
0: Sim.
3: Bom falar de Deus é aonde você vai.
0: Verdade.
3: O culto tem que ser aonde você vai. Você conversa com a pessoa fala com você, sabedoria vem de um, passa pro outro, porque eu não aceito mais ninguém pôr a mão na minha cabeça pra oração, não. Porque às vezes a pessoa que põe a mão pra orar na sua cabeça deve estar com a vida pior do que a da gente. Então eu parei com isso, entendeu? Nosso Deus. Mas para a honra e a glória do Senhor, estou aqui fazendo meu comezinho agora.
0: Amém, então.
3: Fica com Deus, um abraço. Não
0: com
3: esqueci.
0: Deus.
3: Até o final do mês, tá?
0: Ah, tá
3: até
0: beleza.
3: Até lá pro dia 20. Fica com Deus.
0: Que
3: Deus
0: beleza.
3: Abençoe.
0: Aí, Tayane, vai te ajudar aí com a parte de uma cesta básica para você abençoar. Tá vendo aí, ó? Tá, ô Vera, Deus abençoe aí, querida. Tá bom? Muito obrigado. E você que tem nos ajudado, mandando alimentos. Ô Luzinaldo, um abraço. O Cassiano vai aí esse final de semana, vai trazer duas cestas básicas aqui para nós abençoarmos duas famílias aí. Oh, Deus abençoe você, Luzinaldo. A Vera um dia desse trouxe uma cesta pra gente aqui, né, pai? Aí, ó. Oh, Deus te abençoe aí, querida. Tamo junto. 10h58. Abre a linha pra mim aí. Vamos dar um pulinho onde? Bairro Atalaia. Alô, Atalaia.
4: Ô, Tony, bom dia aí. Como é que você tá?
0: Tudo bem, querido.
4: Tá bom?
0: Tudo bem.
4: Ezequiel, do bairro Atalaia.
0: Fala, Ezequiel.
4: Ô, Tony, a minha opinião sobre a enquete aí,
0: uhum,
4: é o seguinte. Nem todo mundo que vai na igreja tem comunhão com Deus.
0: Sim.
4: Você ter comunhão com Deus é uma coisa, você ter, ir na igreja é outra coisa, porque... Nem todos que vão na igreja estão com o mesmo propósito.
0: Sim.
4: Entendeu? A palavra de Deus disse assim, onde tiver dois ou três reunidos no meu nome, ali eu estarei. É você e Deus. A comunhão é você e Deus.
0: Amém.
4: Tem muita gente que vai na igreja e não tem comunhão com Deus, não.
0: Entendeu? Aí é duro, né, meu irmão?
4: Às vezes, vai muitas vezes na igreja para falar mal dos outros.
0: Certo.
4: Então, por isso que eu tô falando. Nem todos que estão ali vão no mesmo propósito.
0: Uhum.
4: Entendeu? É complicado isso aí.
0: Uhum.
4: Porque às vezes a pessoa fala assim, a igreja somos nós, né? É, uhum, que nem o Cassiano falou aí, não é templo, o templo somos nós, porque os nossos corações é a nossa vida.
0: Uhum.
4: Esse sim, é templo do Espírito Santo, porque Deus, a palavra de Deus fala que Deus não habita em templo feito pelo homem, não, ele só habita em templo feito pelas mãos dele. Uhum. Foi ele que fez o homem. Então é a pessoa que tem que ter a comunhão com Deus. E na igreja é o dever do cristão, né? Todos nós reunir ali para estar junto, bater palma, glorificar o Senhor. Mas a comunhão, se você não tiver comunhão com Deus, em qualquer lugar que você estiver, dentro da igreja ou fora da igreja, você estiver na estrada, Deus vai. Quando Jesus voltar, você vai subir com ele. É você e Deus.
0: Sim.
4: É cada um de nós que vai ter que dar conta de si mesmo.
0: É verdade.
4: Mas na igreja a pessoa deve de ir. Nem glorificar a Deus, entendeu? Louvar a Deus. Mas glorificar a Deus, você ter comunhão com Deus é uma coisa, você ir na igreja é outra, que nem eu falei.
0: Uhum.
4: Ficar na paz.
0: Na paz, meu Deus.
4: Abençoa, ter um bom dia. Cada Amém. Um pensa na maneira que, né, que achar assim que a Bíblia fala que a pessoa tem que reunir sim, entendeu? Mas cada um pensa da maneira que quiser, né? Essa é a minha opinião, né?
0: Tá certo.
4: Então, bom dia aí, Tony.
0: Bom dia, Ezequiel, bairro Atalaia. Alô, amigos aí do bairro Atalaia. Deus abençoa. 11 horas em ponto. Deixa eu ouvir o Cláudio aqui. Cláudio, bom dia.
5: Bom dia, Tony. Paz do Senhor.
0: Amém.
5: Todos os ouvintes da rádio. É um prazer estar participando com vocês aqui. Sou o Cláudio. Estou residindo aqui nos Estados Unidos aqui.
0: Sim.
5: Mas fico ligado aí na 104 FM. Ô, Tony, na verdade eu vou dar a minha opinião, mas é biblicamente falando.
0: Sim.
5: Nós temos que congregar sim, entendeu? Temos que congregar sim, ir na igreja, porque há diversos versículos bíblicos que Jesus, né, nos deixou.
0: Uhum.
5: Isso aí é uma forma que o homem, né, que não gosta de obedecer as lideranças, né, me falam que, não, eu vou ficar em casa, vou cultuar em casa. É certo cultuar em casa. Mas também é certo você estar indo para a igreja. Um corpo, ele não subsiste sozinho. Uma mão não subsiste sozinha, entendeu? Então nós somos o corpo de Cristo. E é uma forma que o adversário, né, tem lançado na mente de muita gente para ficar em casa, congregar em casa, não ir para a igreja. E dizer que, igual eu já escutei alguns aí falar, que Jesus, né, realmente ele não trouxe a religião. Mas ele fundou o evangelho, né, dele, a palavra dele. Então, você que está me ouvindo agora, não fique em casa não. Vai congregar, vai buscar ao Senhor dentro de uma igreja. Porque não tem como uma árvore, né, os seus ramos terem força de si mesmo. Entendeu? Só se você tiver fixado mesmo na rocha que é Cristo. Então essa é minha opinião, mas é a verdade verdadeira, né? Muita gente não gosta de ouvir, né, Tony? Mas é isso aí. Muito obrigado. 104 FM, a Rádio do Povo de Deus.
0: Um abraço, meu amigo. Que o Senhor Jesus te guarde, te ampare, te proteja, você aí e toda a família, tá bem, meu amigo? Bom, 11 horas, 1 minuto, 11 e 2 agora, nós temos muitas participações hoje, eu vou ter que ouvir mais gente aqui, hein? É, vamos abrir a linha aí. Alô, alô, alô, bom dia!
6: Alô, Tony, bom dia, paz. Aqui quem nos fala é o pastor Ricardo, 21ª Igreja do Evangelho Quadrangular, Baixa Santa Helena. Tony, eu quero participar da enquete aí, hoje. É, enquete aí, tá falando se é possível instituir comunhão. É, se não indo na igreja, não congregando. Eu tenho a minha opinião, Tony. Eu tenho quase certeza, não, tenho certeza que isso aí não dá certo, não. Isso não dá certo, não. O salmista falou, é bom que os irmãos vivam em comunhão, e isso tem que funcionar na igreja. Eu quero deixar uma palavra aqui também, que essa semana passada eu tive... estudando ela lá junto com os irmãos na igreja, que essa palavra me chamou muita atenção, que tem Atos 3. Vou ler a partir do primeiro, vai ser rapidinho. E Pedro e João subindo para o templo para orar, e era trazido um varão coxo no ventre, dentro do ventre da sua mãe, quando, a qual todos os dias ele era colocado no templo chamado Formoso para pedir esmola aos que entravam. A qual, vendo Pedro e João, que iam entrando no templo, pediu que lhe desse uma esmola. E Pedro, com João fitando os olhos nele, disse, olhe para nós. E ele olhou para eles, esperando receber deles alguma coisa. E disse Pedro, não tenho prata nem ouro, mas o que tenho lhe dou. Em nome de Jesus, do Nazareno, levanta e anda. Então, essa palavra me chamou atenção porque o Espírito Santo falou muito forte comigo, sabe por quê? Porque há momentos que, para nós receber algo sobrenatural, nós temos que sair do nosso acomodismo, nossa casa, nosso quarto. Esse homem era colocado ali na igreja. Ele não recebeu a cura em casa. Então, às vezes, nós demoramos a receber um milagre sobrenatural, uma cura, sabe por quê? Uma libertação. Uma bênção. É porque o Espírito Santo falou comigo que Jesus, às vezes, ele quer que nós estejamos num lugar, nós quer estar em outro. Ele faz, mas nós temos que fazer a nossa parte primeiro, sair do nosso comodismo, ir para a igreja, pagar o preço. E essa palavra aqui tem um pouco a ver também com aquele Eclesiástico 3, que talvez está um pouco fora da enquete, que fala que tem hora que eu vou ter que falar, tem hora que eu vou ter que calar. Em casa, na minha opinião, nós vamos ter um relacionamento, uma intimidade com Jesus. Nas horas que não tiver um culto na igreja, uma reunião na igreja, eu vou ter uma intimidade, eu vou ter ali um diálogo, uma conversa com Jesus. Mas tem milagre sobrenatural que, se o ser humano precisa, seja na saúde financeira, seja libertação, cura, ou da pessoa, ou da família, tem que sair. E tem que sair do comodismo. Em casa as pessoas ficam muito acomodadas. E tem que sair e ir buscar, sabe? E encontrar com Jesus. A mulher com fluxo de sangue também, ela fez isso. Ela poderia ter ficado ali, naquele lugar afastado da comunidade. Ela era considerada imunda, mas ela não aceitou aquela situação. Ela saiu, enfrentou a multidão. A multidão hoje representa o impedimento. A multidão hoje representa isso aí, esse desânimo. Essas palavras contrárias, eu não tenho que olhar as pessoas em volta de mim se está vestido errado, se não está levando a sério as coisas de Deus. Não, a salvação individual. Eu tenho que olhar para Jesus e sair, enfrentar esses impedimentos. A multidão para ela era impedimento. Ela enfrentou e foi para cima. Sabe? Essa é a minha opinião. Que nós temos que sair. Em casa eu vou ter intimidade, relacionamento com Deus. Mas milagre sobrenatural. Eu não vou receber em casa, não. Sou mais 104, Rádio Povo de Deus, e quero deixar mais um convite aí. Quem quiser fazer trabalho com a gente nos lares, vou deixar um telefone 33999-512895. Temos o culto ali às quinta e sexta e domingo, 19h30, Avenida Raimundo Bergaria, 352, Barra Santa Helena, em frente à Igreja Católica. Sou mais 104, Rádio Povo de Deus.
0: 11h08. Um abraço, Pastor Ricardo. Vamos fazer um dose dupla agora? Em dose dupla, chegando aí. Bom dia para você.
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0: Dose dupla. Jonathan Rodrigues, como será o amanhã, hein? E eu não vou me calar. 11:15. Bom dia, 31 de agosto, último dia do mês de agosto. Amanhã começa o setembro. Setembro é mês da primavera, né, Thay? Mês da primavera. 11 horas e 15 minutos. E aí, meu irmão, a nossa enquete está no ar em nome da Engelmig Acabamentos. É possível estar em comunhão com Deus sem frequentar alguma igreja? Vamos continuar ouvindo o ouvinte, né? As participações estão chegando no 33 99961 0104. Ô amigo Marcos Henrique, bom dia!
1: Bom dia, Tony! A paz do Senhor Jesus, meu querido! Como é que tá as coisas? Como é que tá o pessoal do rádio?
0: Beleza!
1: Aqui é o Henrique do bairro São Cristóvão, né? Uma ótima semana pra nós. Deus abençoe a gente nessa semana aí, né? Mais uma semana iniciando, graças a Deus, pela honra e graça do Senhor Jesus, a qual ele permite a gente estar vivo, respirando, andando, falando, né? Todos os membros funcionando. E dando força para nós trabalhar, né, Tony? Conquistar o pão de cada dia. Tony, respeito da enquete aí, eu acho que não é possível ter uma comunhão plena com o Senhor Jesus sem estar na igreja, sem estar congregando. Eu acho que não é possível não, Tony. O Senhor Jesus fala assim, que aquele que não comer de mim, quando ele estava ali palestrando, porque todos estavam seguindo ele pelo fato dos milagres, né? Ele arrastava uma grande multidão pelo fato dos milagres, né? Ali ele tinha feito a multiplicação do pão e dos peixes, né? E aí no outro dia, né, nos dias seguintes, ele foi e pegou uma palavra dura, né? Que aquele que não comer da carne dele, não beber do sangue, que ele vai fazer uma parábola que os vossos pais comeram maná do deserto e morreram, né? Mas aquele que comer da minha carne e beber do meu sangue vai ter vida, não tem parte comigo, entendeu? Então como que a gente consegue, Tony, ter essa comunhão com Deus, ter parte com Ele, se a gente não estamos lá na congregação para estar ceando? Ah, mas aí eu faço a ceia em casa. Não existe isso. Deus colocou a liderança, os pastores, os presbíteros para isso, entendeu? Não tem como a gente se auto tomar a ceia em próprio em casa, né? Não é bíblico isso, Tony, entendeu? Então isso quer dizer que o apóstolo Paulo, né, e todos os outros, apóstolos, apóstolo Pedro, eles morreram em vão? Todos os trabalhos que eles fizeram de evangelismo foi tudo em vão, Tony? Entendeu? Porque o maior fundador das igrejas, da Ásia Menor, da Europa, né, que levou o evangelho para os gentios, para nós, foi o apóstolo Paulo. Em todos os lugares que ele passou, nas suas viagens, ele fundou uma igreja, né? Então, tudo que ele fez, todo o trabalho que ele fez é em vão, né? E quando o povo de Corinto estava ali, né, tendo divisão dentro da igreja, tendo facção dentro da igreja, né, tendo ali vários tipos de pecados, né, o afilhado querendo, né, o filho querendo a esposa do pai, né, tendo esse tipo de pecado dentro da igreja, né, uma igreja que outrora era uma igreja que tinha diversidade de dons, né, então ali Paulo vai enviar uma carta, né, que faz que aquele povo se arrependa, né? Ainda tem uns teólogos que dizem que existem algumas cartas que se perderam do apóstolo Paulo sobre a igreja de Coríntios, né, a carta do choro, né? Mas então tudo que ele fez para que os irmãos vivessem em união, tudo que o Espírito Santo faz para que nós estejamos em união, em congregando, tudo em vão? Então basta só nós ficar em casa? Então não existe isso, Tony. A gente tem que estar congregando, sim. A gente tem que estar em comunhão. A palavra do Senhor fala, seguir a paz com todos e a santificação, sem a qual ninguém verá o Senhor. Então nós temos que seguir a paz com todos, o cordão de duas dobras, dos dois, duas ou três dobras não se quebra facilmente. É melhor dois no caminho do que um, né? Porque quando um tropeçar, o outro ajuda o outro a levantar. Jesus, quando mandou os discípulos ir para evangelização, mandou de dois em dois ali, entendeu? Então sempre está junto, entendeu? Então não tem como a gente estar em casa, a gente não consegue servir a Deus em casa, sempre tem alguma coisa ali, é uma pessoa que chega, é um menino que atrapalha a nossa atenção, né? Em casa é devocional o que nós temos que fazer, mas tá em comunhão, completa comunhão com Deus, não tem como, Tony. Não tem como, isso nós joga fora todos os trabalhos que os apóstolos, que os nossos irmãos que morreram em Cristo, né, fizeram. Todos os nossos avós, nossos tataravós, nossos pais que oraram, que levantaram esses grandes templos, fizeram. Ah, mas o pastor, nós não vemos coisa errada, irmãos. Né? Coloca os seus olhos em Cristo. Quem há de julgar os pastores, os irmãos que estão errando é Deus. Entendeu? Porque aí vai, chega no momento que você tá lá saindo da igreja por causa que você viu um erro na igreja, aí esse irmão se arrepende e no final ele acaba sendo salvo e você acaba indo pro inferno, pra perdição. Então o que que vai adiantar? Vai adiantar nada. Então, Tony, então a gente temos que servir a Deus sim em comunhão com os irmãos na igreja. Em casa a gente não conseguimos, Tony. Essa é a minha opinião. Eu sou mais 64, a Rádio Povo de Deus.
0: 11:21. Obrigado, amigo. Tamo junto. Um abraço aí. Deus guarde, abençoe e proteja. Ô, João Vitor Rolando, com o time quase todo reserva por conta das quartas de final da Copa do Brasil, Cruzeiro não ofereceu resistência e perdeu por 3-1 para o Vasco da Gama. Foi no sábado, São Januário, Rio de Janeiro. É, rapaz, o jogo valeu pela 25ª rodada da Série A do Brasileiro e poderia colocar a equipe celeste no G4, o que não aconteceu. Os cariocas comemoraram e agora estão momentaneamente fora da zona do rebaixamento. Cruzeiro até teve um bom início de primeiro tempo, mas o gigante da colina, o Vasco, dominou a segunda metade, abriu o placar com o Tietê e criou muitas chances claras, principalmente ali pelo alto. E a etapa final manteve ali aquela superioridade, né? Nós tivemos aí a etapa final com aquela superioridade e foi maravilhoso, maravilhoso, maravilhoso, hein? Você não gosta, não? Não foi maravilhoso, não, né? Eu tô falando maravilhoso, minha conta. Mas aí não teve jeito, né? É desse jeito a vida, meu amigo João Vitor Rolando, hein? É desse jeito. Pois é, segundo tempo acabou, um domínio completo do Vasco e tal. Vitória 3-1 para cima do Cruzeiro. Cruzeiro tá se preparando para amanhã contra o Atlético, né? E aí vai ser jogão. Bom, fim de semana, então, teve assim. O Galo venceu, já eu falo do Galo. E o Cruzeiro perdeu para o Vasco da Gama por 3-1. Deixa eu abrir a linha aqui, o João Vitor tem tantas participações. Hoje, infelizmente, eu não vou conseguir ouvir todo mundo. Mas 11:23. É bom ou é possível estar em comunhão com Deus sem frequentar alguma igreja? Abre a linha para mim aí. Alô?
2: Bom dia, Tom.
0: Oi.
2: A Luzia.
0: Ô, Luzia. Bom dia.
2: Sobre a enquete, eu acredito que o cristão ele tem primeiro ter comunhão com Deus, né? Na sua vida cotidiana, em todos os momentos, ter a sua comunhão com Deus individual, ter paz consigo mesmo e servir a Deus, né? Porque a salvação ela é individual. Nós temos que ter a nossa busca constante, está buscando dia após dia, independente se eu congrego numa igreja ou não. Eu tenho que ter essa comunhão com Deus todos os dias, todos os momentos. Porque se eu não tiver paz comigo mesmo, se eu não buscar o Senhor, estar em comunhão com Ele, eu posso estar dentro da melhor igreja, eu não vou ter paz com o meu próximo, eu não vou ter comunhão com meus irmãos. Então, a busca, ela começa em casa, individual. Nós temos que buscar, independente de título de igrejas, né?
0: Sim.
2: Eu acredito assim. Então, mas não deixando de ter comunhão, né, com os nossos irmãos, porque às vezes tem muitas pessoas que estão dentro de uma igreja, mas não tem comunhão com o seu próximo, né? São pessoas, infelizmente, que estão ali, mas não falam com o seu irmão, odeiam o seu irmão. Então, essa busca da transformação, da comunhão com Deus, tem que ser individual. Eu ter na minha vida os frutos do Espírito Santo de Deus. Se eu tivesse esses frutos, igual em 1 Coríntios 13 fala, se eu não me engano é lá, está escrito, né? Se eu não tivesse esses frutos, em primeiro lugar, em particular com Deus, eu não buscar, não tivesse esse fruto do Espírito Santo, eu jamais vou ter comunhão com o meu próximo, né? Pode ter bastante, ser uma igreja aqui lotada, tá? Igreja lotada, tudo mais, mas eu não vou ter essa comunhão porque ela tem que partir de mim. Em primeiro lugar, a minha busca constante, a minha busca, né, ser perseverante e ter paz comigo mesma e seguir os frutos do Espírito Santo. Aí eu vou somar com meus irmãos aonde eu congregar. Eu vou ter paz, eu vou ter amor pelo meu próximo, independente de igreja, né, em qualquer lugar que eu estiver, eu vou ter essa comunhão, eu vou ter essa disposição, né, de estar ajudando o meu próximo naquilo que for preciso. E amando o meu próximo, independente, por quê? A gente tem que ter essa busca constante individual, para que eu venha ter a comunhão e aonde eu congregar, eu transmitir essa paz e viver realmente essa comunhão. Essa é a minha opinião. Eu sou mais 104.
0: Obrigado. Deus abençoe, Luísa. Luzia, 11h27, hora brasileira. Pede meia pagamentos para nascidos em novembro e dezembro. Feito hoje, segunda-feira, dia 31. É isso, Bianca Mingotti.
3: A Caixa paga nesta segunda-feira, 31 de agosto, nova parcela do programa Pede Meia para os estudantes do ensino médio regular e ensino médio da educação de jovens e adultos, a EJA, nascidos nos meses de novembro e dezembro. Além da parcela mensal, estudantes da modalidade EJA aprovados no primeiro semestre de 2026 também recebem a parcela do incentivo Conclusão. O incentivo será creditado na conta poupança Caixa Tem e os valores podem ser movimentados pelo aplicativo Caixa Tem. O estudante pode pagar contas, fazer transferências e PIX direto no aplicativo. Além disso, pode movimentar os valores com o cartão do programa, fazendo compras e pagamentos. Para consultar as demais datas de pagamento do programa Pede Meia, acesse o site da Caixa em www.caixa.gov.br/pedemeia.
0: 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Linha aberta para você, a enquete perguntando se é possível estar em comunhão com Deus sem frequentar alguma igreja. Maria Gorete, bom dia.
4: Bom dia, Tony. Ô, Tony, aqui é a Maria Gorete, do Conjunto C. Sobre congregar na igreja, ô, Tony, é muito bom quando a pessoa pode ir todos os dias, né? É escola bíblica dominical, estudo bíblico, igual eu ia. Mas tudo que eu passei a cuidar da minha mãe, tudo para mim ficou assim, limitado, entendeu? Eu tenho tempo que eu não vou à igreja, que eu não frequento mesmo, sabe? Mas por quê? Porque eu cuido da minha mãe. Eu não posso deixar a minha mãe sozinha, cheia de problemas de saúde, né? Não anda mais, mal de Alzheimer avançado. Tem vezes que ela quer sair da cama de qualquer jeito, mesmo não andando.
0: É luta, né?
4: Joga o corpo em cima da grade, entendeu?
0: Sim.
4: Então, eu não posso deixar a minha mãe sozinha.
0: Verdade.
4: E nem por isso... Graças a Deus, a minha fé abala. Eu não, eu me sinto do mesmo jeito, como se eu estivesse na igreja, porque eu faço culto doméstico na minha casa. Tem vezes que eu faço só eu e minha mãe, Quando aparecem outras pessoas, eu faço também, oro com ela, oro para ela. E assim estou levando a minha vida. Quando a igreja pode, ela vem até a mim, junta um grupo de mulheres e vem também, faz o culto.
0: Sim.
4: Doméstico. Mas a maioria das vezes é eu mesma. Eu e minha mãe.
0: Que lindo,
4: e
0: né?
4: Graças a Deus, Deus tem trabalhado na minha vida. E para me ajudar, essa rádio me ajuda muito. Eu fico ligada assim, 24 horas nessa rádio.
0: Que alegria!
4: Então, o que importa é que Deus, ele é Espírito e nos ouve aonde nós estivermos. Igual no meu caso, eu não tenho condições de ir à igreja.
0: Sim.
4: E eu sou mais 104, a rádio do povo de Deus.
0: Ô, Gorete, um abraço para você. Senhor Jesus cuida de você, da sua querida mãezinha. E a luta é grande, né? A Bíblia diz: honra teu pai e tua mãe para que os teus dias sejam prolongados na face da terra. Você está honrando a sua mãezinha aí, querida? Deus conhece o seu coração. Você está honrando a sua mãe. Continua honrando ela aí, porque Deus também vai te honrar. Alô, bom dia!
5: Tony, bom dia! Paz do Senhor, aqui é o Natan.
0: Amém.
5: Tony, eu respondo essa pergunta com outra pergunta. É possível a pessoa ter comunhão com Deus e não ter comunhão com a igreja que é de Deus? Fala pra mim, é possível
0: a pessoa
5: ter comunhão com Deus e não querer estar na igreja de Deus?
0: Sim.
5: Eu quero mandar um abraço aqui pro Fabinho aqui da obra, eu quero mandar um abraço pro Felipe, pro Demir também, pro seu Valmir. E mandar um abraço pro meu amigo presbítero Jonathan, que Deus abençoe, e todos que estão ouvindo aí a 104 FM.
0: Um abraço, meu amigo, Deus abençoe você e a todos aí. Tá no ar a sua pergunta aí, ó. 11h32. Ô, Carlão, bom dia.
6: O Cassiano falou uma coisa certa aí. Vai amar a Deus que não ama o seu irmão.
0: Uhum.
6: As pessoas só te amam, só tá do seu lado, só te manda mensagem.
0: Uhum.
6: Quando você está na igreja, quando você dá uma afastada, ninguém mais te conhece, ninguém te manda uma mensagem.
0: Uhum.
6: Dentro da igreja, bajula, fala que louvor é uma benção, que pregação é uma benção, mas quando você dá uma afastada, ninguém te manda uma mensagem. Entendeu?
0: Sim.
6: O amor é só quando você está lá dentro da igreja. Depois você se dá uma afastada, eles esquecem de você e nem te ama mais, nem te manda uma mensagem.
0: Rapaz.
6: E nem te visita para saber o que está acontecendo.
0: Pois é, ó. Fica esse alerta aí para todos nós, hein? Carlão, um abraço, querido. Deus te abençoa. Alô, alô.
7: Bom dia, Pai do Senhor Jesus. Aqui é a Andresa, do bairro Jardim B.
0: Fala, Andresa.
7: Bom dia para todos que estão ouvindo a Rádio 104. A Rádio do Povo de Deus.
0: Deus te abençoe, viu, querida? Muito obrigado pela sua participação. O que eu tenho que fazer agora? Eu tenho que ir rápido para o intervalo? Deixa eu só ouvir essa ouvinte aqui. Alô, bom dia!
8: Bom dia, Tony.
0: Oi.
8: A Graça Ricardo, do bairro Tiradente.
0: Sim.
8: É sobre a enquete, que se tem como a gente estar em comunhão com Deus fora da... se não estamos indo à igreja.
0: Uhum.
8: Ô, Tony... vamos as pessoas voltar um pouco atrás.
0: Sim.
8: A palavra do Senhor nos fala, lá em Salmo 119, no versículo 11, guardei a tua palavra no meu coração para que eu não venha pecar contra ti.
0: Certo.
8: Amém?
0: Amém.
8: E outra, Tony, tem uma interrogação aí. Você sabe por quê? E as pessoas hoje que são enfermas, que hoje não aguentam ir à igreja, então estão fora de comunhão com Deus? Porque a palavra do Senhor nos fala que vai chegar um tempo que nós temos que estar com a palavra do Senhor no nosso coração. Nós temos que estar biblicamente sabendo o que é certo e o que é errado.
0: Uhum.
8: Vai chegar um tempo, Tony, que não vai ter templo. entendeu? Que a igreja, se nós for parar para pensar, a igreja somos nós somos a igreja.
0: Sim.
8: Porque a igreja, o templo fechado é como qualquer outra coisa.
0: Uhum.
8: Então, Tony, eu creio que as pessoas que também que estão em casa, que não estão podendo ir à igreja, eles estão sim em comunhão com Deus. Porque na vida, como dizem em Eclesiástico 3, tudo tem seu tempo determinado por Deus. Essa é a minha opinião.
0: Tá certo, muito obrigado.
8: Salmo 104, a rádio do povo de Deus.
0: Graça Ricardo, ô Graça, um abraço, Deus te abençoe, alô!
9: Bom dia, Tony de Oliveira, benção de Deus. A pergunta
0: fala,
9: é,
0: meu
9: né,
0: amigo.
9: Tony, se tem como ter comunhão com Deus sem congregar na igreja? Ter comunhão com Deus, com certeza tem, né?
0: Uhum.
9: José, até dentro da cadeia, tinha comunhão com Deus, dentro da casa de Potifar, do seu patrão, tinha comunhão com Deus. Daniel, lá no Babilônia, não tinha um ministério, mas ele tinha comunhão com Deus.
0: Uhum.
9: Mas a questão é, se a gente pode ir, ter uma igreja próxima, ter um ministério próximo, por que não ter essa comunhão com os irmãos, né?
0: Uhum.
9: Então a pergunta é essa aí. Tem que sim ter comunhão com Deus. Mas como diz a palavra, com bom e com suave, com os irmãos vive a união. O salmista diz, alegrei, como disseram, vamos à casa do Senhor. Se a gente pode ir, por que não ir, né? Benção de Deus. Aí a comunhão fica mais forte ainda.
0: Tá certo. Um abraço para você aí, meu amigo Ivair Fernandes. Deus abençoa. 11:36.
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0: Olha a hora, Brasil, 11:36.
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14: Bom dia, alegria, 11:42. 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E aí, será que é possível? O que você acha na sua opinião, hein? Alô, bom dia!
15: Ô, Tony!
14: Oi!
15: A paz do Senhor, bom dia!
14: Fala, Belinha!
15: Bom dia pra todos, essa menina que tá falando aí. Coitadinha, né? O amor ao pai, o amor à mãe, a mamãe também ficou no leito, o papai também ficou no leito, sabe?
14: Sim.
15: Mas, e a minha irmã, ela é mamãe da Assembleia, minha irmã também, e levava ela lá, entregava o dízimo dela, sabe? Mas no final, a igreja ia lá entregar a ceia para a mamãe e tal. Oh, é importante frequentar a igreja. É importante, viu, Tony? É importante porque a gente aprende muita coisa dentro da palavra de Deus, viu? A gente decidiu a servir esse Deus maravilhoso. É importante frequentar a escola.

0: escola dominical, os cultos à noite, os cultos da semana. É importante estarmos em comunhão uns com os outros, viu, Tony? É importante. Eu falo mesmo. Graças a Deus por isso. A gente não pode frequentar todos os dias, mas não deixar de frequentar. A escola dominical, a gente aprende muita coisa dentro da palavra do nosso Deus. É importante frequentarmos e termos comunhão uns com os outros. Podemos ter comunhão uns com os outros, mas é importante frequentarmos a igreja. Tá
1: Amém.
0: Bem?
1: Tá bem.
0: Ó, nós somos mais 104. Um abração para Ruth, para o Tony, para a família, para a Isabel, para a minha família toda. E a família 104. Ah!
1: Tamo fica junto. Fica com Deus. Fica com Deus também. É, um abraço, Belinha. Lúcia do Salão, lá na rua 21 de Abril, aí no bairro São Paulo. Lúcia, um abraço, Deus te guarda, te abençoa, te protege aí. Obrigado pela sintonia, tá bem? Marcos Paulo, 11:45. Ele é Deus.

0: 10 minutos pro meio-dia. Pois é, 10 minutinhos para a gente encerrar um programa. Para você que está aí participando com a gente, ouvindo a gente no sítio, na chácara, na fazenda, enfim, onde você estiver. Pela 25ª rodada do Brasileirão, o Atlético venceu Vitória 2-1 na Arena MRV. Sábado, né? Subiu para a 7ª posição com 36 pontos, ampliando a invencibilidade para 13 partidas. Jogo marcado por falhas defensivas da equipe baiana. Borbas e Reiner marcaram para o time mineiro, enquanto o Eric descontou para o rubro-negro nos minutos finais. Com a derrota, o Vitória estaciona nos 29 pontos e ocupa a 13ª posição, enquanto ambos os clubes focam nas quartas de final da Copa do Brasil. E essa semana tem clássico. Amanhã, João Vitor, 11 horas e 51 minutos. Bom, eu preciso fechar a enquete, né? É possível estar em comunhão com Deus sem frequentar aí alguma igreja? Você acha que é possível? Abre a linha para mim aí. Alô, alô, bom dia!
1: Oi! Bom dia, Tony. Paz do Senhor, amém.
0: Tudo bem, amigo? Ô, Tony, amém.
1: Você tá aí consolando o Vitor aí?
0: Fala comigo!
1: Consola ele aí, porque o Cruzeiro perdeu, né?
0: Perdeu.
1: Cruzeirão perdeu pro Vasco. Que é isso, rapaz?
0: 3-1,
1: nossa, rapaz. Deus. Eu fiquei sabendo que ele aí tava doente aí, foi até pra UPA, depois que perdeu o Cruzeiro. Fica assim não, rapaz. Fica assim não. Chora não. É. Vai consolando aí, Tony. Console aí. E o Mengão ganhou.
0: É, e o Flamengo ganhou, né, rapaz? Eita, Leonardo Pastor, um abraço aí, João Vitor Rolando, tá vendo? Não sou eu que estou falando. Alô, bom dia! Oi,
2: olá,
0: oi.
2: Bom dia, Tony. Aqui é a Júlia.
0: Tudo bem, Júlia?
2: Ô, Tony, sobre a enquete, precisamos sim adorar a Deus e sim buscar a palavra de Deus enquanto há tempo.
0: Sim.
2: Porque está acontecendo tantas coisas já, aí estamos no final. Eu ouvi a menina falar assim sobre que no final do tempo, né, assim, sobre. Eu entendi assim. Não vai haver tempo para que possamos adorar o Senhor. Realmente esse tempo vai chegar, mas não é por isso que a gente tem que deixar de ir, ouvir e aprender a palavra de Deus.
0: Sim.
2: Precisamos sim ir enquanto é tempo para nos fortalecer no Senhor. E quando chegar esse dia mau, esse tempo, a gente vai ter ali, né, as reservas do que a gente plantou aqui antes, né? Para enfrentar esse tempo. Porque está chegando sim. Olha aí o que aconteceu com aquela geleira lá. Aquilo é bíblico, gente. É final dos tempos. Quanta gente morreram, estão desaparecidos. E precisamos sim buscar o Senhor enquanto há tempo, Tony. Quanto há tempo, porque no final dos tempos, até as palavras da Bíblia vão ser recolhidas. Então, precisamos sim ir para a igreja, adorar a Deus, sim, que não tem faculdade nenhuma no mundo e foram dadas a alguém que não frequentou a faculdade. Será que ficou em casa para aprender? Não, né? Então, isso aí é um exemplo. Precisamos sim ir adorar o Senhor enquanto se pode achar. Ô, Tony, eu sou mais 104, a Rádio do Povo de Deus.
0: Obrigado, minha amiga. Deus te guarda, Deus te protege, Deus te ampara, né? Hoje nós estamos com muitas participações, infelizmente eu não vou conseguir ouvir todo mundo. Muita gente ficando sem ouvir hoje, mas não deu tempo, né? O João Vitor, será que eu consigo ouvir mais um rapidinho aqui? Eduardo Vitor, bom dia.
3: Ô, Tony, meu nome é Eduardo Vitor.
0: Sim.
3: Eu tô vendo aí a Marquete, aí, a questão de comunhão com o Senhor. Eu tenho certeza disso.
0: Uhum.
3: Que eu penso assim, porque eu estou com 61 anos. Uhum. Aonde quer que eu vá, eu peço ao Senhor que me livre, nos guarda, aqueles que eu conheço, que eu não conheço, abençoa meu veículo na vida sentimental, vida espiritual.
0: Uhum.
3: Eu acredito e tenho certeza que o Senhor aceita essa comunhão que a gente, mesmo não estando lá presente na casa, na igreja. Ah, tá. Essa é a minha opinião, acredito muito. Inclusive, eu tenho aqui na minha casa hoje, eu tenho paz, a rádio que eu escuto aí todos os dias, quando eu estou dentro da minha casa, até porque os louvores, ele espanta espírito ruim, pessoas ruins, nem vem na casa da gente, entendeu? Traz paz. Quando eu tenho esses toco louvores aqui, eu fico muito feliz com isso. Eu chego aqui numa calma danada, tranquilo, feliz. E eu acredito, sim, que tem comunhão aonde quer que a gente ande, qualquer lugar que a gente está, a gente tem que vigiar tudo, né? E tá sempre repreendendo os ataques, que o adversário tá doidinho para poder trazer desunião com as pessoas. Esse é o meu modo de pensar, ok? Obrigado e que Deus abençoe aí a sua equipe e todos os ouvintes aí da rádio, beleza?
0: Amém, meu amigo. Deus te guarda, te abençoa e te protege. Muito obrigado aí pela sua sintonia. 5 minutos faltando para o meio-dia. Eu tenho que encerrar a enquete agora, não dá mais tempo, né? Muita gente ficou sem ouvir hoje, mas amanhã a gente abre uma nova enquete. Hoje nós perguntamos, é possível estar em comunhão com Deus sem frequentar alguma igreja? Muito obrigado a você que falou comigo, a você que participou, tá bem? Deus te guarda, te ampara, te protege. Você tenha muita paz, muita alegria na sua vida. Que Deus te abençoe. O que nós vamos perguntar amanhã, João Vitor? Você é contra ou a favor das privatizações no Brasil? Ih, amanhã não vamos falar sobre esse assunto então, hein? Tony, o que é privatizar? É vender. Vender, por exemplo, os Correios estão aí. Qual é a sua opinião? Os Correios estão passando uma luta, uma dificuldade, né? Você acha que o governo deveria vender? E estão tentando de toda forma recuperar, mas está uma luta. Amanhã não vamos falar desse assunto, né? Amanhã a gente fala sobre isso. Hoje nós falamos, é possível estar em comunhão com Deus sem frequentar alguma igreja. Amanhã eu vou falar das privatizações. Você me ajuda no programa amanhã. Você é contra ou a favor das privatizações no Brasil? 3 minutos para o meio-dia. João Vitor produziu, Tony apresentou, na OPEC, Tayane e Cristiane. Lá na montanha, no alto da montanha, quem está ligado com a gente trabalhando é o Carlinhos. Horário eleitoral gratuito, daqui a pouquinho vem aí. Deus te abençoa, Deus te guarda, Deus te protege. Depois tem o show da tarde com o Alessandro Santos. Deus te abençoa, fica com Deus aí.
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1: Glória a Deus, maravilha! Hoje é segunda-feira, essa semana começou ontem, já vem aí no embalo com notícias boas. Nós estamos preparando aí para essa poderosa campanha que se inicia, né, nesta quarta-feira, campanha da Aliança, e nós vamos estar aqui com muita surpresa. Vai estar junto conosco o apóstolo Wilson Caetano, vindo diretamente de Juiz de Fora, com uma palavra profética para o nosso coração. Nós vamos estar recebendo também, nesta oportunidade, Israel Santos. Quem conhece Israel Santos? Você sabe daquele hino? O Joquebede, Moisés não vai morrer, eu posso ouvir o choro do bebê. Então é nessa quarta. Você não pode ficar de fora, venha participar conosco. Tem muita coisa boa chegando, tem algo acontecendo extraordinário nas nossas vidas. Venha participar na Avenida Brasil 3897, coração de Valadares, primeira igreja do Evangelho Quadrangular. Venha receber o seu milagre. Veja aí.
2: A igreja, 30 anos atrás, ela não tinha estrutura, ela não tinha retiro, ela não tinha encontro. Ela não tinha discipulado. A igreja, há mais de 30 anos atrás, o que é que ela tinha? Mal e mal uma escola bíblica, mal e mal a oração que o povo fazia, o monte. E aí você percebe o seguinte: olha a vida dos crentes de 30 anos atrás, já está velhinho, já não consegue vir em todos os cultos, mas briga com a família porque quer estar no culto, quer estar de manhã, quer estar à tarde, quer estar à noite, porque os crentes antigos aprenderam o segredo. Qual que é o segredo, apóstolo? O segredo é permanecer.

0: Deus faz. A Igreja Quadrangular mostra.
1: Eu tinha uma enfermidade no útero e o médico tinha falado que eu tinha que tirar o útero. E ele preparou tudo. Na véspera de eu operar, eu recebi um milagre. Fiquei curada, graças a Deus.
2: Eu recebi aqui, foi uma cura na minha coluna, em nome do Senhor Jesus. E tem outro milagre muito importante. Que eu recebi a notícia que a neta que ia nascer estava com um problema na cabeça. E eu fiz a corrente aqui, com poucos dias eu recebi a notícia que ela não tinha nada na cabeça. Por honra e glória, Senhor Jesus.
3: O milagre que eu recebi foi eu ter passado num concurso em 2011 e esse concurso estava demorando para se chamar. Aí eu estava pedindo a Deus para ser chamado nesse concurso. Quando foi o ano passado, o pastor falou que aquele concurso que estava agarrado ia sair. Eu peguei aquela palavra, acreditei e garrei comigo no meu coração, orei a Deus e o meu concurso chamou lá para Betim e eu pedi a Deus para estar voltando. E graças a Deus fiquei lá um ano e estou de volta.
4: Tenho recebido bastante milagres, eu sentia muito queimor no peito, passou. E graças a Deus, a minha vida virou só uma bênção, é só para a glória de Deus.
5: Eu era viciado há 20 anos e fui liberto aqui na igreja do Evangelho Quadrangular.
6: É que eu andava com muito cansaço, muita dor e muita perturbação do sono. E graças a Deus, hoje eu estou dormindo bem, estou descansando. Aquela aflição já acabou.
7: O milagre que eu recebi aqui na igreja foi através da oração das quinta-feira, né? Que o pastor orou para mim. Eu tinha um queimor muito grande nas minhas pernas. E a partir daquele momento, tudo se cessou. Graças a Deus, estou livre.
8: O milagre que eu recebi na igreja é que quando eu entrei aqui, eu estava separada do meu esposo. Tava muita turbulência na minha vida, mas graças a Deus, hoje a gente está na paz e graças a Deus, tudo tá ótimo hoje.
9: Olha, desde que eu entrei na igreja, eu era funcionário e com o passar do tempo eu fui conquistando. Deus foi me dando tudo, hoje eu tenho a minha empresa para a glória do Senhor.
10: Minha esposa não podia engravidar e tá essa benção aqui, que é essa criança aqui.
11: E eles tinham roubado meu carro, tava com 3 meses, comecei a fazer as correntes e achei meu carro, volta.
12: Graças a Deus, a igreja só tem me feito bem. Batizei e estou ao lado do Senhor para sempre. Amém.
13: Nós estamos muito felizes com a igreja. No começo viemos só para visitar mesmo e acabamos nos apaixonando com a igreja, com toda a estrutura da igreja. Deus tem nos abençoado muito. Temos sido prosperados aqui na casa do Senhor. Temos recebido palavras de edificação e por isso nós somos mais quadrangular.
14: Fui curada de um câncer. Hoje estou aqui pela honra e glória do Senhor. Fui curada, então estou muito feliz de estar aqui.
15: Ah, de depressão, eu saí da depressão e graças a Deus hoje eu tenho minha saúde muito boa. E fui curada também, Deus trocou meu sangue aqui e agradeço muito a Deus pela vida do pastor Flamarion.
16: Tomava remédio forte para transtorno de ansiedade e comecei a frequentar. Para a honra e glória do Senhor, hoje eu não tomo nada.
17: Meu marido era desviado e ele voltou para a igreja.
18: Sexta-feira agora, uma documentação da minha empresa que era impossível ter saído pelas mãos dos homens, mas pela graça de Deus, sexta-feira agora foi liberada em nome de Jesus, pela graça de Deus.
19: Olha, eu tive uma bênção muito grande, que eu estava desempregada e Deus abriu uma porta para mim. E estou trabalhando, graças a Deus. Já assinei minha carteira. Estou muito feliz com Jesus.
20: Foi um milagre da depressão. Quando eu saí da depressão, foi um dos grandes milagres na minha vida aqui.
21: Ah, eu tinha muita depressão. Eu não dormia à noite, eu era muito nervosa. Tomava remédio controlado. E aí eu pedi o pastor fazer uma oração para mim e eu fui curada na mesma hora.
22: Eu comprei um lote. Eu não tinha condições de comprar nem uma bicicleta velha. Aí eu comprei um lote, comprei um carro, tenho uma moto. Tudo aquilo ganhado depois que eu vim para a igreja. Tudo eu recebi essa bênção foi aqui. Eu não tinha nada, era cachaceiro, bebia, fumava, fazia doideira. Entendeu? E graças a Deus hoje eu tô e não saio nunca mais.
23: O milagre que eu consegui aqui na igreja foi na minha casa própria.
24: A minha casa própria que o Senhor me deu aqui em Governador Valadares, um dos melhores lugares aqui no Santo Agostinho, em Governador Valadares. Estou muito feliz.
25: Eu estava desempregada e agora dia 3 eu entrarei na empresa. Graças a Deus.
26: Eu não tinha nem ideia de comprar uma moto aí. Coloquei e tirei minha carteira e comprei minha moto tá ali, para honra e glória do Senhor Jesus. Não estava conversando com minha filha, ela voltou a falar comigo, e muita coisa tem acontecido.
0: Eu, graças a Deus, hoje eu concluí meu curso de corretor de imóvel e Deus tem nos abençoado muito, conquistei mais uma casa depois que eu estou participando aqui da igreja do Evangelho Quadrangular.
25: Eu recebi a cura de um câncer, cheguei aqui muito doente, passando muito mal, e graças a Deus hoje eu estou curada.
1: Recebi a cura da minha coluna, que eu não podia nem agachar, nem levantar, nem deitar, nem... Aí eu recebi a cura do Senhor Jesus.
2: O milagre que eu recebi aqui foi, quando eu entrei na igreja, eu vinha com, tinha um esporão há um ano, e o Senhor me curou.
3: Eu tive minha vida restaurada, totalmente restaurada. Eu estava um homem ao ponto de cometer suicídio, mas quando eu cheguei aqui, Deus me restaurou, me renovou, para a glória e honra do Senhor.
4: O milagre que eu recebi aqui na igreja do Evangelho Quadrangular foi a salvação da minha vida, né? Que tava, bebia, fumava, me drogava. Hoje, graças a Deus, Deus me resgatou das garras do inimigo.
5: O milagre que eu recebi é que eu saí dos vícios, era viciado, consegui parar.
6: Não, é diabetes, irmão. É diabetes, chegou 509, Deus me curou. Hoje eu tô liberto, graças a Deus.
27: Quando cheguei na igreja do Evangelho Quadrangular, é exatamente um ano e três meses atrás, e eu estava procurando emprego. Hoje nós temos o nosso próprio negócio, temos uma loja próspera. Três meses depois de Deus ter nos presenteado com a loja, Deus nos presenteou com a casa. Então a experiência que eu tenho obtido aqui na Quadrangular é que Deus é um Deus poderoso e que pode realmente nos abençoar, fazer milagres. Deus é um Deus provedor.
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29: O Mar da Galileia foi e é um palco de grandes milagres. Até hoje, quando pessoas vão em caravanas para a Terra Santa, no Mar da Galileia, eles experimentam grandes experiências, grandes milagres. Já conversei com várias pessoas que foram à Terra Santa, e no momento ali que eles estão num barco, passando ali o Mar da Galileia, ou no trajeto ali, beira-mar, eles recebem milagre, contam testemunhos, eles sentem a presença real de Jesus naquele lugar. Não é diferente de nós, nós sentimos a presença real de Jesus aqui neste lugar. Jesus, ele disse para a mulher samaritana, quando ele a encontrou à beira do poço de Jacó, aquela mulher, ela tinha uma dúvida que martelava na cabeça dela, e ela fez a pergunta para Jesus. Por isso é importante, irmãos, quando nós temos alguma dúvida em nossa caminhada, será que eu estou fazendo a vontade de Deus? Muita gente me pergunta: pastor, eu tenho ido à igreja, tenho feito a campanha, mas tem algumas coisas na minha vida que não mudam. Será que eu estou fazendo a vontade de Deus? Falei: irmãos, sempre há algum irmão ou um irmão que me pergunta. Fala assim: é tão fácil você saber se está fazendo a vontade de Deus. As escrituras, elas nos norteiam. Ela fala o que devemos fazer. Se você estiver pautado na palavra de Deus, você certamente está fazendo a vontade do Senhor. É só obedecer a palavra de Deus. Não tem rodeio. Não precisa de malabarismo para você mostrar que está fazendo a vontade de Deus. Você demonstra fazer a vontade de Deus obedecendo as escrituras, andando de acordo com o que o Senhor fala, com o que o Senhor manda. Uma das provas disso é o que está dentro desse texto que eu vou ler aqui. Um homem falho, talvez presunçoso, cheio de si, mas quando ele resolveu fazer o que Jesus mandou, ele passou a fazer a vontade de Deus. Ele passou a cumprir aquilo que o Senhor nos orienta. Então, a pesca maravilhosa é a palavra que eu quero trazer ao coração da igreja nessa manhã. Pesca maravilhosa e transformação de pescadores de peixes para pescadores de homens. Um homem que era pescador de peixe, depois que passou a ouvir a voz do Senhor, ele passou a ser pescador de homens. Ele teve uma evolução, ele subiu um degrau na sua vida, mais próximo do Senhor, passou a andar com Jesus, passou a desfrutar ali da intimidade de Jesus, dos ensinamentos mais de perto. É tão importante quando você tem alguém que está acima de você e você tem acesso ali a ter ensinamentos mais próximos com eles. Eu digo isso que nós temos um pastor que depois do culto nos chamam para a sala, para conversar, para orientar. Então nós temos acesso aos ensinamentos mais próximos com ele. Isso é importante para a nossa vida. E assim como ele usa o nosso pastor, ele usa a nossa vida também. E pode usar a vida de cada um. Tão somente nos coloquemos na posição de receber a orientação de Deus e seguir. Então isso é importante. Olha o que a palavra de Deus diz. Lucas capítulo 5, do verso 1 ao 11. Uma narrativa de uma história. E qualquer um que lê e seguir da forma que está. Lucas capítulo 5, do verso 1 ao 11. Uma narrativa de uma história.

também como o mar Tiberíades. Cada um tem a sua história, cada nome, que culminam ali no mar da Galileia, onde Jesus estava chegando, apertado por uma multidão, sedentos para ouvir a palavra de Deus. Assim como vocês chegaram para ouvir a palavra de Deus, e através de ouvir a palavra de Deus, vocês recebem um milagre necessário para a sua vida, para a sua casa e para a sua família. Assim como quantos estavam ali seguindo a Jesus para ouvir a palavra de Deus, receberam um milagre, foram transformados e impactados juntamente com a sua casa e com a sua família. Aquela multiplicação, aquele impacto que aconteceu ao mar da Galileia naquela época é transferido aqui para a primeira igreja do Evangelho Quadrangular no dia de hoje, também para multiplicar na tua vida, para impactar a tua vida e para liberar grandes milagres na tua vida. Quem crê, bate palma, quem recebe da glória. E viu estar dois barcos junto à praia do lago, e os pescadores, havendo descido deles, estavam lavando as redes. E entrando num dos barcos, que era o de Simão, pediu-lhe que o afastasse um pouco da terra. Presta atenção nessa palavra aqui, afastar um pouco da terra. Essa palavra aqui é uma chave na nossa vida. Às vezes, nós estamos longe de ouvir a voz de Jesus, de ter uma instrução, porque nós estamos muito preso às coisas dessa terra. Barco de Pedro não pegou nada, mas quando Jesus falou assim: afaste um pouco da terra, eu vou ensinar vocês coisas do céu. Talvez vocês estão muito presos a informações deste mundo, dessa terra. Talvez você está buscando uma logística dessa terra que não está te dando resultado. Mas quando eu liberar a logística do céu sobre a tua vida, o resultado virá. A bênção do Senhor será liberada sobre a tua vida. E Pedro obedeceu, liberou o barco para Jesus. Pode entrar no barco, Jesus. É muito comum eu ter um pensamento e uma condição de trabalho e achar que sou muito eficiente e não depender de Deus. Eu faço as coisas do jeito que eu penso, mas não, tem que ser desse jeito. Chega alguém para dar uma instrução de Deus para a sua vida, você logo mede a pessoa, até por escolaridade, fala assim: mas fulano, eu estudei mais do que ele, eu sei mais do que ele. Ele está falando isso comigo, ele não tem entendimento nessa área. Irmãos, todo entendimento ele vem do céu. Talvez a pessoa pode não ter entendimento, mas ele tem intimidade com Deus. E Deus pode colocar na boca dele uma palavra que vira uma chave na tua vida. Eu não canso de falar sobre o testemunho do Matos Nascimento, quando a esposa dele foi curada de um câncer. Procurou todos os médicos na época e não conseguiu resultado nenhum. E um dia, voltando para casa, diz que o Espírito Santo conduziu o carro dele para ir para um lugar ermo. Chegou num lugar rural, abriu uma porteira, entrou por uma terra, um chão de terra dentro, encontrou ali um senhor simples, capinando ali com a enxada, com a mão toda calejada. E numa conversa ali, um pedido de informação para aquele homem, como voltar a encontrar a estrada principal, aquele homem foi tomado pelo Espírito Santo, começou a orar pelo Matos e pela sua esposa, levantando a mão calejada, fez uma oração. Quando ele orou para que Deus repreendesse o câncer do útero daquela mulher, nem útero ele sabia falar, ele falou útero. A palavra estava fora de conhecimento das pessoas, mas Deus tinha colocado na boca dele uma palavra para liberar.

é um milagre para a vida daquele que crê. Eu estou falando isso aqui, o Espírito Santo ele me direciona, que talvez eu vou medir quem está liberando a profecia na minha vida. Talvez eu vou medir quem é que está ministrando um milagre na minha vida. Não precisa de você medir, basta tão somente você crer. Jesus, ele não disse para aquela pessoa que chegou para ele precisando de um milagre, dizendo assim: você pode me medir se eu sou capaz de liberar o milagre ou não. Jesus falou isso? Não. Jesus disse assim: se você crer, verá a glória de Deus. Nessa manhã a glória de Deus está liberada para entrar na vida de cada um que crê. Você que saiu da tua casa para buscar um milagre da parte de Deus, vai levantando a tua mão para receber. Coloque a tua mão em posição de receber aí, que tem bênçãos advindas dos céus para a tua vida, para a tua casa e para a tua família. Uma palavra só que Jesus liberar sobre a tua vida, o milagre acontece. Assim como aquele centurião de Cafarnaum disse para Jesus: eu não sou digno que entre em minha casa, mas uma só palavra que o Senhor disser, o meu servo será curado. Tem cura de Deus sendo liberada, e na primeira igreja do Evangelho quadrangular vai recebendo. Você que crê, você que tem condições de acreditar.

0: sempre e está aqui nesta manhã operando milagres que você precisa e veio buscar. Você vai levar para a tua casa. Quem crê, bate palma. Quem recebe, dá glória. Aleluia. Ore canto ramastri andará. Aleluia. E entrando nos barcos, que era o de Simão, pediu que lhe afastasse um pouco da terra. E assentando-se, ensinava do barco a multidão. Jesus estava ensinando como é que recebe o milagre. É obedecendo a palavra. É aplicando no coração, como o salmista disse assim: guardei a tua palavra no meu coração para não pecar contra o Senhor, para eu não errar o alvo. Eu preciso de alcançar o meu milagre, eu tenho que aplicar a palavra de Deus no meu coração. Verso de Números, já está no lugar. E quando acabou de falar, disse a Simão: faze-te ao mar alto e lançai as vossas redes para pescar. E respondendo, Simão disse: mestre, havendo trabalhado toda a noite, nada apanhamos, mas sobre a tua palavra eu lançarei a rede. E fazendo assim, colheram a grande quantidade de peixes e rompia-se-lhe as redes. A rede quase estava arrebentando, arrastando tanto peixe que Jesus liberou na vida de Pedro. Por causa de quê? Por causa da obediência. Cada peixe grandão, era muito grande os peixes. Em João a Bíblia diz que foram 153 grandes peixes. E as redes quase se romperam. Mas Pedro estava colhendo milagre por causa da obediência à palavra de Deus. Irmão, já imaginou se Pedro encrespasse ali dizendo assim: eu não vou lançar rede. Eu já conheço palmo a palmo desse mar aqui, ó. Todo dia eu saio para pescar, eu sei a hora certa de pescar, eu trabalhei a noite toda, que é a hora da pesca, e não pesquei. Agora durante o dia eu vou lançar a rede, vou perder meu tempo. Já pensou se Pedro, tendo avançado tantas vezes ali no mar da Galileia para pescar, e agora ele resolve parar por causa de um capricho, porque ele conhecia as artimanhas da pesca, horário certo, jeito de lançar a rede? Você já pescou com alguém, irmãos, com anzol, beira do corgo? Já pescou? Você já pescou com alguém que quer ensinar você como é que coloca a isca no anzol? Como é que você coloca o anzol, se você coloca para lá da correnteza, para cá, e fica te governando ali toda vez, você fica só com a vara assim, não para, não foca no negócio? Pega nem um peixe, mas que foi enviado ali para te distrair, para você não pescar. Tem gente que vai para distrair você para não pescar. O Pedro, se ele fosse nessa condição dessas pessoas que ensinando, ele poderia falar com Jesus assim: Jesus, o senhor quer me ensinar a pescar? Eu nasci aqui perto, aqui, ó, desde menino eu pesco. O senhor tem ideia? Eu sou empresário no ramo da pesca, pesco todo dia. E o negócio hoje deu errado. Adianta não. Mas ele tinha um coração quebrantado. Ele era ensinável. E a Bíblia diz que um coração quebrantado e um espírito contrito, Deus não rejeita. Quando eu tenho um coração quebrantado diante de Deus, ele não me rejeita. Mas por mais pecador que eu seja, por mais errado que eu viva, quando eu confesso e deixo, eu alcanço misericórdia. Deus está sempre pronto para me receber da maneira que eu sou. Mas se eu tenho um coração quebrantado, agora se eu tenho um coração de pedra, coração endurecido, não adianta, o céu fica de bronze, o chão fica de ferro. Eu posso semear que não brota, eu posso orar que a bênção não vem, a resposta não chega, porque o bronze está acima de mim, não por causa de Deus, mas por causa de mim, por causa da minha desobediência, por causa da minha arrogância. Mas quando eu me humilho na presença do Senhor, Ele me exalta. A Bíblia diz assim, ó: humilhai-vos, pois, debaixo da potente mão do Senhor, e no tempo oportuno ele vos exaltará. Então Pedro, ele humilhou ali debaixo da potente mão do Senhor, aceitando o ensinamento, falou: eu vou debaixo da sua palavra, se eu estou falando, eu vou, eu acredito. E o resultado foi o quê? Uma grande pesca, olha lá. E fazendo assim, colheram a grande quantidade de peixe e rompia-se-lhe as redes. Verso 7. E fizeram sinal aos companheiros que estavam no outro barco, para que o fosse ajudar, e foram e encheram ambos os barcos, de maneira tal que quase iam a pique. E vendo isto, Simão Pedro prostrou-se aos pés de Jesus, dizendo: Senhor, ausenta-te de mim, que sou um homem pecador. Ele reconhecia os pecados dele, mas estava diante do Senhor em obediência. E ali Deus libera o milagre. Agora a transformação. Jesus não só encheu a rede, ele encheu também o coração. Não temas, de agora em diante será pescador de homens. É no verso 10, pode passar para o 10. E de igual modo também de Tiago e João, filho de Zebedeu, que eram companheiros de Simão, e diz Jesus a Simão: não temas, de agora em diante será pescadores de homens. Sabe o que eu pensei aqui? Eu estava estudando essa palavra, veio o meu coração a dúvida. Sabe que Pedro tinha dificuldade de relacionamento com as pessoas que estavam em volta dele? Sabe que ele tinha dificuldade de convidar alguém para vir para a igreja? Sabe que ele tinha dificuldade de ganhar alguém para Jesus? Certamente. Um homem que ia para o mar a noite toda, voltava com sono, de manhã estava irritado. E quando a gente está com sono, a gente não fica irritado? Você trabalha à noite? Eu já convivi com muita gente que trabalha à noite. Tem alguns que tem um domínio bom, mas tem uns que ficam irritados. Enquanto não dorme um sono bom, ele não fica bom. Fica bem humorado, não. Qualquer coisinha irrita. Até uma tampa de panela que cai no chão é motivo de briga.
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3: Ó grande Deus e poderoso Pai, Deus de infinito amor e infinita misericórdia, eu apresento agora em tuas mãos cada vida que está nos ouvindo, que está participando desta programação, que o Senhor possa liberar bênçãos incontáveis sobre a vida dele e toda a sua família. O Senhor possa repreender todo o mal, o Senhor possa guardá-los, livrá-los e protegê-los em sua caminhada. Meu Deus, toma cada familiar, meu Deus, desta pessoa, dando direção, dando sabedoria, dando entendimento. Nós estamos, meu Deus, dependentes do Senhor a todo momento. Sem o Senhor, nada podemos fazer. Foi o Senhor Jesus quem declarou esta palavra: sem mim, nada podeis fazer. Então nós declaramos que nós dependemos do Senhor para tudo, para respirar, para andar, para pensar, enfim, para fazer tudo aquilo que precisamos, para suprir as nossas necessidades. Tua palavra, ela declara em Filipenses 4:19, que o Senhor nosso Deus, segundo as tuas riquezas em glória, suprirá todas as nossas necessidades em Cristo Jesus. Por isso, entregamos tudo em tuas mãos, crendo que o Senhor ouviu esta oração e já liberou resposta dos céus. Nós te agradecemos por tudo, em nome de Jesus.
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0: Meio-dia e 57.
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17: Povo de Deus, boa tarde pra você que se liga na sua 104. A minha rádio, a sua rádio, a rádio que tá sempre no coração do povo de Deus. Eu sou Alessandro e estamos chegando. Vamos juntos, até logo mais às 5. Vem aí pra você, nosso show da tarde. Muito louvor, alegria e informação aqui, ó.
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0: 104, a número 1 no coração do povo de Deus. Começamos para você o nosso show da tarde com Gary Worship, uma carta viva. Antes, Estila Deus no controle, Davi Sasser celebre. E nós vamos juntos até logo mais às 5, trazendo para você muito louvor, alegria, informação, também a sua participação e muito mais nessa tarde maravilhosa de segunda-feira, hoje, dia 31 de agosto 2026, né? Muito bom estarmos com você mais uma vez aqui na programação da sua 104. E aí, como é que foi seu fim de semana, hein? Foi abençoado, né? Esteve aí na presença do Senhor, passou o final de semana com a família. Deus abençoe grandemente a sua vida. Muito obrigado pelo carinho, muito obrigado pela audiência sempre, tá bom? Eu vou para um rápido intervalo, mas eu volto já já trazendo mais louvores para você, continuando por aqui o nosso show da tarde nessa sua segunda-feira, último dia do mês de agosto. Show da tarde tá só começando.
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0: Gisele Nascimento pra você, mais uma sequência aqui no nosso Show da Tarde. Ana, Pagode restaura Bondade de Deus. Aline Barros, O Rei Está Voltando. Morada é Tudo Sobre Você. Mais uma sequência maravilhosa essa sua tarde de segunda-feira, né? E você, o que é que você tá fazendo aí? Onde é que você tá ouvindo a 104? Tá em casa? Muito obrigado pelo carinho, pela audiência. De repente tá no trabalho, mas tá ligado também aqui na nossa programação. Deus abençoe grandemente a sua vida. Já já tem mais louvores pra você. Agora tá na hora de informação.
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0: Previsão do tempo. Semana será marcada pelo retorno das chuvas, principalmente na região sudeste. Quem traz os detalhes é Paulo Lombardi.
2: A semana marcará o retorno das chuvas fortes a todas as áreas do sudeste do país. Uma grande e forte frente fria deve romper o padrão quente e seco logo no início de setembro, trazendo temporais, vento forte e queda brusca de temperatura. A segunda-feira ainda será com calor muito intenso em todas as áreas. A semana marcará o retorno das chuvas fortes a todas as áreas do sudeste do país. Uma grande e forte frente fria deve romper o padrão quente e seco logo no início de setembro, trazendo temporais, vento forte

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1: De volta com você e o nosso show da tarde. Continuamos por aqui até logo mais às 5. Agora tem Renascer Praise e Mil Graus. Mais uma vez, boa tarde pra você.
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0: Felipe Rodrigues aqui no nosso Show da Tarde. Gratidão antes, Maria Marçal Deixa e Renascer Praise Mil Graus. Bom, detalhe é o seguinte, nós vamos dar agora uma pequena pausa no nosso Show da Tarde. Vem aí o Visita ao Seu Lar com Pastor Sávio Souto. Mas eu volto já já trazendo mais louvores para você, continuando por aqui o nosso Show da Tarde. Aliás, daqui a pouquinho tem Pediu Ouviu, não sai daí.
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2: Glória a Deus, maravilha. Hoje é segunda-feira. Essa semana começou ontem, já vem aí no embalo com notícias boas. Nós estamos preparando aí para essa poderosa campanha que se inicia, né? Nesta quarta-feira, campanha da Aliança. E nós vamos estar aqui com muita surpresa. Vai estar junto conosco o apóstolo Wilson Caetano, vindo diretamente de Juiz de Fora, com uma palavra profética para o nosso coração. Nós vamos estar recebendo também, nesta oportunidade, Israel Santos. Quem conhece Israel Santos? Você sabe daquele hino? O Joquebede, Moisés não vai morrer, eu posso ouvir o choro do bebê. Então é nessa quarta. Você não pode ficar de fora, venha participar conosco. Tem muita coisa boa chegando, tem algo acontecendo extraordinário nas nossas vidas. Venha participar na Avenida Brasil 3897, coração de Valadares, primeira igreja do Evangelho Quadrangular. Venha receber o seu milagre. Veja aí.
3: A igreja, 30 anos atrás, ela não tinha estrutura, ela não tinha retiro, ela não tinha encontro, ela não tinha discipulado. A igreja, há mais de 30 anos atrás, o que ela tinha? Mal e mal uma escola bíblica, mal e mal a oração que o povo fazia, o monte. E aí você percebe o seguinte: olha a vida dos crentes de 30 anos atrás, já está velhinho, já não consegue vir em todos os cultos, mas briga com a família porque quer estar no culto, quer estar de manhã, quer estar à tarde.

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1: Deus honrou a minha empresa e meus funcionários, é tudo de carteira registrada hoje. Tenho 7.
2: Deus me deu uma loja aqui no centro.
3: A cada ano eu consigo pelo menos um bem de 40 a 70 mil reais.
4: O Senhor me deu uma máquina esse ano, valor de 20 mil.
5: O salário aumentou 4 vezes mais a minha renda e comprei um carro de mais de 50 mil reais.
6: Uma empresa de sociedade hoje é só minha.
7: No ano eu comprei um carro zero, no outro ano que tem uma dívida de mais de 10 mil reais.
8: 2 viagens no exterior. Fui promovido e comprei meu carro.
9: Mudou minha vida geral, completamente, mudou tudo. Eu ia ganhar, eu ia ser empregado, mas graças a Deus, Deus me honrou, fui para a campanha e hoje sou um grande empresário.
10: Casa própria no valor de 135 mil e o carro da minha mãe.
11: Salário aumentou 2,5 vezes, ganhei um apartamento novo, tive 8 mil reais de perdão de dívida.
12: Paguei mais de 25 mil reais de dívida e conquistei uma picape que o patrão passou para mim.
13: Tem minha casa no valor de 95 mil.
14: Porque no projeto minha mãe estava com câncer e ela foi curada.
15: Uma dívida que foi paga, 30 mil.
2: A minha empresa multiplicou 3 vezes mais.
16: Carro 2006 por um 2012, certo?
6: Eu tinha uma empresa de sociedade que só aumentava as dívidas. Depois que a empresa passou a ser só minha, eu já paguei mais de 20 mil reais de dívida esse ano.
12: Paguei mais de 25 mil reais de dívida e o patrão me passou um picape no meu nome, dá para ser concretizado logo, logo.
17: Comprei um carro e um lote onde meu esposo está trabalhando. Até a oficina dele.
18: Eu pedi a Deus uma ideia, ele me deu, agora eu faço um processo químico na minha casa que me dá uma renda por mês, assim, todo mês, R$700 ou...
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20: Você já reparou que hoje em dia o mundo está com muitas ofertas e muitas bandejas e está destruindo as famílias? Muitas famílias sendo desfaceladas. É pai com filho brigando, irmão com irmão. E a palavra vai se cumprindo como está escrito. Hoje em dia a pessoa mata o outro por qualquer coisa, com uma palavra. Por isso que a Bíblia diz que é melhor nós ouvirmos do que falar. Tem que ouvir mais do que falar. Tem questões que eu preciso ouvir algo e ficar calado, para não gerar atrito. Ontem mesmo eu fui afrontado com palavras. E na hora dá vontade de você responder. A gente tem resposta, a gente é servo de Deus. Deus dá sabedoria para a gente falar o que é certo. Mas tem momentos que você tem que ficar calado. Tem uma charge aí no meio de redes sociais, um burro discutindo com um tigre. O burro fala que a grama é azul, o tigre começa a debater com ele, fala assim: a grama é verde, não, a grama é azul. Aí levaram a questão para o líder deles, que era o leão, o rei da selva. Ele deu causa ganha para o burro, que a grama é azul. Ele falou: mas só deu causa para o burro? Ele falou assim: você vai discutir com quem não tem nada para oferecer, com quem não vai falar nada que te edifica? A pessoa fala um negócio, você vai começar uma contenda, um debate, fica calado, concorda, deixa ele embora, continue servindo a Deus. Então, às vezes a gente, em silêncio, a gente vence batalhas. A Bíblia diz que uma palavra branda, ela cessa uma guerra. Mas conforme o que você fala, você incendeia, vira um caos. Então tem muita coisa sendo oferecida aí através da rede social para destruir as famílias. Mas com Jesus é o contrário, você constrói uma família. E o texto que eu vou ler aqui, muito conhecido, ministrado sempre aqui, é um texto de João capítulo 2. A festa em Caná da Galileia. Todos os dias nós pregamos, ouvimos pregações sobre esse texto, mas todo dia Deus fala algo conosco através dessa palavra. Todos os dias a palavra do Senhor, ela se renova a cada manhã. É uma festa que começou com um tempo determinado para acabar. Você já pensou que um casamento começa e de repente deu errado a organização? Já está fadada ao fracasso. Tem pessoas que começam a briga no dia do casamento porque não convidaram Jesus para estar no casamento. Mas quando eu convido Jesus para estar no casamento, casamento é o início da construção de uma família, é projeto de Deus. O que a palavra de Deus diz assim? Não é bom que o homem viva só. Ele contrai uma companheira, e ali a ordem do Senhor para a nossa vida é crescer e multiplicar. E para quê? Para que se gerem filhos e se constituem famílias. Então, construir uma família é você estar dentro do projeto de Deus. Toda vez que eu faço algo para destruir uma família, eu estou fora do projeto de Deus. E isso aí é o trabalho de Satanás. Ele que trabalha para tirar a gente do projeto de Deus, para destruir a família. Mas toda maldição será quebrada no poder e na autoridade do nome de Jesus. Que esta palavra venha entre nossos corações, para que nós possamos ter entendimento e agir dentro do projeto de Deus.
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21: Senhor nosso Deus e nosso Pai, o Senhor é aquele que está com os ouvidos abertos para nos ouvir e com as mãos estendidas para nos abençoar. Eu aproveito este momento para interceder em favor de cada um desses que estão nos ouvindo através da Rádio 104,9 FM. Meu Deus, eu peço que o Senhor visite o coração de cada um, que o Senhor venha tocar de uma maneira especial sobre a vida desse que crê, desse que acredita que a vida dele pode ser mudada. Libera, meu Deus, as bênçãos celestiais sobre a vida de cada um. Dá, meu Deus, condições favoráveis para que eles e a sua família possam viver e desfrutar do melhor do Senhor nesta terra. Prepara, meu Deus, uma bênção especial para cada um neste dia de hoje, em nome de Jesus. Amém e graças a Deus.
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0: Agora 2h10, de volta com você, nosso show da tarde, nessa sua segundona. Tivemos aí o Visita ao Seu Lar com o pastor Sávio Souto, sempre trazendo uma bela mensagem, né? Pra edificar aí as nossas vidas, edificar as nossas tardes. Continuamos com você, nosso show da tarde, até logo mais às 5. E a partir de agora tem...
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0: Tá a fim de ouvir aquele louvor especial que você tanto gosta, dedicar aí para aquele irmão, para aquela irmã que você também sabe estão ligados aqui na nossa programação, ou ainda prestar a nossa homenagem, né? Ou a sua homenagem aos nossos aniversariantes de hoje. Desta segunda-feira, 31 de agosto de 2026, faz o seguinte, ó, pega agora mesmo aí seu smartphone e manda uma mensagem pro nosso WhatsApp, DDD33, número 999610104, diz aí seu nome, o bairro ou cidade onde você mora, qual louvor você gostaria de ouvir, para quem você dedica esse louvor, encerrando com a seguinte frase, eu sou mais 104, mas atenção, hein, mensagem de áudio de até 30 segundos, tá bom? Tá no ar aqui, mais uma edição, então, do nosso Pediu Ouviu, até logo mais às 3 da tarde, você comandando aqui a nossa programação, mas já sabe, né? Não deixa pra mandar no finalzinho do nosso Pediu Ouviu, não, porque você corre um sério risco de repente, não dar tempo de colocarmos o seu pedido de louvor no ar. Então, vai mandando aí, tá liberado o nosso WhatsApp 339-9961-0104.

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1: Pai do Senhor Jesus, minha amiga Alessandra, boa tarde. Aqui quem fala é o Arco Vavinho Império, governador Valadares. Eu gostaria de ouvir oferecer o louvor com a Eliane Fernandes. É tempo de cantar. Quero oferecer para todos os ouvintes nessa tarde, para vocês aí da rádio, para minha esposa Patrícia também, ligadinha na 104 FM, e dizer que são os mais 104 da rádio do povo de Deus. Fique na paz, Deus abençoe. Um abraço.

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1: 104, 2h20.
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11: Ouviu. Agora 2h24, de volta com você e o nosso Pediu Ouviu. Você comandando por aqui a programação da sua 104. Olá, boa tarde.
12: Olá, graça e paz. Sou Creuza aqui do Vale Verde.
11: Oi, Creuza.
12: Gostaria de ouvir um louvor com Daniel e Samuel. Cheiro de gratidão. Ofereço para minha mãe Tereza lá no Santa Helena, meu esposo Eudes, meus filhos Taiane e Tiago, meus netos Isaac e Pérola, para todos vocês da rádio, para todos os ouvintes. Sou mais 104, a Rádio do Povo de Deus. Valeu, abraço, fica na paz.

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3: A paz do Senhor, Alessandro.
4: Paz.
3: Você é Alessandro, aqui é Fátima Gomes do Figueira.
4: Oi, Fátima.
3: Eu quero ouvir Jesus Passa Lá em Casa. Ofereço para Lohane, Indianara, Zana, Márcio, Pastor Luciana, Pastor Natan. E para vocês aí da rádio, eu sou mais 34.

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1: Boa tarde, Alessandro. Meu nome é Leonardo. Eu moro no Veracruz. Quero pedir um louvor aí. Zé Marco e Adriano, só Deus pode fazer milagre. Toca pra nós aí. Um abraço aí.

0: Mais uma sequência especial pra você aqui no nosso Pediu Ouviu, na sua 104, Zé Marco e Adriano, Só Deus Pode Fazer Milagre, participação aí da Vanilda Bordieri. Daqui a pouquinho tem mais louvores pra você agora. 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
0: Taxa das blusinhas e escala 6x1 dominam a agenda no Congresso. Mais informações com Yuri Hudson.
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0: Muito bem, agora então, informação com Yuri Hudson.
3: O Congresso Nacional entra nesta segunda-feira na última semana de esforço concentrado antes das eleições de outubro. Entre as prioridades estão três pautas defendidas pelo governo Lula: a medida provisória que acaba com a taxa das blusinhas, a PEC do fim da escala de trabalho 6x1 e também na última semana de esforço concentrado antes das eleições de outubro. Entre as prioridades estão três pautas defendidas pelo governo Lula: a medida provisória que acaba com a taxa das

0: federal de 20% sobre compras internacionais de até 50 dólares e precisa ser aprovado pelo Congresso até o dia 8 de setembro. A relatora senadora Leila Barros é favorável ao texto original da Câmara.
1: E já adiantando a vocês que sou absolutamente a favor do texto inicial, que foi, já foi apresentado. Mas não deixaremos de conversar com todos. É isso que eu quero deixar muito claro, que é uma característica minha, né, de conversar com todos, ouvir a todos.
0: Na quarta-feira, as atenções se voltam para a Comissão de Constituição e Justiça do Senado. Davi Alcolumbre afirmou que o colegiado deve analisar as PECs da segurança pública e do fim da escala 6x1 e disse manter contato com o relator da redução da jornada de trabalho, o senador Omar Aziz.
2: Tem a compreensão da importância da matéria. Isso quer dizer o quê? Isso quer dizer que a matéria está tramitando dentro dos ditames adequados do regimento e da Constituição brasileira.
0: A agenda também passa pelo Judiciário. Na terça-feira, o Tribunal Superior Eleitoral deve julgar a ação que questiona um vídeo produzido com inteligência artificial em que Jair Bolsonaro aparece apoiando a candidatura de Flávio Bolsonaro à presidência. De Brasília, Yuri Hudson.
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0: 104, 12h43.
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0: Faz.
1: Aqui é o Alencar Félix, do bairro Santa Paula.
0: Oi, Alencar.
1: Gostaria de ouvir um louvor com Daniel e Samuel, Saudades de Tereza. Ofereço para todos que estão adormecidos na presença do Senhor, precisando de encher suas botijas de azeite. 104 FM, a rádio do povo de Deus.

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1: Agora 2h46, de volta com você e o nosso Pediu, ouviu aqui na sua 104. Olá, boa tarde.
2: Boa tarde, Alessandro Santos. Graça e paz.

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2: Olá, boa tarde, Alessandro.
3: Boa tarde. Oi, Juliana.
2: Alessandro, gostaria de ouvir no seu programa É a Promessa, com Lorena Souto. E eu quero oferecer para todos vocês da rádio, para todos os ouvintes, e sou mais 104, a Rádio Povo de Deus.

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1: Boa tarde, meu nome é Deronice.
2: Boa tarde.
1: Alessandro, eu queria escutar um louvor.
2: Qual
1: não
2: louvor?
1: Não sei se é Aline Barro que canta. É digno de louvor. Cordeiro de Deus morreu por mim, né? Acho que é Aline Barros que canta. Sou mais 104, a Rádio do Povo de Deus.

0: 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Aline Barros, digno é o Senhor. E com esse louvor nós vamos chegando ao final do nosso Pediu Ouviu de hoje. Muito obrigado a você que participou, enviou aí a sua mensagem, nos ajudando a fazer cada vez melhor a programação aqui da nossa 104, do nosso Show da Tarde. Pediu Ouviu de volta amanhã, a partir das 2h10.
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0: 104, 3 horas.
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1: 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Mais uma vez, boa tarde para você que se liga aqui na sua 104. Onde quer que esteja, Deus abençoe grandemente a sua vida. Tá no trabalho aí, né? Tá ligado aqui na nossa programação? Boa tarde, bom trabalho. Tá no trânsito? Olho no trânsito. Queremos você sempre muito bem. Boa tarde também para você.

0: Continuamos juntinhos aqui na programação da sua 104 e o nosso show da tarde. Louvores e mais louvores para juntos engrandecermos e louvarmos o nome do Senhor nessa tarde super especial. Dá só um minutinho, nós vamos para um rápido intervalo. Eu volto já já trazendo mais louvores para você. Não sai daí!
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0: 104, 3 e 19.
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0: E por aqui continuam os melhores louvores na sua tarde. Boa tarde.

0: condições menos favoráveis para a geração de energia no país, com necessidade de utilizar fontes de produção mais caras. Com a bandeira amarela, haverá cobrança adicional de R$ 1,88 a cada 100 kWh consumidos. O sistema de bandeiras tarifárias permite que os consumidores acompanhem as condições de geração de energia e os custos associados ao fornecimento. Diante desse cenário, a ANEEL reforça a importância do uso consciente da energia elétrica. Atitudes simples, como evitar desperdícios, podem ajudar a reduzir o consumo e o valor da conta de luz. Para o consumidor, a orientação é ficar atento aos hábitos de consumo durante o mês de setembro. Produção e reportagem, Beatriz Coan.
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Mais uma vez, boa tarde pra você. Agora 3h47, de volta com o nosso Show da Tarde, nessa sua segundona.

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0: mais uma sequência especial pra você aqui no nosso Show da Tarde com Jonathan Rodrigues. Como será antes? Mariana Valadão, Osana e Thales Roberto, Deus da Minha Vida.
1: André e Felipe. André

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0: Sara Farias, eu posso orar por você, Pastor Lucas, pintor do mundo, Gabriela Gomes, a Bíblia que o mundo vai ler, e ainda André Felipe, adore. Em mais uma sequência para você aqui do nosso Show da Tarde. E eu vou para um rápido intervalo, mas eu volto já já trazendo mais louvores. Não sai daí não.
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1: 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Continuamos com você e o nosso show da tarde. Até logo mais às 5, agora 4h28. Mais uma vez, boa tarde pra você. Tá no comércio? Deus abençoe. Boa tarde.

0: Pagode Restaura pra você aqui no nosso show da tarde. Se eu me humilhar, lembrando que Pagode Restaura vai estar marcando presença dia 12 de setembro, tá chegando, né? Aqui em Governador Valadares, e você não pode ficar de fora, hein? Ainda nessa sequência, Soraya Moraes, Caminho no Deserto, Fernandinho, Ainda que a Figueira.
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0: Uso de canetas emagrecedoras preocupa pediatras no Brasil. Quem traz os detalhes é Marco Aurélio Franco.
2: Elas viraram febre no Brasil. As chamadas canetas emagrecedoras, como as que têm semaglutida, liraglutida ou tirzepatida, passaram a ser procuradas não só por adultos, mas também por adolescentes. Os medicamentos podem ser importantes no tratamento de doenças, como a obesidade e o diabetes, mas o uso precisa ser feito com indicação e acompanhamento médico. Por isso, a Sociedade Brasileira de Pediatria lançou um alerta sobre o uso de canetas emagrecedoras por crianças e adolescentes. De acordo com a entidade, os medicamentos podem trazer riscos à saúde e afetar o desenvolvimento de pessoas que ainda estão em fase de crescimento. O presidente do Departamento Científico de Endocrinologia da Sociedade Brasileira por Crianças e Adolescentes. De acordo com a entidade, os medicamentos podem trazer riscos à saúde e afetar o desenvolvimento de pessoas que ainda estão em fase de crescimento. O

0: milhões de crianças e adolescentes entre 5 e 19 anos de idade com excesso de peso, segundo o Atlas Mundial da Obesidade. Desse total, 7 milhões já são considerados obesos. Em alguns casos, o tratamento pode ser indicado para adolescentes. A semaglutida, por exemplo, tem indicação aprovada para o tratamento da obesidade em pacientes a partir dos 12 anos, dentro de critérios específicos. Mas isso não significa que qualquer adolescente que queira emagrecer possa usar a medicação, conforme alerta a Sociedade Brasileira de Pediatria.
1: Orientamos que esse medicamento nunca deva ser utilizado com finalidade estética, nunca deva ser utilizado para perda de peso rápida antes de uma festa ou de uma competição esportiva e que nunca deva ser utilizado em substituição a um plano alimentar e atividades físicas adequadas.
0: Outro risco apontado pela SBP é o uso de produtos comprados fora do Brasil. A entidade alerta que não é possível saber com segurança o que há no produto ou qual é a quantidade da substância presente. As canetas emagrecedoras, autorizadas pela Agência Nacional de Vigilância Sanitária, precisam de receita médica. Produção e reportagem, Marco Aurélio Franco.
2: Informativo 104 de volta amanhã, a partir de 1h40 da tarde, no Show da Tarde.
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1: Última sequência pra você do nosso show da tarde. Daqui a pouquinho tem Top Gospel, Game 104 e flashback pra você. No seu fim de tarde, início de noite, da sua 104, 4h48.

0: Damaris, aqui no nosso Show da Tarde, o maior troféu antes Voz da Verdade, Projeto no Deserto. E assim, vamos chegando ao final do nosso Show da Tarde. Muito obrigado a você pelo carinho, pela audiência, pela companhia. Esse último dia do mês de agosto. Continue ligado, na sequência tem ele, JW, chegando por aqui para comandar o seu fim de tarde, início de noite, com Top Gospel, Game 104, também Flashback, aqueles louvores que nós estávamos quase esquecendo, né? O Jota trazendo de volta a partir das 18h10, tá bom? Se o nosso bom Deus permitir, nós estaremos de volta com você amanhã, a partir de 1h, com mais uma edição do nosso Show da Tarde. Grande abraço e a gente se encontra por aí. Até mês que vem. Tchau, tchau.
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17: Fala, povo de Deus, fala comigo. Bora lá começar mais um super programação aqui na sua rádio. Top Gospel, Game 104, as melhores de hoje. Eu sou o JW, o telefone é liberado para vocês cadastrar comigo no game e faturar nas melhores do dia. Confira comigo os grandes hits, hein? Até às 7, tem muito mais para você ligado comigo aqui no som da sua.
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0: Esse é o som da Isadora Pompeu, no terceiro lugar nas melhores de hoje. A música linda, que esperança, hein? No terceiro lugar foi... Esse foi o terceiro lugar. O quarto lugar foi o Vineyard com Quebrantado. E começando a sequência com Diante do Trono, Toma o Teu Lugar. E mais uma programação na Rádio do Povo de Deus, na tarde de segunda-feira. Segunda-feira, dia 31 de agosto de 2026. Pronto, aí, ó. Você pensou que o mês de agosto não acabava mais, né? Tá aí, ó. Do jeitinho que você queria, começando a semana com o final do mês. Legal? Então pronto, a partir de amanhã, então, já entramos no mês da primavera. E eu espero que você esteja aí com as melhores perspectivas, né? Acreditando que vamos continuar vencendo sob a graça do Pai, olhando para cima e para o alto com todo o otimismo, legal? E esse próximo mês será de muita bênção, muita saúde, muita vida e paz para você. Amém? Obrigado pelo carinho da sua companhia, espero que o fim de semana tenha sido muito bacaneira e vamos começar então com o pé direito esse próximo mês que vem aí, essa nova semana. E o desejo do nosso coração é que o Senhor Jesus, superabundante das mais ricas bênçãos da sua vida. E eu pergunto se você já fez o cadastro para faturar comigo no game, para responder as perguntas de conhecimentos gerais e levar os prêmios da programação. Aqui no game participa maior de idade, você faz o cadastro para a gente ligar de volta, você responde as perguntas ao vivo e fatura. Você faz o cadastro pelo 3279-0104 ou no zap 99961-0104. Além dos prêmios da Rádio do Povo de Deus, tem os prêmios que anuncio agora, tem os prêmios que anuncio em seguida. E tá fácil no game, tem vaga por aqui, dá pra você ganhar comigo demais. Você pode ganhar comigo no game, inclusive os prêmios da Giro Motos, os Feras da Mecânica, que dividem tudo lá em 10 vezes, hein? 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E se você ainda não mandou um alô pra galera, você pode mandar um alô até 6h20 com mensagem, texto e mensagem de voz. Diga-nos por aqui no zap qual é o seu nome, de onde você fala e pra quem você manda um salve legal pelo 99961-104. Eu volto já com você ganhando comigo no game.
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0: 5h21 agora.
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0: Livres pra adorar, vai valer a pena. Segundo lugar nas melhores de hoje. É hora de você faturar comigo do game. É hora de responder as perguntas de conhecimentos gerais e levar os prêmios da programação. Do game, participa maior de idade. Você faz o cadastro, a gente liga de volta. Você responde ao vivo e fatura. Você faz o cadastro pelo 3279-0104 ou no zap 99961-0104. Além dos prêmios da Rádio do Povo de Deus, tem os prêmios que eu anuncio agora, tem os prêmios que eu anuncio em seguida. E tá fácil no game, tem vaga por aqui, dá pra você ganhar comigo demais, hein? 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Tem gente na linha para faturar comigo ao vivo aqui no game. Alô, boa tarde.
1: Boa tarde.
0: Estamos falando com o nosso amigo
1: Denilson.
0: Alô, alô, Denilson, que bom demais ter você ligado comigo na programação mais uma vez. Tudo tranquilo por aí?
1: Tranquilo, graças a Deus.
0: Legal, você está preparado para faturar comigo no game?
1: Preparadíssimo.
0: Vamos ver até que ponto você é capaz de chegar.
2: 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Primeira pergunta, valendo 1000 pontos.
0: Na história Cinderela, quais animais foram transformados em cavalos? Os ratos, os burros ou as éguas? Na história da Cinderela, quais animais foram transformados em cavalos? Ratos, burros ou éguas?
1: Rato.
0: Oi?
1: Rato.
2: Segunda pergunta, valendo 2000 pontos.
0: A Bíblia Sagrada diz que Abraão, depois da morte de seu pai, declarou guerra contra o apóstolo Paulo. É verdade ou mentira?
1: Mentira.
0: É mentira.
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0: A capivara é o animal que tem a mania de se enrolar embaixo do seu casco para se proteger. Esta informação é falsa. Oi?
1: Mentira.
2: Quarta pergunta, valendo 4000 pontos.
0: Como é chamada a batida policial de improviso? Como é chamada, como é conhecida aquela batida policial de improviso?
1: É blitz.
0: Blitz? Vai na blitz mesmo?
1: Vou na blitz mesmo.
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0: claro, certinha a resposta aqui, Blitz! E com muita habilidade, passando pelas diversas áreas do conhecimento, conquistando pontuação máxima aqui no game com os 10 mil pontos. Parabéns, Deilson!
1: Obrigado!
0: Você brilhando aqui mais uma vez, demonstrando que sabe demais da conta sobre as mais diversas áreas. Você veio afiado aí hoje, hein?
1: É isso aí, Jesus vem colocando a antena, essa inteligência na mente e no coração da gente.
0: Rapaz, e você tá sabendo cada vez mais, brilhou aqui na programação, bacana, certamente levaram um dos prêmios do programa com a gente esta semana, e você vai aproveitar para desejar uma ótima semana para quem?
1: Mandar um forte abraço para minha querida, madame, esposa, né, Jaqueline, minha mãe Romilda, minha irmã Deviane, filho dela, meus filhos também, né, Isaac, Nicolas, Stephanie e Ana Carla. É, pra vocês aí da rádio, que ouviu esse locutor maravilhoso aí, né? Do estilo J Brás, JW, em nome de Jesus aí.
0: Amém! Obrigado, obrigado, obrigado pelo seu carinho, obrigado aí pelas palavras abençoadoras sempre, né? Pelas suas considerações. Grande abraço para toda a sua família. É, certamente levará um dos prêmios da programação. Espero você de novo na semana que vem se cadastrando para faturar outra vez, daí, Wilson, para toda a família. Um grande abraço e até lá! Tchau, tchau!
1: Tchau, tchau, obrigado.
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0: Juliane Souza, quem é esse?
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0: Fechando aqui a seleção da 5 Mais de hoje com Juliane Souza. Esse som legal, hein? Beleza, por aí então, fechou por aqui a 5 Mais do dia. 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E se você ainda não mandou um alô pra galera, você pode mandar um alô até 6h20 com mensagem de texto e mensagem de voz. Diga-nos aqui no zap qual é o seu nome, de onde você fala e pra quem você mandou um salve. Pelo 99961-0104. Eu volto rapidinho.
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0: 19 para 6 agora.
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0: Paulo César Baruch, teu amor não falha. Antes o Gerson Rufino com um quarto de guerra e Renascer Praise Mil Graus. E tá chegando agora a cadeia da prece. Rapidinho, eu vou e volto em seguida para trazer aquelas antigas, os flashbacks do fundo do baú pra gente matar a saudade. Se você ainda não mandou aquele alô pra galera, você pode mandar um alô aqui até 6h20 com mensagem de texto e mensagem de voz. Diga-nos aqui no zap qual é o seu nome, de onde você fala e pra quem você manda aquele salve, pelo 999-61-064. A gente já põe a sua mensagem no ar. Pode mandar aqui até 6h20 e eu volto rapidinho.
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2: Glória a Deus, maravilha, hoje é segunda-feira, essa semana começou ontem, já vem aí no embalo com notícias boas. Nós estamos preparando aí para essa poderosa campanha que se inicia, né, nesta quarta-feira, campanha da Aliança, e nós vamos estar aqui com muita surpresa. Vai estar junto conosco o apóstolo Wilson Caetano, vindo diretamente de Juiz de Fora, com uma palavra profética para o nosso coração. Nós vamos estar recebendo também, nesta oportunidade, Israel Santos. Quem conhece Israel Santos? Você sabe daquele hino? O Joquebede, Moisés não vai morrer, eu posso ouvir o choro do bebê. Então é nessa quarta. Você não pode ficar de fora, venha participar conosco. Tem muita coisa boa chegando, tem algo acontecendo extraordinário nas nossas vidas. Venha participar na Avenida Brasil 3897, coração de Valadares, primeira igreja do Evangelho Quadrangular. Venha receber o seu milagre. Veja aí.
3: A igreja, 30 anos atrás, ela não tinha estrutura, ela não tinha retiro, ela não tinha encontro, ela não tinha discipulado. A igreja, há mais de 30 anos atrás, o que ela tinha? Mal e mal uma escola bíblica, mal e mal a oração que o povo fazia, o monte. E aí você percebe o seguinte: olha a vida dos crentes de 30 anos atrás, já está velhinho, já não consegue vir em todos os cultos, mas briga com a família porque quer estar no culto, quer estar de manhã, quer estar à tarde, quer estar à noite, porque os crentes antigos aprenderam o segredo. Qual que é o segredo, apóstolo? O segredo é permanente.

0: Deus faz. A Igreja Quadrangular mostra.
1: A Maurício, Cinco Trevo. Vamos a minha besta é a reconstrução da minha casa e o meu trabalho está começando a aumentar.
2: Luiz Fernando, eu moro em Vila Isa. Minha bênção é a reconstrução da minha família e do meu joelho, que está com meu joelho machucado, que eu jogo bola. Aí Jesus me curou aqui na igreja.
3: Minha filha passou em 3 vestibulares, com 17 anos de idade. Está matriculada na Federal e era um objetivo dela, Engenharia Civil e Ambiental. Já está matriculada, graças a Deus. Também um projeto rural, eu tinha um projeto de desenvolver atividade leiteira. E eu desenvolvi há muitos anos, eu tinha esse projeto. Esse ano eu iniciei, realmente, a partir desse janeiro, já comecei. O projeto já está engatilhado.
4: A primeira foi a infecção dos olhos do meu neto. E a segunda é uma causa na justiça que já estava perdida, mas para a honra e glória do Senhor. Hoje eu vim dizimar aquilo que é de Deus.
5: Eu, Zeni, eu moro no bairro Vila Isa. Eu entrei numa campanha no domingo. Na segunda-feira, o meu neto, que é o neto filho, ele deu uma crise terrível. Foi até que eu conversei com o senhor. Você falou para mim, pode fazer todos os exames que não vai ter nada. Fiz ultrassom do coração, eletro, tomografia, fiz todos os exames de sangue, tudo. Ele não deu nada. Para onde? Claro que não.
6: É que meu filho estava viciado em drogas, estava a ponto de ser morto aqui em Valadares pelos traficantes. E graças a Deus, hoje eu tenho meu filho liberto pelo sangue do Cordeiro. E ele hoje ele está na igreja. E hoje ele está aos pés do Senhor.
7: Minha mãe fumava há uns 30 anos. E há 5 anos atrás ela esteve aqui e ela nunca mais colocou um cigarro na boca.
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9: Você já reparou que hoje em dia o mundo está com muitas ofertas e muitas bandejas e está destruindo as famílias? Muitas famílias sendo desfaceladas. É pai com filho brigando, irmão com irmão. E a palavra vai se cumprindo como está escrito. Hoje em dia a pessoa mata o outro por qualquer coisa, por uma palavra. Por isso que a Bíblia diz que é melhor nós ouvirmos do que falar. Tem que ouvir mais do que falar. Tem questões que eu preciso ouvir algo e ficar calado, para não gerar atrito. Ontem mesmo eu fui afrontado com palavras. Na hora da vontade de você responder, a gente tem resposta, a gente é servo de Deus, Deus dá sabedoria para a gente falar o que é certo, mas tem momento que você tem que ficar calado. Tem uma charge aí no meio de redes sociais, um burro discutindo com um tigre. O burro fala que a grama é azul, o tigre começa a debater com ele, fala assim: a grama é verde, não, a grama é azul. Aí levaram a questão para o líder deles, que era o leão, rei da selva. Ele deu causa ganha para o burro, que a grama é azul. Falou, mas só deu causa para o burro? Ele falou assim, você vai discutir com quem não tem nada para oferecer, com quem não vai falar nada que te edifica? A pessoa fala um negócio, você vai começar uma contenda, um debate, fica calado, concorda, deixa ele embora. Continue servindo a Deus. Então, às vezes, a gente, em silêncio, a gente vence batalhas. A Bíblia diz que uma palavra branda, ela cessa uma guerra. Mas conforme o que você fala, você incendeia, vira um caos. Então, tem muita coisa sendo oferecida aí através da rede social para destruir as famílias. Mas com Jesus é o contrário, você constrói uma família. E o texto que eu vou ler aqui, muito conhecido, ministrado sempre aqui, é um texto de João capítulo 2. A festa em Caná da Galileia. Todos os dias nós pregamos, ouvimos pregações sobre este texto, mas todo dia Deus fala algo conosco através dessa palavra. Todos os dias a palavra do Senhor, ela se renova. A cada manhã é uma festa que começou com um tempo determinado para acabar. Você já pensou que um casamento começa e de repente deu errado a organização, já está fadada ao fracasso. Tem pessoas que começam a briga no dia do casamento, porque não convidaram Jesus para estar no casamento. Mas quando eu convido Jesus para estar no casamento, casamento é o início da construção de uma família, é projeto de Deus. O que a palavra de Deus diz assim? Não é bom que o homem viva só. Ele contrai uma companheira, e ali a ordem do Senhor para a nossa vida é crescer e multiplicar. E para quê? Para que se gerem filhos e se constituem famílias. Então, construir uma família é você estar dentro do projeto de Deus. Toda vez que eu faço algo para destruir uma família, eu estou fora do projeto de Deus. E isso aí é o trabalho de Satanás. Ele que trabalha para tirar a gente do projeto de Deus, para destruir a família. Mas toda maldição será quebrada no poder e na autoridade do nome de Jesus. Que esta palavra venha entre nossos corações, para que nós possamos ter entendimento e agir dentro do projeto de Deus.
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11: Ó grande Deus e poderoso Pai, eu apresento a vida de cada um dos teus filhos que estão nos ouvindo aqui através da Rádio 104,9 FM. Meu Deus, abençoe a vida de cada um, libera, meu Deus, tudo que está travado no mundo espiritual, repreenda tudo aquilo que não presta e não provém do Senhor, abre as comportas do céu sobre a vida deste que crê, meu Deus, dá condições favoráveis para que eles possam prosseguir na jornada, para que possam receber os benefícios do céu sobre a vida deles. Meu Deus, eu oro neste momento, com a certeza e a convicção de que o Senhor ouviu esta oração e já liberou resposta dos céus. Eu te agradeço em nome de Jesus. Amém e graças a Deus.
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2: 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E é hora de passar o pano no zap. Conferir quem nos mandou a mensagem aqui pelo 999610104 na tarde de segunda-feira, 31 de agosto, último dia do mês. Já se passaram 243 dias de 2026. E da estação, hein? 72 dias do inverno já. É a 36ª semana do ano. A lua hoje é minguante? Mas como assim minguante? A lua tá mais pra cheia do que minguante. É aquilo que se chama de minguante gibosa, né? Porque uns mais de 80% de visualização da lua hoje, certamente será naquele formato parecendo mesmo a lua cheia, viu? Então é minguante quase cheia. É isso, né? Quase derramando. É dia de que hoje? Hoje é dia de quem? Hoje é o dia do nutricionista, da nutricionista, do nutricionista, né? A data escolhida em referência à criação da Associação Brasileira de Nutricionistas em 1949. Entidade que ajudou a organizar e fortalecer a profissão no país. Bora entender mais sobre isso? Primeiro, nutricionista não trabalha só com dieta, tá? Quando alguém fala em nutricionista, muita gente imediatamente pensa, pronto, lá vem a lista, arroz integral, salada e água. Mas a profissão é muito mais ampla. O nutricionista pode atuar em hospitais, escolas, restaurantes, empresas, esportes, indústria de alimentos, pesquisa e políticas públicas, entre várias outras áreas. Ou seja, o nutricionista não vive dizendo, não pode, ó. Às vezes, ele passa o dia inteiro tentando descobrir como fazer aquilo que pode ficar ainda melhor. Segundo, a profissão brasileira começou muito antes do Instagram, tá? O primeiro curso de nutrição do Brasil surgiu em 1939, no então Instituto de Higiene de São Paulo, hoje Faculdade de Saúde Pública da USP. A associação que deu origem à celebração do Dia do Nutricionista só seria criada 10 anos depois, em 1949. Então, quando alguém diz, nutrição é moda, já pode responder, moda? Meu amigo, quando a nutrição começou no Brasil, nem existia a sombra do Instagram para postar o prato, né? Terceiro, nutricionista também cuida da alimentação de muita gente ao mesmo tempo. Uma curiosidade pouco lembrada. O trabalho do nutricionista pode alcançar centenas ou milhares de pessoas de uma vez. Um exemplo é o Programa Nacional de Alimentação Escolar, o PNAE. Nutricionistas participam do planejamento da alimentação oferecida aos estudantes, ajudando a garantir refeições adequadas e variadas. Ou seja, aquele nutricionista que trabalha em uma escola não está pensando apenas no almoço de uma criança. Está praticamente administrando uma cozinha onde o cliente chega com 12 anos de experiência em reclamar de verdura. Aí o nutricionista pergunta, né? Aqui, você seguiu a dieta durante a semana direitinho? E o paciente, sim, segui. Comeu frutas? Sim. Verduras? Sim. Bebeu bastante água? Sim. Evitou frituras? Sim. Aí o nutricionista sorriu e falou, parabéns, bacana, né? E no fim de semana como foi? Aí o paciente abaixou a cabeça, doutor, uai, o que aconteceu no fim de semana? Ah, no fim de semana eu conheci meus verdadeiros amigos. Quem são eles? Ah, pizza, hambúrguer, refrigerante. Moral da história, nutrição não é simplesmente contar calorias ou montar uma dieta. É usar conhecimento científico sobre alimentação e nutrição para promover, manter e recuperar a saúde. A profissão é regulamentada no Brasil e tem atuação em diversas áreas. E no fim das contas, o nutricionista tem uma missão complicada. Ensinar o ser humano a comer melhor sem transformar a hora do almoço numa reunião de condomínio. Parabéns ao nutricionista, à nutricionista, hoje é o seu dia. Agora vamos verificar aqui os fatos do dia, se tem alguma coisa marcante, relevante, interessante que aconteceu no Brasil ou no mundo no dia 31 de agosto. Cadê o que aconteceu no 31 de agosto? Aqui, ó. Em 1763, a capital do Brasil foi transferida pela primeira vez de Salvador para o Rio de Janeiro. Você sabia que a capital do Brasil nem sempre foi lá em Brasília, no Distrito Federal, no Centro-Oeste? Pois é. Num dia como esse aqui, a capital do Brasil ainda estava lá em Salvador, na capital da Bahia. Aí o pessoal olhou assim e falou, sabe uma coisa? Esses baianos já estão cansados dos políticos. Isso era 1763. Vão levar essa capital para algum lugar. Olhar assim para um lado e para o outro. Para onde vão levar, gente? Para Belo Horizonte? Não sei. Ah, que tal levar para o Rio de Janeiro? Mas por que que pensar no Rio de Janeiro? Vamos entender qual que era a ideia. A primeira é entendermos que o sudeste do Brasil, né, não lá o nordeste, o sudeste do Brasil era o centro econômico da colônia, né? Nós tínhamos o quê? As minerações lá aqui em Minas Gerais, né? O Rio de Janeiro era cotado porque tinha uma posição estratégica lá para controlar as riquezas que saíam aqui da região mineradora, né? O que mais que a gente pode lembrar daquele período ali? Salvador era fundamental para o Brasil porque tinha lá a questão do açúcar, né? E estava ficando o açúcar, né? Permanecia o item muito importante, mas o que que a gente tinha do outro lado lá no Rio de Janeiro? A questão do ouro, não é isso? Então essa mudança para o Rio de Janeiro, transformando o Rio de Janeiro para o principal centro político do Brasil, isso por muito tempo, né? Foram quase, estamos falando aqui de 1763, foram quase 200 anos, né, que Rio de Janeiro permanecia ali sendo a capital do Brasil, quase 200 anos, até que o Juscelino Kubitschek chega ali no, nos, já na segunda metade dos anos, no, na segunda metade dos 1900, e fala, não, pera lá, vamos tirar aqui do Rio de Janeiro que já chega, né? Agora o povo do Rio de Janeiro já cansou também de ter a capital do Brasil lá. Mas tem todos os motivos, né, de se pensar no Centro-Oeste para proteger mais o país, porque a capital do país poderia ser facilmente invadida se estivesse próximo ali ao oceano, né? Então vamos colocar no centro do país para, né, um dos argumentos era esse, né, de evitar invasões e coisas assim. Aí o Juscelino lança aquele slogan maravilhoso, né, famoso, 50 anos em 5, constrói Brasília assim, ó, num estalo de dedo, e aí então a capital sai e vai lá para Brasília. E agora o candidato à presidência, candidato não, né? Nem vai conseguir homologar a sua candidatura pelo andar da carruagem. O Paulo Massal já estava querendo, se não me engano, foi o Paulo Massal que falou, vamos tirar a capital de Brasília e vamos levar para o Nordeste. Se não me engano, ele falou Maranhão, alguma coisa assim, né? Pinça, pelo amor de Deus, qual que é a nota que a gente dá para ele com o pensamento disso? Vamos tirar de Brasília, vamos levar para o Maranhão. Será que é para assombrar a família do Sarney, não?
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5: Eu sou a Juliana.
6: Eu sou o Caleb.
5: Nós estamos falando aqui de Conselheiro Pena para mandar um abração, um feliz aniversário para a missionária Lilian, que fez aniversário ontem. Dizer a ela que Deus abençoe ela imensamente, que realize os sonhos dela conforme a vontade dele, e que ela merece tudo de bom, que nós amamos muito ela. Lilian, parabéns, feliz aniversário.
6: Tia Lilian, eu te amo. Feliz aniversário.
2: Olha aí, que mensagem mais linda aqui do Caleb, da Juliana, em Conselheiro Pena. Oi, missionária Lilian, parabéns, feliz aniversário. Deus te abençoe rica e poderosamente aí, minha querida. Que bom demais ter você comigo aqui, Caleb. O Caleb ainda mandou mensagem dizendo aqui, ó, abração também pra você, ó, obrigado, pro pastor Fábio Rodrigues, pra Pamela, pro Daniel Vitor também, pra todos ligados na rádio 104 FM. Obrigado, Caleb, valeu, Juliana. Mais alguém aqui mandando seu alô pelo 999610104, nos acompanhando na Rádio do Povo de Deus. O Juninho do Bairro Vitória tá mandando um grande abraço para a mamãe Adeguimar, Ademir Soares, Ana Soares, Denise Nascimento, Eva Maria. Quem mais? Ademilson Soares, André Pogrese, Adriana Siqueira, Maria das Graças, Ricardo e todos ligados na programação. Também para a namorada, a Ingrid, em São Paulo. Tá lá. E tu? Então tá bom, obrigado pela companhia. Bom demais ter você comigo aqui, Juninho. Quem mais mandou o seu alô pelo 999610104? Romildo, ligadíssimo na programação com a gente no Santarino. Romildo, um abraço pra você, meu querido. Uma excelente semana aí, viu? Mais alguém aqui nos acompanhando pelo 999610104? A Rilza Marta tá mandando alô pra quem? Um alô todo especial pra Maria Delnice, pra Helenisa e Erivelton, pra prima Kélita, pra mim também, obrigado. E também ela manda aqui o beijo, ela diz aqui, pro grande amor da minha vida, o Melzinho. Alô, alô, galera do Santa Rita, receba um abraço da Rilza também. Obrigado pela companhia, Rilza. Mais alguém mandou o seu alô aqui pelo 99961-0104. Deixa eu ver quem foi. O Rodriguinho, opa, fala comigo, Rodriguinho. Está em Tumiritinga, mandando um abraço para o filho Pedro Lucas, a filha Milena, para a sogra Dersenir, estão ligados na programação lá. Obrigado pela companhia, que satisfação ter você comigo aqui. Rodriguinho, Deus te abençoe, meu querido. Obrigado pelo seu carinho, viu? Quem mais aqui mandando salve para a gente pelo 999610104? A Dalva, ligadinha com a gente na programação. Oi, Dalva, beleza por aí? Obrigado pela companhia, minha querida. Obrigado pelas suas palavras carinhosas sempre. Deus continue abençoando toda a família. Ótima semana, Dalva. São estes aqui, então, foram estes nos acompanhando. Deixa eu agradecer aqui, então, o carinho da companhia. Ah, a Paula também aqui, ó, ligada na programação desde cedo. Oi, Paula. Obrigado pela companhia, Paula. Rebeca, Isabela, alô, povo de Deus, Delvomar. Forte abraço para todos queridos aí também. Então, tá limpo? Ok. Só fechando aqui com a última participação da Maria Aparecida. Oi, Maria Aparecida, obrigado pela companhia, viu? Grande abraço pra você. Ela tá mandando alô todo especial pra quem? Pra galera de Tumiritinga. Alô, alô, Tumiritinga. Obrigado, Maria Aparecida. Tá limpo, então? Amanhã tem mais WhatsApp 104. Você manda seu alô. A gente rola a sua participação sempre aqui pelo 999610104.
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2: 6h33 agora.
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Banda e Voz Júnior e o som tem de Cristo. Antes foi Banda Tempos, Deixa Deus Trabalhar. Banda Remanger, Reggae da Salvação. E agora chegando aquela clássica, belíssima canção que tocava, que toca e que certamente continuará tocando profundamente a nossa vida. É a música do dia.

Era uma vez um garoto que nasceu com uma doença que não tinha cura. E já agora com 17 anos ele podia morrer a qualquer momento. E sempre viveu na casa de seus pais, sob o cuidado constante da sua mãe. E um dia esse jovem decidiu sair sozinho, com a permissão da sua mãe, caminhando ali pela sua quadra, olhando as vitrines e as pessoas que passavam. E ao passar por uma loja de discos, ele notou a presença de uma garota, mais ou menos da sua idade, que parecia ser feita de ternura e beleza, e foi amor à primeira vista. O garoto então abriu a porta da loja, entrou sem olhar para mais nada que não fosse a sua amada. Aproximou-se timidamente, chegou ao balcão onde ela estava. Quando o viu, ela deu um sorriso, perguntou se podia ajudá-lo em alguma coisa. Era o sorriso mais lindo que ele já tinha visto, e a emoção foi tão forte que ele mal conseguiu dizer que queria comprar um CD. Pegou logo o primeiro CD que encontrou, sem olhar nem de quem era, e já disse, não, eu quero comprar esse aqui. E a garota então pergunta, você quer que eu embrulhe para presente? E ele então só mexeu com a cabeça para dizer que sim. Ela saiu do balcão, voltou pouco tempo depois com o CD já bem embalado para presente. Ele pegou o pacote e saiu, louco de vontade de ficar por ali, admirando aquela figura divina. Daquele dia em diante, todas as tardes, ele voltava até aquela loja de discos e comprava um CD qualquer. Todas as vezes, a garota deixava o balcão e voltava com um embrulho cada vez mais bem feito, que ele guardava em seu armário, sem nem sequer abrir o CD. Ele estava apaixonado, mas tinha medo da reação dela, e assim, por mais que ela sempre o recebesse com um grande e belo sorriso, ele não tinha coragem para convidá-la para sair e conversar. Ele até comentou sobre isso com a sua mãe, ela o incentivou muito a chamar a garota para sair, e um dia ele se encheu de coragem e foi para a loja. Como todos os dias, comprou outro CD, e como sempre, ela foi lá para poder embrulhá-lo. Então, quando ela não estava ali no balcão, ele escondeu um papel com o seu nome e o seu telefone no balcão e saiu da loja correndo. No dia seguinte, o telefone tocou e a mãe do jovem, então, atende o telefone e era a garota que havia ligado perguntando por ele. A mãe, desconsolada, nem perguntou quem era, começou a chorar e disse, olha, você não sabe, ele faleceu essa manhã. Mais tarde, a mãe entrou no quarto do filho para olhar as suas roupas e ficou muito surpresa com a quantidade de CDs todos embrulhados. Ficou curiosa e decidiu abrir um deles e, ao abrir, viu cair um pequeno pedaço de papel onde estava escrito «Olha, você é muito simpático. Não quer me convidar para sair? Eu adoraria». Emocionada, a mãe abriu outro CD e dele também caiu um pedaço de papel que dizia o mesmo. E assim, todos os CDs quanto ela abria traziam uma mensagem de carinho e esperança de conhecer aquele rapaz. Assim é a vida. Não espere demais para dizer a alguém especial aquilo que você sente. Aproveite a vida para falar, escrever, enviar uma mensagem ou dar um telefonema e diga o que ainda não foi dito. Não deixe para amanhã. Quem sabe não dê mais tempo. 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

A frase do dia de hoje pra você parar e pensar comigo é sobre arriscar, de Dale Carnegie. Dale Carnegie foi um escritor e orador norte-americano, autor de best-sellers como a obra Como Fazer Amigos e Influenciar Pessoas e Como Evitar Preocupações e Começar a Viver. Graças ao sucesso obtido, Carnegie chegou a ser conselheiro de líderes mundiais e fundou o que é hoje uma rede mundial de mais de 2.700 instrutores e escritórios em aproximadamente 90 países do mundo. Sobre arriscar, Dale Carnegie teria dito: tente a sua sorte. A vida é feita de oportunidades. O homem que vai mais longe é quase sempre aquele que tem coragem de arriscar. 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

0: especial do Top Gospel com Game 104, os flashbacks, a sua participação e as melhores do dia. Obrigado pelo carinho da sua companhia. Eu sou o JW e amei ter você por aqui mais uma vez. Vem chegando a voz do Brasil. Na sequência tem o Show Musical 104 e nos encontraremos amanhã, a partir das 5 da tarde, se o Senhor Jesus nos permitir. Para você, um forte abraço, uma excelente noite, uma ótima semana e até lá. Tchau, tchau.
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2: Olá, boa noite.
0: Boa noite para você que nos acompanha em todo o país.
2: Segunda-feira, 31 de agosto de 2026.
0: Vamos aos destaques do dia.
2: Salário mínimo de R$ 1.741 para 2027.
0: Crescimento acima da inflação.
2: É o que propõe o projeto de lei orçamentária que será encaminhado ao Congresso Nacional. Graziele Bezerra.
3: A proposta prevê um superávit de R$ 18,6 bilhões.
0: Nova regra de comercialização de ingressos para eventos quer evitar compra massiva por meios automatizados.
2: E eventos com mais de 1.000 pessoas devem distribuir água gratuita ou oferecer bebedouros. Ana Gabriela Salles.
4: Eventos com mais de 1.000 pessoas em locais abertos ou fechados devem permitir a entrada de garrafas de água próprias dos participantes ou oferecer água de fácil acesso.
0: Política Nacional de Biometria para aeroportos, portos e hidrovias.
2: Medida padroniza procedimentos para aumentar segurança e agilizar embarques. Gabriela Noronha.
5: A proposta prevê a ampliação do fluxo digital de identificação de passageiros em aeroportos, portos, instalações portuárias e hidrovias.
2: E hoje, na apresentação da Voz do Brasil, Luciana Vasconcelos e Luciano Seixas.
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2: O governo federal apresentou hoje ao Congresso a proposta de orçamento para 2027.
0: A previsão para 2027 é de saldo positivo de mais de R$ 18 bilhões nas contas públicas.
2: A proposta também estima o salário mínimo em R$ 1.741 no ano que vem.
0: Quem acompanhou e está ao vivo conosco é a repórter Graziele Bezerra. Olá, Graziele, boa noite.
3: Oi, Luciano. Boa noite para você, boa noite para a Luciana e para o ouvinte da Voz do Brasil. Pois é, o projeto de lei orçamentária piloa que prevê as receitas e fixa também as despesas do governo para o ano seguinte foi enviado hoje ao Congresso Nacional. É ele que detalha onde e também quanto, né, o governo vai poder gastar os recursos públicos. O documento aponta que o orçamento total previsto para 2027 é de R$ 7,4 bilhões. E prevê um superávit de R$ 18 bilhões nas contas públicas para o ano que vem, o que indicaria arrecadação superior aos gastos do governo. O ministro do Planejamento e Orçamento, Bruno Moretti, explica os motivos que apontam para um cumprimento deste valor.
6: Primeiro, um peso um pouco menor das despesas obrigatórias, que nos dá mais instrumentos de manejo do orçamento público. Segundo, nós não estamos prevendo nenhum tipo de receita que dependa de aprovação do Congresso, porque, né, em outros exercícios nós encaminhamos o PELOA e junto a ele outras medidas de arrecadação, e aqui nós não contamos com nenhuma medida nova, ao contrário.
3: Previstos no documento R$ 272 bilhões para a saúde, R$ 141 bilhões para a educação e R$ 133 bilhões para investimentos. O projeto de lei orçamentária prevê ajuste de R$ 1.741 no valor do salário mínimo para 2026, o que representa aí uma alta de R$ 120 ou 7,4% em relação aos R$ 1.621 atuais. E um ganho real aí de 2,3% em relação à inflação. O documento também projetou alta de 2,46% para o Produto Interno Bruto, o PIB, do ano que vem, que é a soma de todas as riquezas produzidas no país. Eu volto com vocês aí no estúdio.
2: Obrigada, Graziele Bezerra, pelas informações ao vivo aqui na Voz do Brasil.
0: Um novo passo nas negociações entre Brasil e Estados Unidos sobre as novas tarifas aplicadas ao nosso país.
2: Na tarde de hoje, os ministros Mauro Vieira, das Relações Exteriores, e Márcio Elias Rosa, do Desenvolvimento, Indústria, Comércio e Serviços, se reuniram de modo virtual com o representante de comércio dos Estados Unidos, Jamison Greer.
7: De acordo com nota divulgada após o encontro, o Brasil reafirmou que está aberto ao diálogo, mas voltou a criticar as tarifas impostas pelos Estados Unidos. Segundo o governo brasileiro, as medidas são unilaterais e não estão de acordo com as regras do comércio internacional. As taxas adicionais estão em vigor desde o dia 22 de julho. O ministro do Desenvolvimento, Indústria, Comércio e Serviços, Márcio Elias Rosa, destacou a importância da negociação.
8: Nada do que possa causar dano aos interesses econômicos do país ou ao interesse do Brasil, nós vamos negociar, vamos colocar na mesa.
7: Os dois países concordaram em realizar novas reuniões técnicas nas próximas semanas e depois um novo encontro em nível ministerial para avaliar os avanços das negociações. O governo brasileiro afirma que continuará buscando um acordo equilibrado e mutuamente benéfico com os Estados Unidos, com respeito ao diálogo e à soberania nacional. Reportagem Raquel Mariano.
0: A venda de ingressos para shows e eventos vai passar por mudanças. Um novo decreto protege o consumidor do chamado cambismo digital.
2: E um outro decreto define regras para a distribuição de água em eventos culturais.
9: O novo decreto sobre a comercialização de ingressos para eventos foi resultado de denúncias de consumidores sobre a dificuldade de acesso a ingressos nas plataformas de venda oficiais. Isso porque uma prática chamada cambismo digital costuma fazer compras em massa dos ingressos disponibilizados e revender a preços mais caros, o que, de acordo com a Secretaria Nacional de Defesa do Consumidor, é uma prática abusiva. Agora, os vendedores e revendedores devem obedecer a regras que garantam a transparência. É o que explica o secretário da Senacom, Ricardo Morishita.
10: A primeira coisa, aquele que vende, que é aquele comercializador primário, ele tem que tomar cuidado. Ele tem que evitar que esses robôs, que esses programas tirem a oportunidade dos consumidores. A outra coisa, quando a gente olha para aquele que está revendendo, que a gente chama do intermediador secundário, é aquele que compra de quem não vai no show. Ele precisa dizer que ele não é a bilheteria oficial, que às vezes o consumidor se confunde e ele precisa fazer um alerta.
9: Outra regra prevista no decreto de comercialização de ingressos determina que haja clareza da destinação das taxas cobradas pelas plataformas. Os preços e taxas adicionais devem ser informados de forma visível em todas as etapas da compra no site. E uma novidade é o direito de arrependimento pela compra e de transferência do ingresso comprado para outro titular de forma gratuita. A advogada e representante dos consumidores em Minas Gerais, Luciana Ateniense, espera que as mudanças melhorem o acesso aos eventos.
11: Este decreto em relação ao evento realmente busca ajudar e ter acesso a todos vocês, fãs e nós consumidores que queremos apenas usufruir uma bela diversão, uma merecida diversão que infelizmente o computador deixa a gente longe deste acesso. Nós temos direito também a transferir aquele meu ingresso para quem eu quiser.
9: Outro decreto assinado nesta segunda-feira amplia e torna permanente a obrigatoriedade de oferecer água potável aos participantes de shows e eventos. A morte da jovem Ana Clara Benevides Machado num show da cantora Taylor Swift no Brasil em 2023 por desidratação trouxe à tona a necessidade de uma legislação específica que virou portaria naquele ano e agora vira lei. Eventos com mais de 1.000 pessoas, sejam festivais, congressos, feiras ou shows, por exemplo, em locais abertos ou fechados, devem permitir a entrada de garrafas de água próprias dos participantes ou oferecer água de fácil acesso. O secretário Ricardo Morishita detalha a medida.
10: Todas as pessoas têm direito a entrar com a sua garrafinha de água. E para eventos acima de 1.000 pessoas, duas possibilidades. Coloca bebedor para as pessoas beberem água ou distribua água. E se o preço for abusivo, a gente vai atrás.
9: As multas para empresas que descumprirem a lei podem chegar a R$14 milhões, de acordo com a Senacom. Reportagem Ana Gabriela Salles.
0: O Brasil vai adotar a biometria como sistema padrão de identificação em aeroportos, portos e hidrovias.
2: A utilização do modelo é voltada para o aumento da segurança e maior fluidez nos terminais.
0: A atual identificação manual será substituída em etapas.
5: Uma nova política estabelece diretrizes nacionais para a expansão do uso de biometria nos processos de embarque em terminais brasileiros. Segundo o ministro de Portos e Aeroportos, Tomé Franca, a proposta prevê a ampliação do fluxo digital de identificação de passageiros em aeroportos, portos, instalações portuárias e hidrovias.
12: A pessoa passa a ser a sua própria identificação. A partir de uma validação segura de identidade, a biometria poderá permitir que diferentes etapas da jornada sejam realizadas de maneira integrada. Uma viagem com menos necessidade de contato físico com documentos, equipamentos ou atendentes.
5: A implementação será realizada por etapas e terá acompanhamento de um comitê técnico interinstitucional de identificação biométrica. O grupo reúne representantes do Ministério de Portos e Aeroportos, da Agência Nacional de Aviação Civil, da Agência Nacional de Transportes Aquaviários e de entidades dos setores aéreo, portuário e aquaviário. Entre as atribuições do comitê estão acompanhar a execução da política, propor aperfeiçoamentos e elaborar um plano de implementação para cada modal com o cronograma das ações. O plano deverá ser publicado em até 90 dias. De acordo com Thiago Feierstein, presidente da ANAC, as novas diretrizes levam a experiência a padrões internacionais.
13: O primeiro passo para que o Brasil entre numa tendência internacional. O embarque biométrico, o embarque facial é uma coisa que eleva muito o padrão do Brasil internacionalmente.
5: De acordo com o documento, todo o tratamento das informações seguirá rigorosamente as diretrizes da Lei Geral de Proteção de Dados. Para Regina Alencar, diretora da Polícia Administrativa Substituta do Departamento da Polícia Federal, o uso da tecnologia reforça a segurança das fronteiras.
14: Afinal, estão sob a nossa alçada o controle migratório, o policiamento aeroportuário e marítimo, além do gerenciamento de estratégicas bases biométricas nacionais voltadas à identificação humana, à emissão de documentos de viagem e à proteção de nossas fronteiras.
5: Nos voos internacionais, a biometria é utilizada atualmente no controle migratório. Já nos voos domésticos, o passageiro pode utilizar a identificação facial ou o procedimento tradicional. Com a nova portaria, a biometria passa a integrar o fluxo padrão de embarque, conforme as condições estabelecidas no ato. Reportagem Gabriela Noronha.
2: Acompanhar os primeiros dias de um recém-nascido, o aleitamento, as primeiras vacinas.
0: Passando pelos marcos da primeira infância e monitoramento da estatura e peso ao longo dos anos.
2: Um acompanhamento que é feito pelo SUS.
0: E a caderneta da criança é uma importante aliada neste processo.
15: A caderneta da criança, entregue ainda na maternidade, acompanha meninos e meninas até os 9 anos. Ela reúne informações sobre vacinação, alimentação e saúde bucal, além de permitir o acompanhamento do peso, da altura e do desenvolvimento da criança. E cuidar de cada etapa desse crescimento faz parte da rotina de muitas famílias. A Bianca Povoa, moradora de Brasília, por exemplo, faz questão de acompanhar a evolução do filho Gustavo, de 9 meses. Todos os meses procura a unidade de saúde para manter os cuidados com o bebê em dia.
16: Primeiro é a prevenção, quando o bebê nasce a gente não sabe ao certo como lidar, o que fazer, então esse acompanhamento é importante, desde o primeiro atendimento, no geral a saúde deles é o que mais importa para a gente, né?
15: No Sistema Único de Saúde, esse acompanhamento começa nos primeiros dias de vida, com atenção ao recém-nascido, apoio ao aleitamento materno e às vacinas. A médica de família e comunidade, doutora Camila Damasceno, orienta as famílias a procurarem a unidade de saúde de referência para manter o acompanhamento em dia.
17: A gente avalia, primeiro, alimentação, então se a criança está amamentando ou se por algum motivo ela ela não pôde ser amamentada, se ela está usando a fórmula adequada. A gente observa também peso, altura, tamanho do perímetro cefálico, né, que é o tamanho da cabeça da criança.
15: E os cuidados continuam durante toda a primeira infância. Além da alimentação adequada e da vacinação, brincar, conversar, ler e estimular a criança também são importantes para o desenvolvimento saudável. A técnica da Coordenação Geral de Atenção à Saúde das Crianças, Adolescentes e Jovens do Ministério da Saúde, Tatiana Selbman, explica que todos esses marcos de desenvolvimento são monitorados com a ajuda da caderneta.
18: E para o profissional de saúde, ela vai ser importante não só para acompanhar o crescimento, né, mas também para a vigilância do desenvolvimento infantil. Então, com a ajuda do cuidador, o profissional de saúde ele tem a possibilidade de avaliar os marcos de desenvolvimento, como aquela criança está se desenvolvendo, né, em cada momento da sua vida.
15: Para garantir esse acompanhamento e manter os registros atualizados, é importante que as famílias levem a caderneta da criança em todas as consultas. Reportagem Pablo Mundim.
2: O estudante que não recebeu parcela do programa PEDMEIA pode verificar a situação do pagamento e checar se há pendências ativas em seu cadastro.
0: Antes de qualquer coisa, é importante verificar o motivo pelos canais oficiais e gratuitos de consulta.
19: O pagamento da quinta parcela do PEDMEIA já está caindo na conta dos estudantes de todo o Brasil e os depósitos vão até 31 de agosto. Mas o que fazer se você ainda não recebeu o dinheiro na data prevista pelo calendário? Em primeiro lugar, calma. A ausência do depósito não significa que o benefício foi perdido. Fatores como dados de presença ainda não enviados pela escola, pendências no CPF ou atualização do CAD único podem adiar a liberação. Como as redes de ensino possuem prazos para corrigir as informações, o valor retido pode ser pago de forma retroativa, como explica a Coordenadora Geral de Articulação com Redes e Beneficiários do PEDMEIA no MEC, Ana Cecília Vera.
20: Então, se o estudante ele não recebeu uma parcela naquele momento, isso não significa necessariamente que ele perdeu o incentivo. Por quê? As secretarias, institutos federais, eles têm períodos para corrigir, para complementar as informações. E quando isso acontece dentro das regras e dos prazos do programa, e o estudante cumpre todos os critérios, a parcela pode ser enviada para o pagamento em um ciclo posterior. Por isso, né, inclusive, tem os estudantes que podem receber mais de uma parcela em um determinado período de pagamento.
19: Antes de tomar qualquer providência, comece consultando os canais oficiais para identificar o motivo da retenção, como o extrato e a autorização de movimentação no aplicativo Caixa Tem. Ana Cecília Vera complementa a sugestão.
20: Principal orientação que eu dou é, antes de concluir que você perdeu uma parcela, né, primeiro espere o término da período de pagamento, olhe sempre a sua data de nascimento e, mais importante, consulta a sua situação no consulta PEDMEIA, tá? estudante.pedmeia.mec.gov.br, porque lá você vai conseguir acompanhar sua situação detalhada no programa e se existe, né, alguma pendência ou informação que ainda está sendo, né, enviada pela Secretaria de Educação, pela sua escola, tá bom? Para entender os próximos passos.
19: Então, vamos reforçar as dicas. Se identificar inconsistência de frequência, procure a Secretaria da sua escola. Acompanhe seu benefício no aplicativo Caixa Tem e consulte sempre o portal estudante.pedmeia.mec.gov.br. Reportagem Gilberto Evangelista.
2: E celebramos em agosto o folclore brasileiro, uma época para lembrar das lendas e personagens que fazem parte da nossa cultura.
0: Quem gosta de histórias de Saci, Curupira e outras lendas brasileiras tem agora um espaço para conhecer mais sobre esses personagens.
2: Para ajudar a ter mais acesso a esse universo, a plataforma MEC Livros criou uma seção especial com 15 obras gratuitas.
21: O MEC Livros passou a reunir em uma sessão especial obras sobre lendas e histórias da cultura popular brasileira. A sessão Lendas do Brasil entrou no ar no dia 3 de agosto e reúne 15 livros que já faziam parte do acervo gratuito da plataforma do Ministério da Educação. A novidade está na organização dos títulos em um espaço específico, o que facilita o acesso dos leitores às obras. Segundo a coordenadora-geral de materiais didáticos do MEC, Jaqueline Mello, a iniciativa ampliou a procura pelos livros.
1: O espaço organiza 15 obras que já faziam parte do acervo da plataforma e passaram a ser reunidas em uma mesma sessão. Desde então, os títulos somam mais de 2 mil aberturas realizadas por quase 2 mil leitores. O livro mais acessado é o Livro de Ouro do Folclore Brasileiro, com 682 aberturas. A iniciativa ganha destaque em agosto, o mês em que é celebrado o Dia do Folclore, na data de 22 de agosto.
21: A sessão Lendas do Brasil reúne títulos como Bestiário Brasileiro, de Luiz Antônio Simas, Lendas Brasileiras para Jovens, de Luiz da Câmara Cascudo, e Histórias à Brasileira, de Ana Maria Machado. Também estão disponíveis obras de Roger Melo, como Curupira e Corre Cotia. O MEC Livros é uma plataforma gratuita do Ministério da Educação e está disponível para download nas principais lojas de aplicativos. A Biblioteca Digital do Brasil também pode ser acessada por meio de navegador de internet, como Google Chrome ou Firefox. Para mais informações, acesse as redes sociais do Ministério da Educação ou portalgov.br/MEC. Reportagem Júlio César de Oliveira.
0: E estão abertas as inscrições para bolsas de doutorado e pós-doutorado no exterior, voltadas a mulheres negras, quilombolas, indígenas e ciganas.
2: O objetivo é ampliar a participação de pesquisadoras brasileiras em redes internacionais de cooperação acadêmica
0: e fortalecer políticas públicas voltadas a essas mulheres.
2: As inscrições vão até 30 de setembro e a previsão é de que as bolsas sejam implementadas entre março de 2027 e dezembro de 2028.
0: As informações sobre a chamada pública podem ser encontradas no endereço www.gov.br/cnpq.
2: Centenas de pessoas morrem diariamente em decorrência de doenças relacionadas ao tabagismo, segundo o INCA, Instituto Nacional do Câncer.
0: Uma campanha do Instituto reforça os riscos do cigarro e dos dispositivos eletrônicos, como os vapes, e destaca a importância da atividade física e do apoio profissional para quem quer abandonar o vício.
4: O cigarro contém, entre outras substâncias químicas, nicotina, monóxido de carbono e diversos compostos tóxicos e cancerígenos. Foi pensando nos malefícios provocados pelo tabagismo que o lutador de jiu-jitsu, Maicon Passos, decidiu procurar ajuda para parar de fumar pela segunda vez.
22: Eu botei na minha cabeça que não quero morrer de uma doença pulmonar. Eu acredito que com um acompanhamento psicológico, né, vai ser bem mais fácil.
4: A ajuda que Maico buscou foi na Unidade Básica de Saúde de Vicente Pires, onde uma equipe multidisciplinar acompanha o fumante por um ano para que ele possa abandonar o vício. A coordenadora do grupo, a farmacêutica Larissa Dutra, fala sobre os desafios para evitar uma recaída.
23: A gente insiste para que o paciente não desista, porque a dependência à nicotina, ela é muito difícil de ser vencida. Então, a gente sempre fala para o paciente, não é uma questão de força de vontade, é dependência física e precisa ser tratada como uma doença.
4: Segundo o Instituto Nacional do Câncer, o INCA, por dia, cerca de 440 pessoas morrem em decorrência de doenças relacionadas ao tabagismo. O cigarro também aumenta o risco de desenvolvimento de diversos tipos de câncer. Para o médico Fernando Barros, da Gerência de Vigilância de Doenças e Agravos, uma das preocupações é o aumento do consumo de cigarros eletrônicos.
24: A experimentação do vape, que é uma quantidade muito grande de nicotina que tem nesses aparelhos, que leva o indivíduo a se viciar rapidamente. Esse é hoje nosso grande desafio.
4: Em alusão ao Dia Nacional de Combate ao Fumo, celebrado no sábado, o Instituto Nacional de Câncer realiza a campanha anual de combate ao tabagismo. E o tema deste ano é atividade física e saúde. Treinar não combina com fumar. A coordenadora de prevenção e vigilância do Instituto Nacional de Câncer, Márcia Sarpa, fala sobre a campanha.
25: O uso de produtos de tabaco e nicotina compromete a capacidade respiratória, cardiovascular e o desempenho físico. Já a atividade física contribui para a saúde e é uma importante aliada para quem deseja parar de fumar. ajudando no enfrentamento da fissura e da abstinência.
4: A Organização Mundial da Saúde ressalta os riscos da exposição ao tabaco, em especial durante o período reprodutivo. Segundo a OMS, não existe nível seguro de exposição ao tabaco, seja pelo consumo ativo ou pela exposição à fumaça ambiental. Reportagem Cleide Lopes.
2: Hoje o IBGE disponibilizou os microdados do Censo 2022. Na prática, isso significa acesso ampliado a um conjunto mais detalhado de informações sobre a população brasileira.
0: Os dados permitem aprofundar estudos sobre temas como educação, trabalho, renda, condições de moradia, migração e as características da população.
2: Com essas informações, também é possível conhecer melhor as diferentes realidades do país e identificar necessidades específicas de cada região e grupo da população.
0: E essas foram as notícias do Governo Federal.
2: Uma realização da Secretaria de Comunicação Social da Presidência da República.
0: Com produção da empresa Brasil de Comunicação.
2: Fique agora com as notícias do Poder Judiciário do Congresso Nacional. Uma boa noite.
0: Boa noite para você e até amanhã.
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7: CNJ inaugura ponto de inclusão digital em reserva indígena.
8: Discussões sobre gratificações pagas a bancárias vão ganhar análise mais ampla na Justiça do Trabalho.
7: STJ decide que vítima pode atuar como terceira interessada em processo administrativo disciplinar que apura assédio sexual.
8: Boa noite, eu sou o Arthur Filho.
7: E eu sou Walter Lima.
8: Conselho Nacional de Justiça inaugura ponto de inclusão digital em reserva indígena de Dourados, Mato Grosso do Sul.
7: A estrutura foi instalada no último sábado, dia 29, no terreno de uma escola estadual, na aldeia Jaguapiru, Ronier Cruz.
10: A inauguração dos equipamentos da Justiça contou com a presença do presidente do Supremo Tribunal Federal e do Conselho Nacional de Justiça, ministro Edson Fachin. Em seu discurso, o ministro destacou a importância de aproximar o poder judiciário dos povos originários dentro de seus territórios.
11: O ponto de inclusão digital indígena é mais do que tecnologia. É o Estado que inclui, é o Estado que abriga e, portanto, não exclui e não trata os povos indígenas com violência.
10: O espaço permite, por exemplo, o acesso ao balcão virtual de diferentes ramos da justiça. Na prática, a comunidade indígena pode receber orientação para consultar processos, participar de audiências virtuais e buscar informações ou atendimento jurídico, inclusive na língua materna.
8: Vítima de assédio sexual supostamente cometido por servidor público pode atuar como terceira interessada em processo administrativo disciplinar, o PAD.
7: Essa conclusão é do Superior Tribunal de Justiça, o STJ. Fátima Uchoa.
26: Após manifestação favorável da Advocacia-Geral da União e do Ministério Público Federal, a Corte Especial do STJ negou o mandado de segurança no qual a defesa de um servidor público alegava que a participação das denunciantes resultaria em indevida concessão de poderes semelhantes aos das partes ou do assistente de acusação, que não tem previsão no PAD. Mas, para o relator ministro Antônio Carlos Ferreira, a atuação da vítima nesses casos, inclusive para fazer pedidos e se manifestar no processo, não viola as garantias da defesa nem o sigilo dos autos.
8: Duas discussões sobre gratificações pagas a bancárias vão ganhar uma análise mais ampla no Tribunal Superior do Trabalho.
7: A decisão foi tomada pelo Tribunal Pleno e envolve processos da Caixa Econômica Federal e do Banco do Estado do Pará. Samanta Flor.
27: Os ministros ainda não decidiram se as trabalhadoras têm direito a continuar recebendo gratificações. O que o Pleno definiu, por enquanto, é que essas discussões merecem uma análise mais ampla do TST. Um caso envolve uma empregada da Caixa, o outro uma trabalhadora do Banco do Estado do Pará. Agora os processos vão ser distribuídos para os relatores. Mais adiante, o TST vai julgar essas questões e poderá definir um entendimento para orientar outros casos parecidos.
8: Tribunal Superior Eleitoral, TSE, inicia a preparação dos sistemas que serão usados nas eleições 2026.
5: Assinatura digital e lacração dos sistemas eleitorais serão realizadas no dia 4 de setembro. Estevam Furtado.
9: De hoje até quinta-feira será feita a compilação dos programas eleitorais que reúnem os códigos e componentes necessários para gerar as versões finais dos sistemas. Já na sexta-feira será realizada a cerimônia de assinatura digital e lacração dos sistemas eleitorais. A assinatura digital permite verificar se o sistema usado nas eleições é o mesmo que foi testado e aprovado, sem alterações. A lacração garante a proteção dos sistemas contra modificações. As mídias com os programas ficam sob guarda do TSE e depois cópias são enviadas aos tribunais regionais eleitorais, que preparam as urnas com base nesse material oficial. Todo o processo é acompanhado por instituições fiscalizadoras, que podem verificar a integridade dos sistemas e participar das etapas de auditoria e fiscalização. Após a assinatura digital e a lacração, os resumos digitais dos sistemas são gerados, entregues às entidades presentes e publicados na internet.
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5: A você uma boa noite e até amanhã.
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13: Eu sou Paula Groba.
14: E eu sou Ricardo Nakaoka.
13: E estes são os destaques de hoje do Jornal do Senado, que começa agora.
14: Taxa das blusinhas e MP do mototáxi estão na pauta do plenário nesta terça-feira.
13: Comissão vota PEC da Segurança Pública na quarta-feira.
14: E já está em vigor lei que prevê redução de impostos dos combustíveis e apoio ao etanol.
13: Boa noite.
14: Boa noite.
13: Senadores e deputados retornam de suas bases eleitorais nesta semana para o esforço concentrado de votações no Congresso. E a chamada MP da taxa das blusinhas volta ao centro das discussões do Senado nesta terça-feira. A medida zera a tributação de compras internacionais de até $50.
14: Outras medidas provisórias que também estão na pauta tratam da simplificação de exigências para a atividade dos mototaxistas, motoboys e profissionais do motofrete, da criação de uma nova linha de financiamento destinada a motociclistas que atuam no transporte de passageiros e em serviços de entrega por aplicativos. Repórter Pedro Pincer.
16: Os senadores podem votar nesta terça-feira uma lista de pelo menos 9 itens, dos quais 5 são medidas provisórias. Considerada prioridade, uma delas é a MP que altera regras do regime de tributação simplificada para zerar a cobrança do imposto de importação para compras internacionais de até $50. Desde junho de 2024, é aplicada uma taxa de 20% de imposto de importação sobre essas mercadorias. Com a medida provisória em votação, a cobrança está suspensa, mas com validade até 8 de setembro. Caso se torne lei, o fim da chamada taxa das blusinhas será definitivo. O presidente do Senado, Davi Alcolumbre, ressaltou na semana passada a urgência da aprovação da medida.
17: Nós vamos deliberar, então, e ela virá lei para proteger milhões de brasileiros que usam desse instrumento para adquirir produtos muito baratos e terem qualidade de vida melhor.
16: Outras medidas provisórias dizem respeito à simplificação de exigências para a atividade dos mototaxistas, motoboys e profissionais de motofrete, a criação de uma nova linha de financiamento destinada a motociclistas que atuam no transporte de passageiros e em serviços de entrega por aplicativos, a modificação de procedimentos para reduzir as filas do INSS e a concessão de um adicional de fronteira de R$ 91,00 por dia para alguns servidores que atuam em localidades estratégicas. Quanto aos projetos de lei, um dos destaques é o que incentiva empresas a instalarem ou ampliarem os centros de processamento de dados no Brasil por meio de benefícios tributários sobre peças eletrônicas e produtos de tecnologia da informação. Davi Alcolumbre ressaltou a importância da proposta para a segurança nacional.
1: nacional.
15: Nós sabemos da importância da matéria, nós compreendemos a importância da matéria para os investimentos no Brasil, nós entendemos que isso dará segurança aos dados do Brasil estarem no Brasil.
18: Três propostas fecham a pauta de terça-feira, a que estabelece um prazo de 5 anos para que ações administrativas sejam iniciadas contra notários e registradores, a que unifica os orçamentos de 4 órgãos da estrutura institucional do Mercosul e a que autoriza um acordo para a reestruturação da dívida do Senegal com o Brasil.
19: E mulheres com medida protetiva de urgência poderão ter direito a porte de arma de fogo caso um projeto em análise no Senado seja aprovado. A proposta, que pode ser votada nesta terça-feira pela Comissão de Segurança Pública, reduz de 25 para 18 anos a idade mínima para aquisição e porte de arma nesses casos.
14: Pelo texto, mulheres interessadas ainda terão que cumprir exigências como comprovação de capacidade técnica e aptidão psicológica. Se aprovado, o texto segue para a Câmara.
19: E uma vaga de ministro será aberta no Tribunal de Contas da União após renúncia do ministro Bruno Dantas. Ele deixou o cargo nesta segunda-feira, depois de 12 anos no TCU.
14: Agora caberá ao Senado indicar o nome que vai ocupar a vaga. Repórter Rodrigo Rezende.
20: O consultor legislativo Bruno Dantas foi escolhido em 2014 pelo Senado Federal para ser um dos integrantes do Tribunal de Contas da União. Durante os 12 anos que ocupou o cargo, Bruno foi presidente do TCU de julho de 2022 a dezembro de 2024. Ao apresentar seu pedido de renúncia ao cargo de ministro, ele agradeceu a confiança do Senado Federal e afirmou que continuará atuando em outros projetos.
21: Aos 48 anos, sigo intelectualmente inquieto e encontrei nos projetos que quero abraçar agora o feixe de motivação de que precisava. Aos colegas ministros, aos auditores, à minha equipe, ao Senado Federal e, mais importante, à minha família. Levo cada um de vocês comigo para sempre.
20: A vaga aberta pela renúncia de Bruno Dantas será o ocupada por uma nova indicação do Senado Federal. O indicado pelos senadores passa por votação do plenário, onde precisa de pelo menos 41 votos favoráveis. O TCU é composto por 9 ministros, 3 indicados pelo Senado, 3 pela Câmara dos Deputados e 3 pelo Presidente da República.
19: E a segurança pública pode ganhar novas regras com a PEC, que muda a atuação do governo federal e dos estados no combate à criminalidade.
14: A chamada PEC da Segurança Pública é uma das prioridades do esforço concentrado do Senado e pode avançar nesta quarta-feira na Comissão de Constituição e Justiça. O repórter Márcio Maturana tem mais detalhes.
22: Punições mais severas para chefes do crime organizado, criações de polícias municipais e do Sistema Único de Segurança Pública, ampliação das atribuições da Polícia Rodoviária Federal. Tudo isso está na PEC da Segurança Pública, que está na pauta desta quarta-feira na Comissão de Constituição e Justiça e é uma das prioridades do Senado nesta semana de esforço concentrado, conforme anunciou o presidente do Congresso, Davi Alcolumbre.
15: A iniciativa de propor uma PEC da segurança que possa definitivamente esclarecer as atribuições dos entes subnacionais, municípios, estados e a União, naturalmente, era necessária para que o Estado brasileiro pudesse propor a criação de um Ministério da Segurança.
22: O relator, senador Rogério Carvalho, do PT de Sergipe, disse que pretende manter o texto aprovado em março pela Câmara dos Deputados para agilizar a tramitação.
19: Alertas de desaparecimento de crianças, idosos e pessoas com deficiência poderão ser enviados obrigatoriamente para celulares em todo o país. É o que prevê um projeto que pode ser votado pela Comissão de Segurança Pública do Senado.
14: O texto obriga operadoras de telefonia e internet a dispararem os alertas. Repórter César Mendes.
23: O projeto torna obrigatória a veiculação de avisos por todas as operadoras de telefonia e provedores de internet, como explicou a senadora Damaris Alves, do Republicanos do Distrito Federal, relatora nas comissões de Direitos Humanos e de Ciência e Tecnologia.
28: Desapareceu uma criança aqui. Imediatamente, todos nós, no nosso celular, vamos receber um alerta que aqui na região uma criança desapareceu, para que a gente já comece a ajudar a procurar.
23: O nome de alerta PRI, dado ao dispositivo, segundo Damaris, é uma referência a Priscila Belfort, desaparecida em 2004 no Rio de Janeiro, caso que permanece até hoje sem respostas definitivas da polícia. Depois de votado na Comissão de Segurança Pública, o texto será analisado pelo plenário.
19: O preço dos combustíveis pode cair ainda este ano com a possibilidade de redução de impostos federais.
14: Uma nova lei aprovada pelo Senado autoriza o governo a diminuir tributos sobre combustíveis para tentar conter os efeitos da alta internacional do petróleo. Repórter Patrícia Oliveira.
0: Já está em vigor a lei que permite ao governo federal reduzir impostos sobre a importação, produção e comercialização de óleo diesel rodoviário, biodiesel, gasolina, etanol e querosene de aviação. O objetivo é tentar reduzir os impactos do aumento internacional do preço do petróleo. A nova lei prevê que se os impostos sobre combustíveis fósseis, como a gasolina, forem reduzidos, a vantagem competitiva dos biocombustíveis terá que ser mantida. Assim, caso o imposto federal sobre a gasolina caia 30% ou mais em relação ao período anterior ao conflito no Oriente Médio, a cobrança sobre o etanol será zerada. Além disso, estão previstos até R$1,2 bilhão em auxílio para produtores e cooperativas de etanol hidratado. O projeto aprovado no Senado, que deu origem à lei, foi relatado pela senadora Tereza Leitão, do PT de Pernambuco, que apontou outros setores beneficiados.
1: Benefícios tributários relacionados à Política Nacional de Minerais Críticos e Estratégicos, ao Programa de Desenvolvimento da Indústria de Fertilizantes e à realização da Copa Feminina.
0: A lei ainda facilita a compra com suspensão de impostos de produtos agropecuários destinados à industrialização e à exportação.
14: Com edição de Paula Groba e trabalhos técnicos de Eliseu Caires, o Jornal do Senado fica por aqui. Acompanhe agora as notícias da Câmara dos Deputados. Boa noite.
19: Boa noite e até amanhã.
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2: Plenário da Câmara pode votar aposentadoria especial de várias categorias. Avança projeto de lei que prevê punição maior para agressor de advogadas.
3: Deputados defendem melhorias na infraestrutura rodoviária e ferroviária.
4: Boa noite. Retomamos hoje o projeto de gravação de edições do jornal Câmara dos Deputados em emissoras da rede Câmara de Rádio. Este programa está sendo produzido diretamente da cidade de Salvador, com a participação do colega Samuel Barbosa, da Rádio Câmara Salvador. Eu sou Márcio Aquilissardi, bem-vindo, Samuel.
10: Boa noite, obrigado, Márcio. É uma honra profissional participar da apresentação desta edição do jornal Câmara dos Deputados, dentro da Voz do Brasil. Vamos agora às notícias da Câmara dos Deputados. Coronel Crisóstomo, do PL de Rondônia, cobra a revisão dos valores de pedágio cobrados na BR-364 e a realização de obras na rodovia. Ele afirma que a situação precária da estrada prejudica o transporte de cargas, comprometendo a logística e repassando custos para a população.
11: Hoje, não se pensa em tirar a concessão, mas que seja uma concessão adequada. É caro do jeito que está. Portanto, é uma luta dos parlamentares, é uma luta do povo, porque a rodovia, que nenhuma obra foi executada, a empresa entrou e já entrou cobrando sem fazer nenhuma obra estruturante. O que queremos? Que haja obras imediatamente, obras de duplicação, obras que sejam estruturantes, que possa facilitar o acesso das cidades para a BR ou da BR para a cidade. Então, isso é necessário.
4: Coronel Crisóstomo ressalta que a BR-364 é a principal rota de escoamento da produção agrícola de Rondônia e de estados vizinhos. O deputado destaca também a importância das obras para a segurança das famílias que passam pela estrada.
10: Beto Preto, do PSD do Paraná, sugere a criação de uma subcomissão para avaliar a concessão da Malha Ferroviária Sul, já que o contrato atual vence no início de 2027. Ele defende uma parceria entre órgãos de controle, trabalhadores e concessionárias para definir o novo modelo de operação.
24: Nós temos diversos pontos para serem debatidos e estamos já no final da concessão e não temos ainda um modelo que foi colocado às claras para o entendimento de todos. Veja, eu fui prefeito de um município ferroviário, que é o município de Apucarana, no norte do Paraná. Lá nós temos 12 quilômetros do perímetro urbano cortado por linhas férreas. Isso nós podemos transferir para outros municípios. Curitiba, por exemplo, tem várias linhas passando pelo perímetro urbano, Ponta Grossa também no Paraná. Isso tudo tem que ser discutido, porque nós temos que entender qual é o projeto, modelo de concessão para os próximos anos.
4: Beto Preto alerta para os riscos diários da passagem de composições de carga dentro de grandes centros urbanos. O parlamentar acredita que a subcomissão vai colaborar para garantir transparência nos prazos contratuais e propor contornos ferroviários que reduzam acidentes nas cidades.
14: Justiça.
10: Projeto que prevê punição maior para agressor de advogadas avança na Câmara. A repórter Maria Neves tem os detalhes.
5: A Comissão de Defesa dos Direitos da Mulher da Câmara dos Deputados aprovou o projeto que aumenta as penas para crimes cometidos contra advogadas. Pelo texto da deputada Dandara, do PT Mineiro, a punição será maior quando o motivo da agressão envolver a condição de mulher da vítima ou a atuação dela na defesa de outra mulher. A proposta aprovada aumenta de um terço até a metade a punição prevista no Código Penal para o crime de coação no curso do processo. Hoje, a pena para o delito é de 1 a 4 anos de reclusão e multa. Com a mudança, quando houver agressão ou ameaça a advogadas, poderá variar de 1 ano e 4 meses a 6 anos mais a multa. De acordo com a relatora na comissão, deputada Jaque Rocha, do PT do Espírito Santo, é comum que advogadas também recebam ameaças dos agressores como forma de intimidação, principalmente quando defendem vítimas de violência doméstica.
7: Quando uma profissional é ameaçada por defender uma mulher, a mensagem que o agressor tenta passar é de que ninguém está seguro para enfrentar a violência. Dificultar o trabalho da defesa ou até mesmo desestimular outras mulheres a denunciar os seus agressores. É isso que a gente visa coibir nesse projeto. Por isso, combater a intimidação, garantir que as vítimas tenham acesso à justiça e à proteção para enfrentar a violência. Dificultar o trabalho da defesa ou até mesmo desestimular outras mulheres a denunciar os seus agressores. É isso que a gente visa coibir nesse projeto. Por isso,

0: mulher. Hoje, a condenação para feminicídio é de 20 a 40 anos de prisão. O texto prevê que a reclusão poderá variar entre 26 anos e meio e 60 anos. A proposta altera ainda a Lei Maria da Penha para garantir a concessão de medidas protetivas de urgência à advogada que sofrer violência ou ameaças ao defender outra mulher, caso seja intimidada pelo agressor de sua cliente ou por representante dele, a profissional poderá solicitar à justiça o distanciamento físico obrigatório e a proibição imediata de qualquer contato por parte do acusado. O projeto, que aumenta penas para agressores de advogadas, ainda será analisado pela Comissão de Constituição e Justiça. Se aprovado, terá de ser votado também pelo plenário da Câmara, antes de seguir para análise do Senado. Da Rádio Câmara de Brasília, Maria Neves.
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2: Educação. Maurício Neves, do PP de São Paulo, apresentou o projeto que reserva uma parcela dos recursos da educação para fortalecer a inclusão escolar de alunos com deficiência e autismo. Ele explica que a ideia é investir em profissionais de apoio, acessibilidade e salas de atendimento especializado.
3: Para Maurício Neves, a proposta também reforça a transparência na aplicação dos recursos e prevê formação continuada para professores da rede pública. O deputado acrescenta que a medida busca garantir que a inclusão escolar tenha estrutura adequada e acompanhamento permanente.
2: Agricultura. Fabricantes de produtos derivados de cacau terão até 8 de maio de 2027 para se adaptar às novas regras para a produção e comercialização de chocolates e derivados no país. Daniel Almeida, do PCdoB da Bahia, destaca a importância da matéria aprovada na Câmara e no Senado este ano.
4: Hoje nós temos no mercado muito produto que se apresenta como chocolate e que não tem cacau. Então a regulamentação busca exatamente corrigir isso. Então quais são os principais beneficiários disso? Primeiro, o produtor de cacau, que está vivendo uma situação de preço baixo, exatamente porque estão substituindo o cacau com outras coisas na formulação desses produtos. Esses produtores vão se beneficiar. Na Bahia nós temos muitos produtores de cacau. E o consumidor, que terá, a lei também estabeleceu, no rótulo de cada produto, um espaço de pelo menos 15% daquele rótulo, com as informações precisas sobre a composição desse produto.
3: Daniel Almeida explica que para ser denominado chocolate, o produto deve ter pelo menos 35% de cacau em sua formulação e 25% para a versão ao leite. Ainda segundo o parlamentar, a nova lei prevê sanções para quem descumprir o padrão exigido.
2: Meio ambiente. Padre João, do PT de Minas Gerais, alerta para os impactos das mudanças climáticas sobre populações vulneráveis. O deputado apresentou o projeto que insere na Política Nacional de Recursos Hídricos o programa Barraginhas e outras ecotécnicas para a recuperação hídrica.
5: O mundo passa por uma mudança e as pessoas não estão percebendo. E quem é mais prejudicado são os mais pobres, os vulneráveis, que às vezes estão em área de risco. Então, a iniciativa nossa tem sido um pouco na contenção de enchentes. Tem um projeto de lei nosso que cria o programa de barraginhas e as ecotécnicas. Ou seja, tanto evita as enchentes, porque segura a água de chuva, e ao mesmo tempo ela vai infiltrar durante dias ou até meses, e perenizando as nascentes e recuperando nascentes. Então, é uma ação de duplo efeito, e que tramita e que já é reconhecida da sua importância.
3: Padre João também é autor de projeto que proíbe a pulverização foliar de agrotóxico que contenha o ingrediente ativo fipronil, para evitar a morte de abelhas.

0: explica que a medida busca proteger os polinizadores, preservar a produção de alimentos e fortalecer a agricultura familiar.
1: Economia. O Congresso Nacional aprovou em 2025 a ampliação da faixa de isenção do imposto de renda para trabalhadores que recebem até R$ 5.000 por mês. Para Reginaldo Lopes, do PT de Minas Gerais, a medida representa mais justiça tributária e redução das desigualdades.
0: Reginaldo Lopes reitera que a mudança vai reforçar o orçamento das famílias. O deputado acrescenta que o aumento da renda disponível pode se traduzir em mais qualidade de vida e em estímulo à economia com fortalecimento do consumo doméstico.
2: Tive a alegria de participar ativamente do projeto de reforma tributária sobre a renda, do imposto de renda. O que significa na prática? É como se nós tivéssemos criado o 14º salário, essa renda disponível, que não será pago para o governo, vai transformar em qualidade de vida para as pessoas e para as famílias brasileiras. Portanto, um grande avanço na luta, no combate à desigualdade e na luta pela justiça social e justiça tributária.
1: Rodrigo Hollenberg, do PSB do Distrito Federal, defende a atualização do limite de faturamento anual do microempreendedor individual, que hoje é de R$ 81.000. Autor de proposta que eleva o teto para R$ 120.000, ele afirma que a medida traz mais segurança jurídica aos pequenos empreendedores.
0: Rodrigo Hollenberg comemora o anúncio da criação de uma comissão na Câmara para discutir o tema e diz que está confiante na aprovação da mudança. Na avaliação do deputado, a atualização do limite é necessária após anos sem reajuste no valor permitido para o MEI.
3: Isso será extremamente importante para dar segurança jurídica e para garantir que aquelas pessoas que batalham e batalham muito, utilizando de toda a sua capacidade de empreender, mas que são pequenos, que possam ali estar numa faixa de pagamento de imposto que seja correta, que não seja abusiva. Nós já estamos há muitos anos com esse limite de R$ 81.000 por ano e, portanto, nós precisamos atualizar esse limite.
1: Dal Barreto, do União da Bahia, apoia a lei complementar que ajusta as regras fiscais para viabilizar despesas com a ampliação da licença paternidade. A norma permite que os gastos com o benefício fiquem fora de uma das limitações previstas no arcabouço fiscal.
0: Dal Barreto avalia que a medida amplia a proteção aos pais, permitindo a licença paternidade de até 20 dias, com pagamento durante o afastamento. O benefício dá maior participação nos cuidados com os filhos nos primeiros dias após o nascimento ou a adoção.
1: Votação. Agora pode votar um projeto que reduz tempo de contribuição para a aposentadoria especial de diversas categorias. O repórter Antônio Vital tem os detalhes.
4: O plenário da Câmara pode votar projeto que reduz o tempo de contribuição para a aposentadoria especial de diversas categorias de trabalhadores expostos a riscos. A proposta já recebeu parecer favorável da Comissão de Previdência, Assistência Social, Infância, Adolescência e Família da Câmara. Nessa comissão, o texto apresentado pelo relator, deputado Pastor Eurico, do PSDB de Pernambuco, definiu o tempo de exposição a agentes nocivos que dá direito à aposentadoria especial de acordo com a profissão. Para trabalhadores que operam no interior de Minas, esse tempo de serviço passa a ser de 15 anos. Já para aeronautas, técnicos radiológicos e fiscais agropecuários expostos a agentes biológicos, o tempo é de 25 anos. Também ganham direito à aposentadoria especial depois de 25 anos de serviço, vigilantes patrimoniais, encarregados de transporte de valores, guardas municipais, fiscais do trânsito, trabalhadores que operam geradores e linhas de transmissão elétricas, bem como aqueles que transportam pacientes, órgãos e insumos hospitalares. O projeto ganhou regime de urgência, o que permite que seja votado diretamente no plenário, sem passar pela análise das comissões permanentes da Câmara. O autor da proposta, deputado Alberto Fraga, do PL do Distrito Federal, explicou que diversas categorias perderam direito à aposentadoria especial com a reforma da Previdência em 2019. Ele pediu apoio do governo para a aprovação da proposta.
5: O governo vai ter que entrar nessa negociação porque é um projeto que visa tirar algumas injustiças que foram cometidas. Não se admite que alguém que exerce a sua profissão com risco de vida, ele não tenha uma aposentadoria especial. Não se admite que aquele que exerce a sua profissão sofrendo os riscos de uma grave doença, ele não tenha o amparo do governo federal ou da nossa legislação.
4: O regime de urgência foi aprovado de maneira simbólica pelo plenário, com voto contrário apenas do Novo. Deputados da base do governo também defenderam urgência para análise da proposta, mesmo sem se comprometer em manter o texto original, Foi o que disse a deputada Jandira Fegali, do PCdoB do Rio de Janeiro.
6: Ele trata dos trabalhadores de transporte de valores, cujo risco é a vida, a integridade física, para além de outros agentes nocivos à vida e à saúde. Portanto, é muito importante que a gente consiga recuperar essa dificuldade desses trabalhadores que perderam a sua aposentadoria especial, que já tinham, e que perderam por conta da reforma da Previdência do ano de 2019. Com a reforma da Previdência, a situação deles piorou muito.
4: Ainda não há data para votação no plenário da Câmara do projeto que reduz o tempo de contribuição para a aposentadoria especial de diversas categorias de trabalhadores expostos a riscos. Da Rádio Câmara de Brasília, Antônio Vital.
7: Previdência.
0: Milton Rocha, do MDB do Maranhão, apoia projeto que estabelece reajuste anual das aposentadorias acima de um salário mínimo, com base no Índice Nacional de Preços ao Consumidor. Ele argumenta que a medida preserva o poder de compra dos aposentados ao longo dos anos.
8: Para que você tenha uma ideia, hoje o teto da aposentadoria é R$ 8.475,55. Daqui a 5 anos, esse aposentado ele vai estar recebendo 60% só do que ele recebe hoje. Ou seja, ele vai ter uma diminuição de quase 40%, ou mais de 40% do que ele recebe hoje. Então, para que não haja tanta perda do poder de compra que nós estamos estabelecendo em lei, que o Índice Nacional de Preço ao Consumidor, o INPC, seja adotado anualmente para o reajuste das aposentadorias.
1: Hildo Rocha garante que a proposta não compromete o equilíbrio da Previdência, uma vez que há mais contribuintes do que beneficiários. Ele acredita que o combate às fraudes e às aposentadorias irregulares também é fundamental para evitar prejuízos ao sistema previdenciário.
0: Eunício Oliveira, do MDB do Ceará, apoia a votação do projeto que regulamenta a aposentadoria especial para os agentes comunitários de saúde e de combate às endemias. Pelo texto, mulheres poderão se aposentar aos 50 anos e homens aos 52, desde que comprovem no mínimo 20 anos de atuação.
1: Eunício Oliveira explica que a votação é necessária para dar efetividade a um direito já previsto na Constituição, mas que ainda depende de lei complementar para valer. De acordo com o parlamentar, a medida faz justiça a profissionais que atuam na linha de frente da saúde pública.
0: Termina agora esta edição especial do Jornal Câmara dos Deputados, produzida e apresentada pela Rádio Câmara de Brasília, em parceria com a Rádio Câmara Salvador, integrante da Rede Câmara de Rádio.
1: Eu agradeço ao Samuel e a toda a equipe da Câmara de Vereadores de Salvador pelo excelente trabalho conjunto.
0: Obrigado à Câmara dos Deputados por esta oportunidade. Este programa teve trabalhos técnicos de Wellington Teles e apresentação de Samuel Barbosa e Márcio Aquiles Sardi. Boa noite.
1: Muito boa noite. O Jornal Câmara dos Deputados volta amanhã. Você fica agora com o Minuto do TCU.
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7: 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Boa noite.

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